9, Campo Grande, Terrenos Grandes, Jaraguari, Rochedo, Dáquila, Coguinho, aqui da Ana, dois irmãos do Buriti, aqui em Camapuã, pela nossa Camapuã, Rede Top Camapuã 90.9, região norte, São Gabriel, Bandeirantes, Rochedo, também aqui em Caracol, fronteira sudoeste, Bela Vista, Porto Mortinho, Alto Caracol, em Viema, pela 103,1, em Viema, Vado Viema, Angélica, Amandinha.

0: pelo carinho. Obrigado pela grande audiência aí. Agora são 8:06. E aí, como é que tá por aí? Tá esfriando o negócio?
1: Tá frio?
0: É, tá frio, né? Tá frio. Mas vamos esquentar. Ouvindo a boa música aqui pela Rede Top de Rádio. Você pode mandar seu recadinho. Pode pedir sua música. Às vezes dá pra tocar, né? Às vezes não consigo tocar, porque é muito pedido musical. Mas nós vamos encaixando. Eu toco amanhã, toco depois. O que importa é a sua participação. Participa aí. Quero falar com vocês aí, né? Saber onde você tá falando, se tá frio, se não tá, manda sua mensagem 992188550 de quebra, né? Vai que cola aí, você pode ganhar esse Pix de R$100 ainda hoje. Vai que dá certo, né? Boa noite!
2: Boa noite, tô na Rede Top aqui, é o Valério do São Conrado.
1: Ô, Valério. E aí, como é que tá, meu querido?
2: Não gostei da escalação da seleção, mas, desculpa falar aí, mas...
1: Pode falar,
2: já pode falar. Pra Neymar tava correndo o Santos. Vamos fazer o quê, né? Vamos esperar, né? Acho que mais uma vez nós não vamos trazer título. Tem que esperar um novo fenômeno, sabe? Presidente dessa...
1: Da CBF.
2: Entrar do presidente pra poder nós trazer um título, mudar. Porque enquanto tivesse esse cara na CBF, não vai trazer nada. Não. Toca pra mim uma música. Marciano, Cigano.
1: Que música, meu querido.
2: Por que que eu ia no celular dela?
1: Eu vou procurar aqui. Vou procurar aqui.
2: Valeu, tô com ela. Tá top.
1: Obrigado, irmãozinho. Ótima segunda pra você. É isso. E mais, tá com medo? Boa noite. Fala comigo. Pode falar. Abre o coração, Jorge.
3: Tô feliz. Tô na top. Boa noite, Bidu.
1: Boa noite, Jorge.
3: É o Jorge Pinho do aplicativo.
1: É, Jorge, como é que tá a vida?
3: Toca pra nós aí, Fazenda Campo Alto.
1: Fazenda Campo Alto.
3: O Gregório.
1: Rapaz, vou procurar aqui. Se der tempo, eu toco ainda hoje pra você, meu guri. Boa noite, fala comigo quem tá na nossa audiência.
4: Boa noite, Bidu.
1: Boa noite.
4: Tranquilo aí?
1: Aqui tá bem, graças
4: bom
1: a Deus.
4: Bom também, curtindo o friozinho aqui.
1: É.
4: Sabe o que que eu tô tomando, se você adivinhar?
1: Rapaz.
4: Rapaz, eu vou aí cumprimentar você pessoalmente. Só que é o seguinte, você vai ter que me dar a resposta. Se você não acertar, eu mando. Agora,
1: deixa
4: a enquete, a pergunta é diferente.
1: É.
4: Eu tô perguntando e você responde. Beleza?
1: Beleza.
4: Tá. Ó, quero qualquer prêmio da rádio aí hoje, hein?
1: Tá no
4: hoje,
1: sorteio.
4: Amanhã ou depois.
1: Tá no sorteio.
4: Vai, vambora. Curta o frio.
1: Eu vou adiantar. Eu vou ver. Você tá comendo um caldo de quenga. É isso. O caldo de quenga. Será que eu acertei? Hein, Hélio Teixeira, obrigado pela sua audiência. Eu acho que é um caldo de quenga, né, velho? Se não for, fazer o quê? Né? Mandou aqui, mandou foto agora aqui, deixa eu ver aqui. Ah, rapaz. Ai, ai, ai, é maldade. Tomando uísque 12 anos, meu querido. É isso, pra esquentar, né? Pra esquentar, tá certo. E eu achei que era um caldo de quenga, rapaz. É um uísque.

0: noite, tudo bem?
1: Tudo bem, graças
0: Tinha
1: a Deus.
0: Tinha que desejar uma semana abençoada a todos.
1: Obrigado. Tô
0: feliz, tô na top. Toca uma música aí pra mim.
1: Que música?
0: Amado Batista.
1: Amado Batista.
0: Amado Maiara e Maraíza. Princesa.
1: Princesa.
0: E me coloca no sorteio. Boa noite a todos.
1: Tá
0: Obrigado
1: no,
0: pela companhia.
1: Tá no sorteio, sim.

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2: Ai, tu é doida?
1: Olha, gente, são 8h17.
3: Já pensou se a tua mulher descobrir que eu tô grávida de tu?
1: Um beijinho na boca. Ah, não vou nem falar nada, hein? Meu amor. Vou falar o quê? Já pensou se a sua mulher descobrir que eu tô grávida de tu? É? Já pensou? Pra quem é casado, fica difícil mesmo, né, gente? Vamos lá. Pra quem não é, só uma pensãozinha só. Não dá nada não.
4: Boa noite, meu amigo Bibu.
1: Boa noite.
4: Meu nome no sorteio do Pix aí é o José Prudêncio, aqui da Pontinha do Curso.
1: Ô, meu querido.
4: Município de Camapuã.
1: Como é que você tá por aí?
4: Essa seleção nossa aí tá mais bagunçada do que tudo.
1: É verdade.
4: Tem três nomes aí que não merecia estar nessa lista aí não, mas fazer o quê, né?
1: Fazer o quê, né?
4: Inclusive o Neymar. Né? Agora é torcer, né?
1: Nós temos que torcer agora, né? Mas tem que torcer, fazer o quê, né? Eu queria, né, que no lugar do Neymar, minha opinião, tá, gente? Né, minha opinião, tivesse o Pedro, né? Pedro, Neymar, eu acho que seria uma boa, mas enfim, né? Nós não mandamos é nada. Quem manda é o Lancelotti, ele já escolheu e tá feito. Vamos torcer agora, quem sabe, para trazer o ex aí. Eu acho, na minha opinião, que tem chance, viu, gente? Né? É jogo, é fase, é momento ali. Vamos torcer, mas assim, uns que não gostou, eu mesmo também não achei bacana, mas enfim, né, gente? Vamos embora torcer. O que nos resta, né? Já tá a Copa, já tá na boca do gol aí. Vamos torcer pra trazer mais um caneco pro nosso Brasil aí. E vamos ser felizes mais uma vez, tá certo? Daqui a pouquinho, eu volto com muito mais na Rede Top de Rádio, tá, gente? Eu vou ali tomar uma água, dar uma esquentada e retorno com mais música.

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9: 8:22.
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Rede Top, na sua casa, no seu carango, pegando a estrada, viajando. Obrigado pelo carinho, tá bom? Mandar um alô aqui, pedindo lá pra Rochedinho, que teve a festa do queijo. Essa semana que passou uma festa maravilhosa, né, gente? Bastante gente por lá, Rochedinho, festa do queijo. Também quero mandar um alô também, pessoal de Ayanduí, né? Em Cidrolândia, Ribas do Rio Pardo. Mandar um alô pra Quidauana, Rio Negro. Mandar um zoom lá pros meus amigos lá de Doze Irmãos do Buriti. Alô, minha amiga Cidinha, Doze Irmãos do Buriti. Obrigado pela sua audiência. Orguinho de Araguari. Também mandar um zoom. Mandar um alô pra São Gabriel Bandeirantes, Ribas do Rio Pardo, Pontinha do Coxo, Congonhas. Pessoal sempre ligado na Rede Top de Rádio. Um alô também pro pessoal do distrito de Alto Caracol.

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4: É o nosso Mundo Sertanejo, começando a minha semana por aqui, de volta pra te contar mais uma, hein? E ó, do sertanejo pro mundo, o Gustavo Lima, o nosso embaixador da festa do Peão de Barretos, e pela terceira vez, cara, resolvemos trocar chapéu com clima latino e aparentemente deu muito certo. A música Vagabundo, parceria com o porto-riquenho Luiz Ponce, acaba de entrar no top 10 das rádios e charts americanos. Sim, estamos no top 10 dos Estados Unidos com esse som. A faixa, lançada em outubro do ano passado, mistura sertanejo moderno com referências de rumba e já virou fenômeno internacional. Já ficamos em primeiro lugar no México e Argentina, pra você ter uma ideia. Atualmente são mais de 141 milhões de plays, somados a Spotify e YouTube, e o clipe gravado em Miami Beach trouxe aquele clima de festa latina na praia. Enquanto a versão ao vivo, registrada no Allianz Parque em São Paulo, colocou mais de 50 mil pessoas cantando junto no som, né? E claro que a internet fez o resto do trabalho. A música já ultrapassou 100 mil conteúdos criados por usuários entre TikTok, Reels, Shorts, e o sertanejo, cara, percebeu que não precisa mais escolher entre rotina, mercado internacional. Agora dá pra exportar sofrência em escala global. Muito bacana, só no Gustavo Lima com Luiz Ponce nos Estados Unidos arrebentando, cara, bom demais. Turma, boa semana.
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0: 8h35, super noite de segunda-feira. Alô, Rogério, boa noite, fala com o Bidu.
1: Amigo Cláudio Bidu, coloca pra concorrer nós aí, a família do Rogério.
0: Tá no sorteio, tá no sorteio.
1: Tá na escuta.
0: Obrigado pela audiência.
1: Vamos concorrer esse Pix, vamos ver se a gente ganha.
0: Vai que cola, né, Rogério?
1: Boa noite, meu querido
0: boa
1: Bidu.
0: Boa noite, valeu, meu Rogério, obrigado pela audiência. Quem mais tá com o Bidu? Bidu, tamo aqui te ouvindo. Eu sou o Rodrigo, motorista de aplicativo. Segunda

7:39. Manda um alô aqui lá pra Aquidauana, meu amigo Cláudio Ribeiro, o Rogério, a Regiane, ligado lá em Aquidauana.

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1: Tô feliz, tô na Top, 8:40.
0: Boa noite. 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
2: 8:42.
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3: Vamos lá, gente, são 8:45. Boa noite.
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3: Tô de volta.

0: rolar algumas mensagens, chegou por aqui. Vou ver se dá tempo de rolar todas, não vai dar, mas enfim, vamos soltar algumas no ar aqui na Rede Top de Rádio. Boa noite, boa noite, boa noite.
1: Oi, boa noite. É o Gibson aqui do Amambai.
0: Como é que tá, meu querido?
1: Ele pediu participar do sorteio que vai ter na uma vez. E tô feliz, tô na top.
0: Obrigado pelo carinho. Alô, Amambai, pessoal de Amambai sempre ligado na Rede Top de Rádio. É o Gibson, é isso? O nome dele é o nome dele. Deixa eu ver aqui, deixa eu ver de novo aqui. É Gibson.
1: Oi, boa noite. É o Gibson aqui do
0: Amambai. Acho que é isso mesmo,
1: Amambai. Que ele pediu participar do sorteio que vai ter na uma vez.
0: Obrigado.
1: E tô feliz, tô na top.
0: Obrigado pela audiência. Alô, Amambai, quem mais tá ligado na Rede Top?
2: Boa noite, Dudu.
0: E aí,
2: aqui
0: mano?
2: É o José Jair, que me chamando. Mano, aí um pix aí de R$100, beleza?
0: Tá no sorteio já, meu queridão.
2: A moça do Roberto Carlos.
0: Roberto Carlos, olha.
2: Chama campeão, que eu já ia pro mercadão.
0: Obrigado aí, obrigado aí, obrigado aí pela audiência. Quem mais tá ligado na Rede Top de Rádio? Boa noite, boa noite.
3: Boa noite, Bidu. Boa noite. Aqui é Helena do
0: Silvestre 4. Oi, Helena.
3: Tô feliz, tô na top. Com esse friozinho maravilhoso. Né? Tomando um caldinho de mandioca. Maravilhoso.
0: Ai, ai, ai.
3: Me põe no sorteio, tá?
0: Tá certo, amiga. Obrigado pelo carinho. Ó, que ela é minha vizinha, gente. Vou passar lá pra filar esse caldinho, hein? Será? Vamos lá, até mais ouvintes que participaram aqui nessa noite de segunda-feira. Minha amiga Gil.
4: Boa noite, Bidu. E como que você tá?
0: Eu tô bem, Gil.
4: E esse friozinho, Bidu?
0: Pois é, né, Gil?
4: Deixa eu te contar. Hoje eu tô só fechada no meu quarto.
0: Você tá quietinha, quietinha.
4: Não sou amante de frio, não.
0: Eu também não sou, mano.
4: Ô, Bidu, coloca eu no sorteio.
0: Você tá no sorteio já.
4: Toca qualquer um da Simone Mendes.
0: Simone Mendes.
4: Tá bom?
0: Obrigado, Gil. Um beijo no seu coração, minha amiga. Quem mais tá ligado na Rede Top de Rádio?
5: Boa noite, Bidu.
0: Boa noite.
5: Aí. Era top, hein? Valeu, obrigado.
0: Obrigado, é o Gelson do Monte Castelo em Campo Grande, que mais tá ouvindo a top, deixa eu ver aqui, esse aqui não foi, esse aqui já foi. Vamos tocar mais uma aqui, Bidu, e nós vamos pro sorteio já.
6: Boa noite, Biduzinho.
0: Boa noite.
6: Tô feliz, tô na top, Pix é na top, quero participar do sorteio desse Pix, meu querido.
0: Tá no sorteio, William.
6: Um abraço, meu
0: obrigado,
6: brother.
0: Obrigado, obrigado pelo carinho aí, gente. São 8:49, já a hora passa, a hora passa. Vamos pro sorteio então, você que mandou a mensagem, não consegui tocar sua mensagem aqui, mas enfim, tá todo mundo.

já daqui, né? Já manda mensagem de volta pra mim nesse momento. Final do telefone 6264, José Prudêncio. Alô, José Prudêncio. Final do telefone dele é o 6264. Vou tocar uma música aqui, José Prudêncio. Pra você mandar mensagem de retorno aqui pra gente, tá beleza?

rapaz, que música linda, né, gente? Baú do Bidu traz umas músicas gostosas, né? Que mata a saudade e tem letra também, né? Essa é uma história muito bacana, mas enfim, vamos ao que interessa, né, seu Bidu? Nosso amigo José Prudêncio não mandou mensagem aqui de retorno, então ele perdeu o Pix de R$100, né? Ele mandou uma mensagem de áudio aqui na Rede Top, vamos ouvir aqui, né, a mensagem dele de áudio que ele mandou aqui.

0: Léo que dá pra gente ouvir, né, gente? Dá pra gente ouvir.
1: Boa noite, meu amigo Pitu. Olha o nome no sorteio do Pix aí, é o José Prudêncio, aqui da Pontinha do Coxo, município de Camapuã. Essa seleção nossa aí tá mais bagunçada do que tudo. Tem três nomes aí que não merecia estar nessa lista aí não, mas fazer o quê, né?
0: Fazer o quê, José Prudêncio? É, você perdeu o Pix, por

0: programa é Comiço de Saudade. É, amanhã tem mais, né? Às 7 da noite, aqui pela Rede Top de Rádio. Obrigado pela grande audiência, você que mandou mensagem, você que participou. Obrigado pelo carinho. Você que é de Campo Grande, Jaraguari, Dois Irmãos do Buriti, Rochedo, Perenos, Coguinho, Rio Negro, Bandeirantes, Saquidauana, Ribas do Rio Pardo, Cidrolândia, distritos de Anhanguera e Rochedinho, obrigado pelo carinho de vocês sempre. Também você que é da nossa linda 98.9 Glória de Dourados. Dourados, Fátima do Sul, Jataí, Vicentina, Douradina, Rio Brilhante, distrito de Culturama, Vila Vargas. Obrigado pela audiência e vocês aí também, viu, gente? Camapuã 90.9, alô, minha Camapuã, São Gabriel do Oeste, Bandeirantes, Ribas do Rio Pardo, distritos de Pontinha do Coxo e Congonhas. Você que é aqui de Caracol também, Caracol, Bela Vista, Antônio João, Porto Murtinho, distrito de Alto Caracol e região. Meu Mato Grosso do Sul inteiro ligado na nossa Rede Top de Rádio. Obrigado pelo carinho de vocês, tá certo? Amanhã o Bedo volta às 7 da noite, depois do Balai Total, tá, gente? Quer chegar pelo um, espero outro, combinado assim. Amanhã tem muita coisa boa também. Amanhã vai ter fofocas no sertanejo, vai ter o Bidou, vai ter muita alegria e, claro, sua participação é muito bacana e é muito importante, tá bom, gente? Um beijo no seu coração, amanhã tem mais. Vamos fechar aqui a nossa festa ou vou deixar chamar o Blake? É que engoliu aqui, né, Bidu? Engoliu que não dá pra fazer mais nada. Nem dá pra sintonizar, nem dá pra me colocar o meu encerramento aqui do nosso clube do Bidu pela Rede Top de Rádio, tá, gente? Mas vamos tentar colocar aqui e amanhã tem mais. Um beijo pra todos de vocês aí. Tchau, fica pau!
1: O Clube do Bidu fica por aqui, mas amanhã tem mais música, mais alegria e muito mais participação. Obrigado pela companhia, pela audiência e por fazer parte deste clube. Clube do Bidu, a sua noite é aqui.

0: Brasil. As notícias do governo federal que movimentaram o país no dia de hoje.
1: Boa noite para você que nos acompanha em todo o país. Segunda-feira, 18 de maio de 2026. Vamos ao destaque do dia: ciência e tecnologia. Em São Paulo, o presidente Lula anuncia novos investimentos no Ciro, que funciona como um super microscópio de alta precisão. Será ampliada a capacidade brasileira de pesquisa em áreas estratégicas como saúde, energia e novos materiais.
2: Qualquer quantidade de milhões que nós colocarmos é muito pequeno diante da quantidade de milhões que isso aqui vai render para o futuro da sociedade brasileira.
1: E ainda, a Petrobras anuncia 37 bilhões para São Paulo até 2030. O investimento vai gerar cerca de 38 mil postos de trabalho diretos e indiretos. Além do refino, os recursos serão aplicados também em gás natural, energia renovável e na expansão do Porto de Santos. Pablo Mundim.
3: Projetos que aumentam a soberania e diminuem a dependência do país de crises externas.
4: Novidades sobre o novo Desenrola Brasil.
1: O Ministério da Fazenda lança calculadora que permite simular valores para pagamento da dívida com melhores condições.
4: E a partir de agora, a renegociação pode ser feita também em uma das 10 mil agências dos Correios.
1: Hoje, na apresentação da Voz do Brasil, eu, Mariana Jungmann e Luciano Seixas.
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1: Investimentos em exploração e produção de petróleo.
4: E ampliação da capacidade de processamento dos derivados, como diesel, nas refinarias.
1: Sem esquecer da transição energética, apostando em cadeias mais limpas e sustentáveis.
4: A Petrobras anunciou hoje um pacote de investimentos de 37 bilhões de reais no estado de São Paulo.
1: O presidente Lula esteve no evento na refinaria de Paulínia, que terá sua capacidade ampliada.
5: A refinaria de Paulínia, no interior de São Paulo, é a maior da Petrobras sozinha. A Replan abastece 30% do território brasileiro e seu faturamento representa cerca de 1% do produto interno bruto do país. Estrutura que deve crescer ainda mais com o pacote bilionário anunciado pelo presidente Lula. Até 2030, a Petrobras vai investir 37 bilhões de reais no estado de São Paulo. Do total, 17 bilhões serão destinados ao setor de refino e só na Replan serão 6 bilhões de reais em novos projetos. Com isso, a refinaria será capaz de processar 460 mil barris de petróleo por dia, 5% a mais do que a capacidade atual. Segundo a presidente da Petrobras, Magda Chambian, os investimentos estão alinhados com a meta de buscar a autossuficiência na produção de diesel.
6: A Petrobras é responsável pelo abastecimento de 75% do diesel do território nacional. Temos projetos para chegar a 85%. E no âmbito dessa discussão de segurança energética do nosso país, nós nos perguntamos por que não 100%. E aí nos comprometemos com o presidente Lula a sermos autossuficientes em diesel até 2030 neste país.
5: O plano da estatal vai além do refino. Outros 9 bilhões de reais serão destinados à exploração e produção de petróleo, com foco no pré-sal da Bacia de Santos. Também estão previstos investimentos em gás natural, energia renovável e na expansão da infraestrutura logística do Porto de Santos. Projetos que aumentam a soberania e diminuem a dependência do país de crises externas, como reforçou o presidente Lula.
2: Fortalecer a Petrobras é uma coisa muito importante. É fazer a Petrobras voltar a ser motivo de orgulho. Sabe o que é motivo de orgulho? É a gente fazer tudo o que for necessário para que esse país seja soberano na prospecção e no refino de biocombustível e de combustível, de gasolina, de óleo diesel, de nafta, tudo que a gente puder produzir.
5: Com os investimentos, a Replan deve aumentar a produção de diesel S10, mais puro e menos poluente, e passará a produzir combustível sustentável de aviação, o SAF. Os investimentos anunciados para o estado de São Paulo devem gerar 38 mil empregos diretos e indiretos, segundo a Petrobras. De Paulínia.
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1: Amplia a capacidade, a pesquisa e desenvolvimento de novas tecnologias estratégicas para o país.
4: Também foi lançada a pedra fundamental do polo que vai desenvolver tecnologias para o Sistema Único de Saúde.
8: O Sirius em Campinas funciona como um gigantesco microscópio de alta precisão. O equipamento possui uma das mais avançadas fontes de luz síncrotron do mundo e consegue analisar diferentes materiais em escala atômica. As primeiras linhas de pesquisa começaram a operar em 2019. Hoje foram inauguradas mais 4 estações. As novas linhas ampliam a capacidade de pesquisa do Sirius em áreas estratégicas, como desenvolvimento de novos medicamentos, avanços em telecomunicações, análise química de materiais complexos como terras raras e minerais críticos e desenvolvimento de supercondutores. As 4 linhas receberam investimento total de 230 milhões de reais, sendo 30 milhões do novo PAC. Com a inauguração, o Sírio chega a um total de 15 linhas em funcionamento. A ministra da Ciência, Tecnologia e Inovação, Luciana Santos, disse que o investimento eleva a qualidade das pesquisas científicas no país.
9: Estamos construindo autonomia científica, capacidade nacional, um Brasil forte, independente e soberano, em prova de que o Brasil pode ocupar um lugar de liderança científica, tecnológica e industrial no mundo.
8: O presidente Lula também visitou o canteiro de obras do Orion, que será o primeiro laboratório de biossegurança máxima, voltado ao estudo de patógenos de alta periculosidade. Durante o evento, também foi lançada a pedra fundamental do primeiro polo do Programa Nacional de Inovação Radical em Saúde, voltado ao desenvolvimento de tecnologias para o Sistema Único de Saúde. O ministro substituto da Saúde, Adriano Massuda, destacou a importância do polo para a saúde do país.
10: Estamos falando de infraestrutura integrada voltada para a produção de radiofármacos, diagnósticos avançados, terapias inovadoras, insumos farmacêuticos ativos, as IFAs que o Brasil e o mundo é tão dependente.
8: O presidente Lula ressaltou a importância dos investimentos em ciência e tecnologia.
2: Qualquer quantidade de milhões que nós colocarmos é muito pequeno diante da quantidade de milhões que isso aqui vai render para o futuro do país e para o futuro da sociedade brasileira.
8: O laboratório Sirius atende pesquisadores do Brasil e do exterior. Quase 90% dos componentes do Sirius foram produzidos ou desenvolvidos no Brasil. Reportagem Dima Soldi.
1: Hoje, 18 de maio, é Dia Nacional de Combate ao Abuso e à Exploração Sexual de Crianças.
4: O governo do Brasil vem fazendo um trabalho transversal com vários ministérios para enfrentar esse problema de maneira mais efetiva e segura para as crianças.
1: Esse trabalho envolve educação, levantamento de dados para formulação de novas políticas públicas e, principalmente, estímulo à denúncia por parte da sociedade.
4: Hoje a gente conversa com a ministra dos Direitos Humanos e da Cidadania, Janine Mello, sobre cada uma dessas ações. Boa noite, ministra, bem-vinda.
11: Boa noite, Luciano, boa noite, Mariana. Obrigada, gente, um prazer estar aqui com vocês.
4: Ministra, hoje foram feitas várias entregas relacionadas aos direitos da infância. Vamos começar, então, falando sobre as ações normativas para fortalecer o combate ao abuso sexual de crianças e adolescentes. Que atos foram feitos hoje nesse sentido e como eles ajudam nessa luta?
11: Luciano, hoje eu assinei uma portaria pra gente muito importante, que é a portaria que institui a Política Nacional de Enfrentamento e Combate ao Abuso Sexual contra crianças e adolescentes. Então, a gente, né, mais um avanço do ponto de vista normativo em relação a essa agenda. A gente garante aí o compromisso do governo do presidente Lula em organizar as ações do governo federal como um todo, para que a gente consiga efetivamente melhorar tanto a etapa de prevenção quanto a etapa de encaminhamento dos casos e também de responsabilização dos assediadores e dos abusadores de crianças.
1: E hoje, né, ministra, foi lançada uma campanha de enfrentamento à violência sexual contra crianças e adolescentes. Eu vou até chamar, vamos ouvir um trechinho dela.
12: O silêncio não protege a criança. O silêncio protege quem comete a violência. Proteger a criança é agir. Acredite, escute, não julgue. Denuncie qualquer abuso. Disque 100. Disque Direitos Humanos.
13: Pois é, ela vem com essa ideia para reforçar essa ideia da importância da sociedade denunciar, não ser omissa e não ter esse olhar julgador sobre a criança, né?
11: É isso, Mariana, a gente precisa assim, a prevenção, né, o enfrentamento à violência sexual contra crianças e adolescentes, ela tem três grandes etapas, vamos colocar assim. Então tem uma parte que é de prevenção, então a gente precisa falar sobre isso. Então o silêncio, ele não ajuda as crianças, ele não protege as crianças. O silêncio, ele só protege o abusador. Ele só protege aquele que violenta essas crianças e que abusa dessas crianças. Então, o que a gente precisa garantir é efetivamente canais de denúncia para no momento em que o caso aconteça, a gente consiga encaminhar isso adequadamente e que a gente consiga que o Estado dê respostas, né, junto a diferentes autoridades competentes aí, dependendo do caso, para a gente conseguir garantir efetivamente que também, aí uma terceira fase, é que a gente responsabilize e puna aquelas pessoas que estão envolvidas nesses crimes.
4: Outra ação transversal lançada hoje foi com o Ministério da Educação, né? Com o caderno temático, o papel da escola no enfrentamento à violência contra meninas e mulheres. O que é esse material? Ele será entregue nas escolas, aos pais?
11: Então, esse material a gente tem, né, em parceria com o Ministério da Educação, assim como a gente tem também em parceria com outros ministérios. Esse material é um material que vai servir de orientação para os profissionais de educação. Então, professores, todo mundo que está na sala de aula. A escola, para a gente, é um dos principais locos de ensino para, né, para as crianças conseguirem se proteger e para a gente garantir que também a escola, como parte dessa rede de proteção social, seja um lugar em que os professores que estão junto com essas crianças diariamente consigam identificar eventuais sinais de que as pessoas estão passando por algum tipo de situação de violação ou de violência. Então, para a gente é muito importante que os professores e professoras estejam orientados adequadamente para conseguir identificar e encaminhar esses casos para onde a gente precisar, para as autoridades competentes, polícia, quando for o caso, conselhos tutelares.
13: Saber também como abordar,
11: exatamente.
13: Não compactuar com essa rede de silêncio.
11: Exatamente. Esse material já está disponível nas redes do MEC e ele vai estar disponível para todos os professores e professoras do Brasil.
13: Agora, foi lançada também, né, ainda falando em educação, foi lançada a matriz Educação que Protege, que é uma parceria com a Unicef, e também um guia para os municípios lidarem aí com a proteção das crianças em festas populares, eventos públicos. Que tipo de orientações esses documentos trazem?
11: Então, acho que a gente tem uma parceria já histórica com a Unicef de muitos anos, então tem esse é mais, né, esses são dois materiais que são exemplos dessa parceria aí muito frutífera que a gente tem com eles. A nossa preocupação foi garantir isso para municípios e para instituições que organizam grandes eventos, saberem como se, é como se a gente tivesse um passo a passo do que fazer para a gente ter cuidado com essas crianças, porque a gente sabe que nesses momentos é muito comum que aconteçam situações, que a criança às vezes fica desacompanhada, as pessoas às vezes não estão totalmente atentas ao que está acontecendo, e a gente precisa garantir que tenha, inclusive no âmbito desses eventos, estruturas de atendimento para evitar que esses casos fiquem sem encaminhamento naquele momento imediato em que acontece.
4: Ministra, outra parceria importante ou outras parcerias importantes são com a Polícia Rodoviária Federal e os conselhos tutelares, né? A ideia é contar com essas instituições nas localidades de difícil acesso, não é isso?
11: É isso. Com a Polícia Rodoviária Federal, a gente tem a polícia já tem uma metodologia que chama MAPIAR, que é implementada para exatamente identificar e fiscalizar pontos que a gente tem nas rodovias federais em que a gente sabe que tem uma incidência grande de violação contra crianças. Então, na verdade, hoje a Polícia Federal a Polícia Rodoviária Federal está atualizando essa metodologia para a gente conseguir qualificar e aprimorar esse atendimento, para a gente ter tempestividade e agilidade na identificação desses casos e no encaminhamento policial em relação a isso. Então, essa é uma parceria para a gente super importante com a Polícia Rodoviária Federal, que está em andamento já há um tempo, mas a gente agora atualiza para aprimorar. A outra que a gente tem com os conselhos tutelares, na verdade, é uma atuação, né, no âmbito do nosso ministério em várias dimensões, vamos colocar assim, que a gente tem principalmente uma preocupação em fortalecer e garantir que os conselhos tutelares consigam executar suas atribuições na proteção na defesa dos direitos das crianças e dos adolescentes. Então a gente tem programas de equipagem, fortalecimento via capacitação desses conselheiros e dessas conselheiras. Então tem uma série de medidas que a gente faz junto aos conselhos para garantir que eles possam aí nos apoiar na implementação das políticas de defesa de criança e adolescente.
13: Eu acho que é até importante a gente ressaltar esse trabalho que a Polícia Rodoviária Federal faz, porque há lugares onde basicamente é a PRF ali que
11: exatamente
13: tem mais condição de atuar, né? Porque é mais difícil de chegar, mais difícil de manter, às vezes, alguém do Estado por lá, né?
11: Exatamente.
13: Ministra, a gente não pode deixar de falar aqui das novas formas de violência sexual, principalmente no ambiente digital, né? A senhora pode falar um pouco pra gente sobre o ECA digital e como é que tem sido o enfrentamento da violência nesse ambiente virtual?
11: Claro, então, o ECA, bom, foi um avanço histórico, importantíssimo que o Brasil deu no último, né? Agora no último, a gente aprovou, sancionou a lei no ano passado, esse ano a gente conseguiu publicar o decreto que regulamenta e que indica, inclusive para o setor de tecnologia e das plataformas, como é que o ECA digital vai ser efetivamente implementado. A gente precisa, acho que, caminhar em duas direções. Uma é garantir que efetivamente o ECA digital seja implementado, se torne uma realidade na vida das famílias. Havia uma preocupação muito grande de todas as famílias brasileiras com a forma com que o acesso à internet tem se dado de maneira cada vez mais precoce e cada vez menos supervisionada. Então, para a gente é importante garantir que haja uma parceria entre famílias, Estado e iniciativa privada para a gente criar e permitir que o ambiente digital seja um ambiente protegido para as crianças, um ambiente seguro para que elas naveguem. O acesso à internet, à tecnologia é uma realidade. A gente não tem como lutar contra isso, mas a gente precisa garantir que esse espaço seja um espaço mais seguro para crianças e adolescentes. Então, o ECA acho que trouxe exatamente essa perspectiva. E para a gente é muito importante afirmar e acho que reiterar que o Brasil, ele define, ao estabelecermos o ECA digital, o que o Brasil diz é: eu estou definindo um limite enquanto país para o que a gente permite em relação à operação regras de negócio, modelos de negócio que a gente não quer que sejam baseados na vulnerabilidade da infância. O Brasil diz isso de maneira muito explícita e evidente, inclusive servindo de exemplo e de referência aí para outros países.
4: Nesse contexto, né, ministra, temos também um guia sobre dispositivos digitais, né, o uso por crianças e adolescentes. Que tipo de orientações estão nesse guia? E ele tem tido, a população tem demonstrado interesse nesse guia?
11: Muito, Luciano. Esse guia, ele foi um guia que, né, antecedeu ali a parte da regulamentação do ECA digital, e ele, na verdade, serviu para isso. Vários pais, várias mães e pessoas que, né, responsáveis para as crianças não sabem exatamente como mexer em determinados tipos de aplicativos ou de rede social. Então, o guia, ele, inclusive, ajuda a fazer a supervisão parental. Então, tem várias famílias que acessaram, né, e que nos retornaram e nos deram um feedback em relação a isso, de que foi importante para orientar essas pessoas de quais são os instrumentos e quais são os mecanismos que a gente pode contar para garantir que as crianças tenham um acesso mais seguro a esses aplicativos e a essas plataformas de maneira geral. E aí a gente também tem ali parte que vai dedicado para outros equipamentos da rede de proteção de crianças e adolescentes, para os profissionais de saúde, para os profissionais de assistência social, profissionais de educação. Então, ele é voltado para famílias, mas também para todos aqueles que de alguma forma interagem com o dia a dia e cotidiano dessas crianças, para que a gente tenha ali orientações meio coordenadas em relação a isso.
13: Onde é que a gente consegue acesso ao guia, ministra?
11: Ele tem uma plataforma específica, um site, ele está disponível para download. A gente tem também vários materiais impressos que foram distribuídos em diferentes locais, mas ele está disponível hoje, inclusive no site do nosso próprio ministério.
13: Então vamos lá, é guia sobre o uso de dispositivos digitais por crianças e adolescentes, é assim que é possível buscar na internet e encontrar ele, então.
11: O apelido dele é Guia de Telas, pode botar
13: guia
11: no Google, Guia de Telas, que eu acho que vocês acham de maneira mais fácil também.
13: Tá ótimo, nós conversamos com Janine Mello, ministra dos Direitos Humanos e da Cidadania. Ministra, muito obrigada pela sua entrevista à Voz do Brasil.
11: Obrigada, Mariana, obrigada, Luciano, boa noite, gente.
4: De crédito, cheque especial, financiamento estudantil, o Desenrola chegou para ajudar os brasileiros a se livrarem de vários tipos de dívidas.
13: E entre as novidades do programa está um simulador que calcula os prazos, descontos e o valor final da dívida a ser quitada.
4: Outra facilidade é ter atendimento presencial em uma agência dos Correios.
14: Luciana Abreu é fisioterapeuta e conta que na época da faculdade recorreu ao Fundo de Financiamento Estudantil, FIES, para custear as mensalidades. Já formada, ela acabou atrasando os pagamentos do financiamento e viu o débito virar uma bola de neve. Só em 2023, Luciana conseguiu renegociar a dívida graças ao programa Desenrola Brasil do governo federal.
15: Hoje eu já quitei a minha dívida, isso me proporcionou liberdade e autonomia financeira.
14: Para ajudar pessoas que desejam limpar o nome, o governo do Brasil lançou neste mês o programa Desenrola Brasil Famílias, ou Desenrola 2.0. Além das condições especiais, o programa trouxe ainda uma novidade. Nesta edição, os interessados podem realizar uma simulação com uma nova calculadora digital. Desenvolvida pelo Ministério da Fazenda, a calculadora mostra uma estimativa das condições de renegociação antes que a pessoa procure uma instituição financeira. Segundo o secretário de Reformas Econômicas do Ministério, Regis Dudena, outra função disponível é a possibilidade de calcular o uso do Fundo de Garantia do Tempo de Serviço, FGTS.
16: Automaticamente, esse simulador já faz uma projeção de qual vai ser o tamanho do desconto e como ele poderá vir a parcelar essa dívida, inclusive utilizando-se do saque do FGTS para abatimento dessa dívida. Então, é uma ferramenta para ajudar o cidadão a saber se a política pública está sendo aplicada corretamente para ele.
14: A calculadora pode ser acessada no endereço simuladordesenrola.fazenda.gov.br. Para quem prefere atendimento presencial ou não tem facilidade com as ferramentas digitais, também é possível renegociar as dívidas indo a uma das mais de 10 mil agências dos Correios espalhadas pelo país. Reportagem Gabriela Noronha.
13: E na hora de renegociar as dívidas, cuidado com golpes.
4: O Ministério da Fazenda alerta para um golpe que usa um site falso do novo Desenrola Brasil para enganar pessoas interessadas em renegociar dívidas.
17: A página imita canais oficiais e promete limpar o nome do usuário em até 5 dias. Segundo o Ministério, os golpistas pedem consulta de CPF para verificar uma suposta elegibilidade ao programa, coletam informações pessoais e cobram pagamentos via Pix sob a justificativa de taxas administrativas e processamento eletrônico. O site também usa um chat para levantar informações sobre o tipo de dívida, como a do cartão de crédito, por exemplo. A pasta reforça que não existe cobrança de taxa para participar do novo Desenrola Brasil. Vale lembrar que o site oficial do programa está disponível na página do Ministério da Fazenda, gov.br/fazenda. Dilson Santa Fé, para a Voz do Brasil.
13: Proteger a Amazônia e as fronteiras para fortalecer a soberania nacional.
4: É o que pretende o programa Território Seguro e Amazônia Soberana, lançado hoje em Manaus.
13: A iniciativa tem como foco 7 territórios prioritários, onde vivem 38 etnias indígenas.
18: A iniciativa faz parte do Plano Brasil contra o Crime Organizado e integra várias forças do governo federal para enfrentar a criminalidade. O ministro da Justiça e Segurança Pública, Wellington César Lima e Silva, destacou que as facções que agem na Amazônia Legal são diferentes dos grupos criminosos de São Paulo e Rio de Janeiro. Por isso, o programa deve atender a segurança regional e combater crimes divididos em 4 pilares.
19: O primeiro pilar é o lucro. Aqui, o ouro do garimpo ilegal, a madeira sem origem, a terra grilada, a cocaína que desce os rios. O segundo pilar é o controle a partir das prisões e dos territórios dominados, de onde lideranças articulam atividades criminosas. O terceiro pilar é o poder armado, alimentado pelo mercado legal de armas que cruza as fronteiras norte e oeste do país. E finalmente o quarto pilar é a violência letal contra ribeirinhos, contra lideranças indígenas, contra agentes públicos.
18: O programa tem como foco 7 territórios prioritários, onde vivem 38 etnias indígenas e tem investimento inicial de 209 milhões de reais. A ideia é combinar ações de repressão, prevenção e fortalecimento das economias locais, a fim de evitar que indígenas sejam cooptados pelo crime, como explica o ministro dos Povos Indígenas, Eloy Terena.
20: Nós detectamos aí dentro dos territórios, além dessas facções, elas vão assediando os indígenas. E muitos indígenas acabam sendo assediados por falta de oportunidade, por não ter outros meios de sobrevivência, sem ter também o apoio para realizar suas atividades próprias, né? Então, não tem perspectiva de vida. Então, é a partir dessa dimensão que o Estado precisa agir.
18: O programa Brasil contra o Crime Organizado foi lançado no dia 12 de maio para desarticular as estruturas econômicas, operacionais e territoriais que sustentam as organizações criminosas. Reportagem Luana Karen.
4: Mais Quase 19 milhões de famílias em todo o país começam a receber hoje a parcela do mês de maio do Bolsa Família.
0: O repasse foi unificado em 217 municípios brasileiros. As famílias que vivem em áreas em emergência ou calamidade pública reconhecidas pelo governo do Brasil.
4: E uma novidade: a partir de hoje, as famílias beneficiárias podem contar com um aplicativo renovado.
0: Quem explica pra gente é o ministro do Desenvolvimento e Assistência Social, Família e Combate à Fome, Wellington Dias.
21: É uma ferramenta que permite a cada família beneficiária poder dar solução a problemas que tenha. Por exemplo, por que teve um bloqueio? Lá no aplicativo você vai conseguir saber e vai conseguir ali dar a solução. Também é uma ferramenta para acessar vários programas além do Bolsa Família. O Minha Casa Minha Vida, como é que eu faço para me cadastrar? O programa Gás do Povo, Luz do Povo, o programa Pé de Meia, ou seja, são várias portas que se abrem para o público do Bolsa Família.
4: E essas foram as notícias do governo do Brasil.
0: Fique agora com as notícias do Poder Judiciário e do Congresso Nacional. Boa noite.
4: Boa noite para você, até amanhã.
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24: STF invalida lei do Espírito Santo que permite aos pais vetar filhos em aulas sobre gênero e sexualidade.
25: STJ recebe nova denúncia contra ex-governador do Acre em ação por fraude e desvio em obras públicas.
24: TSE realiza confirmação do teste público da urna.
25: Boa noite, eu sou Marcela Luiza.
24: Eu sou Walter Lima.
25: Supremo Tribunal Federal invalida a lei do Espírito Santo que permitia a pais vetar filhos em aulas sobre gênero e sexualidade.
24: Na mesma sessão virtual, o STF também declarou inconstitucional uma lei de Betim, em Minas Gerais, que proibia o uso da chamada linguagem neutra nas escolas. Marta Ferreira.
26: A norma capixaba foi questionada no Supremo pela Aliança Nacional LGBTI+, pela Associação Brasileira de Famílias Transafetivas e pela Associação Comunitária Cultural e de Apoio Social, Fórum Nacional de Travestis e Transsexuais Negras e Negros. Prevaleceu o voto da relatora ministra Carmen Lúcia. Para ela, o legislativo capixaba extrapolou sua competência constitucional ao tratar de diretrizes e bases da educação, matéria reservada à União. Na avaliação da ministra, a norma interferiu indevidamente no currículo pedagógico, cujas regras são disciplinadas pela Lei de Diretrizes e Bases da Educação Nacional. Na mesma sessão virtual, os ministros também declararam inconstitucional a Lei 7.015 de 2022 do município de Betim, em Minas Gerais, que proibia o uso da chamada linguagem neutra nas escolas. O relator da ação, o ministro Luiz Fux, afirmou que o tribunal tem jurisprudência consolidada, segundo a qual estados e municípios não podem proibir o uso da linguagem neutra em instituições públicas ou privadas de ensino, por se tratar de matéria vinculada às diretrizes educacionais, cuja competência é da União.
25: Corte Especial do STJ recebe nova denúncia contra o ex-governador do Acre, Gladson Camelin.
24: Agora, o político é acusado pelos crimes de peculato, desvio e fraude à licitação por supostas irregularidades na contratação de obras para rodovia estadual em Cruzeiro do Sul. Fátima Uchoa.
11: Com a decisão, o ex-governador se tornou réu em mais uma ação penal. A Corte Especial já o havia condenado a 25 anos e 9 meses de reclusão, a maior pena já aplicada pelo STJ em uma ação penal originária. Segundo o Ministério Público Federal, no início do primeiro mandato no governo do Acre, em 2020, o então governador Gladson Camelin teria articulado esquema para frustrar o caráter competitivo da licitação para obras de duplicação da AC-405, direcionando o contrato para a construtora Colorado, empresa ligada à família dele. A acusação também aponta suposto superfaturamento no
2: novo contrato. A relatora na Corte Especial é a ministra Nancy Andrighi.
3: Moradores da Ilha do Marajó, no Pará, buscam atendimento no mutirão da Justiça do Trabalho.
5: O mutirão é uma parceria com o Conselho Nacional de Justiça. Luma Soares.
6: Os atendimentos começaram cedo em Portel, na Ilha do Marajó. Centenas de pessoas enfrentaram filas na madrugada para garantir serviços como orientações trabalhistas, emissão de documentos, previdência e atendimento de saúde. Os atendimentos vão até sexta-feira, dia 22, das 8 da manhã às 6 da tarde.
7: O Tribunal Superior Eleitoral realizou a confirmação do teste público da urna.
9: Os investigadores validaram as correções e aprimoramentos nos sistemas eleitorais. Fábio Ruas.
10: O teste de confirmação foi realizado entre os dias 13 e 15 de maio. Os testes comprovaram mais uma vez a segurança do sistema eleitoral brasileiro. Ficou constatado que nenhum dos quatro achados do teste da urna, realizado no final do ano passado, fragilizou o sigilo e a integridade do voto, que são os pilares do processo eleitoral do país.
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7: Uma boa noite.
9: E até amanhã.
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1: Eu sou Paula Groba.
2: E eu sou Ricardo Nakaoka.
1: E estes são os destaques de hoje do Jornal do Senado, que começa agora.
2: 5 estados são premiados no Senado por avanço na alfabetização infantil.
1: Presidente do Banco Central participa de audiência com senadores para prestação de contas e esclarecimentos sobre o Banco Master.
2: Senado debate criação do Estatuto da Poupança para proteger famílias endividadas.
1: Boa noite.
2: Boa noite.
1: Aprender a ler e escrever na idade certa pode definir todo o futuro escolar de uma criança. E alguns estados brasileiros têm conseguido avançar nesse desafio.
2: Hoje, o Senado homenageou 5 governadores que se destacaram pelos resultados na alfabetização de crianças de até 8 anos, reconhecendo políticas públicas que melhoraram o desempenho dos alunos nos primeiros anos da educação básica. Os detalhes na reportagem de Rodrigo Rezende.
3: O reconhecimento é feito a partir de critérios técnicos que levam em conta 4 eixos de avaliação: resultados de alfabetização, equidade, formação de professores e regime de colaboração. O senador Cid Gomes, do PSB do Ceará, que propôs a iniciativa e presidiu a homenagem, afirmou que a premiação é um incentivo para que mais governantes invistam em educação.
4: Hoje, consolidamos a tradição que iniciamos em 2025. Confirmamos o compromisso desta casa com a educação, com a democracia e com a superação das desigualdades. Deixamos claro que os esforços dos governantes que lutam por uma educação de qualidade não passarão desapercebidos.
3: Juliano Mazzeppi, representante do governador de Mato Grosso, Otaviano Pivetta, afirmou que o prêmio é resultado de um trabalho coletivo.
5: Esse prêmio não é apenas do governo. Nós dedicamos ele também a todos os gestores, professores, diretores de escolas, prefeitos municipais e toda a classe educadora.
3: Erivonaldo Alves, secretário de Educação da Paraíba, representante do governador Lucas Ribeiro, ressaltou que a alfabetização na idade certa abre diversas portas durante a vida.
6: Em nome de cada aluno paraibano de 6 a 7 anos de idade que descobre o mundo através da leitura. Alfabetizar não é apenas um favor, é um direito que todas as crianças têm.
3: O governador do Piauí, Rafael Fonteles, saudou a parceria entre os entes federados na conquista de bons números de alfabetização no estado.
7: Sabemos que essa é uma política executada pelos municípios diretamente, mas pode e deve ser apoiada pelos estados e pelo governo federal.
3: O governador do Ceará, Eumano de Freitas, ressaltou a longevidade das políticas educacionais no estado.
8: É também motivo de orgulho fazer parte de um projeto educacional que se tornou referência nacional e que foi construído com visão de longo prazo, compromisso público e continuidade administrativa.
3: O Comitê Técnico da Comenda conta com representantes do Ministério da Educação, do INEP, do Unicef e de instituições ligadas à educação, caso da Fundação Roberto Marinho, Fundação Leman, Associação Bem Comum e o Instituto Natura.
1: O senador Marcelo Castro, do MDB do Piauí, cobrou uma decisão definitiva do Supremo Tribunal Federal sobre a divisão dos royalties do petróleo. Hoje, a maior parte desses recursos fica concentrada em 3 estados produtores: Rio de Janeiro, São Paulo e Espírito Santo.
2: Em 2012, o Congresso aprovou novas regras para ampliar a participação dos estados não produtores, mas a lei acabou suspensa pelo STF em 2013. Neste mês, o julgamento foi retomado, mas voltou a ser interrompido após pedido de vista do ministro Flávio Dino.
9: 86% ficam no Rio de Janeiro, 4,4% no Espírito Santo, 0,6% em São Paulo. Somando tudo, 94% dos royalties do petróleo do Brasil ficam em 3 estados, especialmente em um único estado do Brasil.
1: E outra decisão recente do Supremo Tribunal Federal teve impacto direto nas relações de trabalho e nos direitos das mulheres.
2: O STF considerou constitucional a lei aprovada pelo Senado em 2023, que prevê medidas para promover a igualdade salarial entre homens e mulheres nas empresas. A norma vinha sendo questionada por entidades empresariais e trabalhistas. A reportagem é de Raíssa Abreu.
10: A iniciativa do governo, aprovada pelo Senado em junho de 2023, obriga empresas a divulgarem periodicamente salários e critérios de remuneração de seus funcionários e a adotarem medidas para corresponder correção de desigualdades entre salários de homens e mulheres na mesma função. O ministro Alexandre de Moraes considerou que a lei cumpre o objetivo de promover a transparência e enfrentar a desigualdade. Para a relatora da proposta no Senado, a senadora Tereza Leitão, do PT de Pernambuco, ainda há muito por fazer.
11: Eu acho que o primeiro ponto a ser feito é essa radiografia da situação, porque existe já a disparidade e quando você dá o corte racial, ela aumenta, como também cortes regionais, cortes territoriais. Então esse mapa a gente precisa se valer dele para poder fazer as políticas de reparação, de superação dessa realidade.
10: Mulheres recebem em média 21% a menos que os homens. Quando o recorte é racial, a diferença salarial entre homens brancos e mulheres negras é de 53%.
1: Audiência com o presidente do Banco Central, renegociação de dívidas rurais e propostas para garantir a gratuidade do PIX movimentam a agenda das comissões do Senado nesta semana.
2: Projetos sobre protocolo antirracista e militarização de escolas também estão entre os destaques. Repórter Marcela Diniz.
12: Na terça, a Comissão de Assuntos Econômicos ouve o presidente do Banco Central, Gabriel Galípolo, entre outros assuntos, sobre a fraude do Banco Master e as providências do BC com relação ao BRB, Banco de Brasília. O colegiado também pode votar a utilização do Fundo Social do Pré-Sal para renegociação de dívidas de produtores rurais. Para o presidente do colegiado, senador Renan Calheiros, do MDB de Alagoas, a crise é grave e demanda solução urgente.
13: Problemas climáticos, com problemas macroeconômicos, guerras, câmbio baixo, mercado reduzido, juros altíssimos, as suas garantias foram comidas pela remuneração desses juros absurdos.
12: Também na terça, a Comissão de Educação analisa o protocolo antirracismo, misoginia e demais preconceitos nas escolas. Na quarta, a Comissão de Constituição e Justiça poderá votar a PEC que amplia a autonomia do Banco Central e garante gratuidade do PIX. E na quinta, tem debate na Comissão de Educação sobre militarização de escolas públicas. O pedido de audiência cita agressões, punições desmedidas e outras violações em ambiente escolar.
1: Já no plenário, senadores devem votar nesta semana o projeto de lei complementar que garante a manutenção de incentivos de tributos federais a pessoas jurídicas sem fins lucrativos, independentemente de sua qualificação.
2: A pauta de votações desta semana também inclui indicações para a representação do Brasil no exterior e para o Conselho Nacional de Justiça, aumento de prazo para contestar a autoria de crimes praticados no ambiente doméstico e ainda a criação da Política Nacional para Estudantes com Altas Habilidades ou Superdotação.
1: Guardar dinheiro no fim do mês ainda é um desafio para milhões de brasileiros endividados. Para estimular a criação de reservas financeiras e reduzir o superendividamento, um projeto em análise no Senado cria o chamado Estatuto da Poupança.
2: A proposta prevê mudanças no FGTS, incentivos ao hábito de poupar e novas regras para contratos de crédito. Os detalhes com a repórter Patrícia Oliveira.
14: A proposta do senador Confúcio Moura, do MDB de Rondônia, cria uma política de orientação para o consumo consciente, por meio de educação financeira, além de incentivos à poupança. Entre as medidas está a criação de prêmios para trabalhadores com saldo no FGTS e para bons pagadores. O projeto também prevê o direito ao arrependimento, com um prazo para reflexão de quem solicitar um empréstimo bancário antes que seja finalizado. Confúcio Moura destaca que facilidades como compras pela internet estimulam o consumo desnecessário por impulso e o endividamento pode levar a decisões arriscadas, como apostas online ou empréstimo consignado.
15: O crédito, que deveria funcionar como apoio momentâneo, passou a ocupar o espaço da renda. Virou ponte para atravessar o mês. Virou instrumento de sobrevivência.
14: O projeto ainda proíbe o aumento automático do limite do cartão ou do cheque especial e as faturas deverão informar o valor total dos financiamentos em reais.
2: Com edição de Paula Gromba e trabalhos técnicos de João Lira, o Jornal do Senado fica por aqui. Acompanhe agora as notícias da Câmara dos Deputados. Boa noite.
1: Boa noite e até amanhã.
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17: Avança a proposta que cria a política de proteção às pessoas com ostomia.
18: Câmara analisa projeto que regulamenta a atuação do síndico profissional.
17: Deputados debatem obrigação do SUS aceitar exame em clínica privada.
18: Boa noite. O plenário pode votar projeto que obriga o SUS a aceitar exames feitos em clínicas privadas. Entenda na reportagem de Antônio Vital.
19: Ganhou o regime de urgência e pode ser votado a qualquer momento no plenário da Câmara, projeto que obriga o Sistema Único de Saúde, o SUS, a aceitar exames realizados em clínicas privadas. A justificativa é que isso poderia acelerar o tratamento de pacientes que enfrentam filas e demora na realização de exames no sistema de saúde público. A proposta condiciona a aceitação dos exames privados aos prazos de validade e padrões de qualidade a serem definidos pelo Ministério da Saúde. Com regime de urgência, o projeto pode ser votado diretamente no plenário da Câmara, sem passar pela análise das comissões permanentes da Casa. Mas a votação da urgência provocou debate no plenário. Deputados aliados ao governo criticaram a proposta, com o argumento de que os médicos do SUS hoje não são impedidos de aceitar esses exames e que, se o projeto virar lei, pode beneficiar pacientes que têm condições de pagar. Foi o que disse o deputado Jorge Sola, do PT da Bahia.
20: Não existe nenhuma barreira para que exames feitos na rede privada sejam utilizados pelo SUS. O que existe são critérios da qualidade dos exames que são realizados, serem confiáveis ou não. Esse projeto vai oficializar problemas graves, onde muitas vezes um paciente passa na frente de uma fila existente porque ele tem condição de pagar os procedimentos diagnósticos.
19: O projeto, o deputado Nicolas Ferreira, do PL de Minas Gerais, diz que o uso de exames feitos em clínicas privadas poderia resolver o problema das filas e atrasos no atendimento da rede pública.
21: Quero dizer bem claro que isso é um projeto técnico, um projeto que vem de uma demanda de pessoas reais que precisam de agilidade, tempo e recurso, que serão ali realmente beneficiados, porque ele pode fazer o exame privado e já chegar com o SUS com esse exame para poder ajudar no atendimento. Então, realmente, a união, tanto do SUS quanto a rede privada, para poder melhorar a saúde no nosso país.
19: Ainda não há data para votação no plenário da Câmara do projeto que obriga o Sistema Único de Saúde a aceitar exames realizados em clínicas privadas. Da Rádio Câmara de Brasília, Antônio Vital.
16: Votação.
17: Câmara aprova projeto que garante acesso à reprodução assistida para mulheres em tratamento de câncer. A repórter Sofia Peçanha nos conta como deve funcionar.
22: A Câmara dos Deputados aprovou o projeto que estabelece a Política Nacional de Atenção Integral em Reprodução Humana Assistida. Apresentada pela deputada Isa Ruda, do MDB de Pernambuco, a proposta garante o acesso a serviços de reprodução assistida a mulheres em tratamento de câncer que possa afetar a sua fertilidade ou com diagnóstico de endometriose. Segundo a relatora na Comissão de Saúde, a deputada Jandira Fegali, do PSDB do Rio de Janeiro, a medida é necessária para garantir que a política, hoje baseada em portarias do Ministério da Saúde, tenha perenidade e aplicação uniforme em todo o país, oferecendo atendimento seguro a todas as pacientes.
23: A colaboração entre diferentes esferas é fundamental para assegurar a qualidade e a uniformidade do serviço prestado, já que a governança colaborativa melhora os resultados de políticas públicas complexas como as da saúde.
22: O projeto prevê que o Sistema Único de Saúde, o SUS, assegura o acesso a serviços de reprodução assistida em todas as unidades federativas. Porém, quando a rede do SUS for insuficiente, o poder público poderá recorrer a serviços privados filantrópicos ou sem fins lucrativos. Além disso, o texto garante o acesso ao congelamento de óvulos e a outros serviços de reprodução assistida para mulheres que passam por tratamento de câncer, protegendo o direito à maternidade e à preservação da fertilidade antes de procedimentos que possam prejudicá-la, como afirma a deputada Jandira Fegali.
23: Dessa forma, a possibilidade de preservar a fertilidade oferece uma perspectiva positiva e um ganho significativo na qualidade de vida para as pacientes oncológicas, o que reduz o impacto psicológico associado à perda da capacidade de ter filhos biologicamente.
22: Quando a proposta estiver valendo como lei, todos os procedimentos de reprodução assistida deverão constar da tabela de procedimentos do SUS, garantindo financiamento adequado e acesso integral aos serviços. O projeto que garante acesso à reprodução assistida para mulheres em tratamento de câncer segue para análise do Senado. Da Rádio Câmara de Brasília, Sofia Peçanha.
16: Saúde.
18: Pessoas que passaram por um procedimento cirúrgico chamado ostomia são foco de um projeto que está sendo examinado na Câmara. O repórter José Carlos Oliveira tem os detalhes.
0: avança na Câmara dos Deputados a proposta de criação da Política Nacional de Proteção às Pessoas com Ostomia, ou seja, aqueles pacientes que passaram por cirurgia para fazer uma abertura de ligação direta entre um órgão interno e o exterior do corpo. A intenção é garantir direitos, inclusão social e assistência integral a essas pessoas. A proposta do deputado Clodoaldo Magalhães, do PV de Pernambuco, já havia sido alterada na Comissão de Defesa dos Direitos das Pessoas com Deficiência. O texto ganhou ainda mais abrangência após aprovação na Comissão de Trabalho, com relatoria da deputada Flávia Moraes, de Goiás.
4: A gente busca justamente abranger aos outros tipos de ostomia, então a gente trata da ostomia, tanto pode ser na traqueia, quanto pode ser no intestino, e também da situação daquela ostomia provisória, que é temporária, aquela que vai ficar por um tempo e depois ela fecha, e aquela que é constante, permanente, né? Então, tudo isso requer cuidado diferenciado, e a gente fez, então, esse detalhamento, e com isso a gente vai ter aí um marco legal importante em relação ao paciente ostomizado.
0: Entre os benefícios previstos estão distribuição gratuita e regular de equipamentos e materiais de ostomia pelo SUS, isenção de impostos sobre produtos e acessórios específicos para a ostomia, centros de referência especializados com atendimento multidisciplinar em todo o país, programas de reabilitação física e reinserção social e laboral, adaptação de banheiros públicos e campanhas de conscientização e educação. O texto ainda protege o paciente de demissão desde a indicação médica para a cirurgia até 12 meses após o retorno ao trabalho. Flávia Moraes comentou a importância da política nacional.
4: Projeto muito relevante, com certeza ele vai trazer uma dignidade, uma qualidade de vida muito diferente para esse paciente, que muitas vezes sofre constrangimento no local de trabalho por falta de adaptação, nos banheiros por falta de adequação.
0: A proposta de política nacional de proteção às pessoas com ostomia ainda vai passar pela análise das comissões de saúde, de Finanças e Tributação e de Constituição e Justiça. Da Rádio Câmara de Brasília, José Carlos Oliveira.
5: Trabalho.
17: Charles Fernandes, do PSD da Bahia, defende a votação urgente de proposta que regulamenta a aposentadoria especial dos agentes comunitários de saúde e de combate a endemias. O deputado afirma que o texto garante justiça e valorização aos trabalhadores.
6: O que que é esse projeto? Vai trazer a segurança jurídica, vai trazer uma segurança para todos os agentes comunitários de saúde. Uma aposentadoria especial, os homens com 52 anos e as mulheres com 50 anos. Os agentes comunitários de saúde, eles trabalham no dia a dia, caminhando nas ruas com poeira, com lama, com sol quente. Então, é necessário e é importante regulamentar a aposentadoria especial dos agentes comunitários de saúde.
24: Charles Fernandes lembra que os agentes comunitários de saúde e de combate a endemias prestam a primeira assistência às famílias, exercendo papel essencial na atenção básica ao acompanhar de perto a realidade dos bairros, das comunidades rurais e do interior do país.
5: Comissões.
17: É cada vez mais comum que condomínios tenham como síndico alguém que não mora no local. Por isso, a Câmara está examinando uma proposta que regulamenta a atividade do síndico profissional. A reportagem é de Luiz Cláudio Canuto.
25: Projeto aprovado na Comissão de Trabalho regulamenta a profissão de síndico profissional. O autor da proposta, deputado Paulo Alexandre Barbosa, lembra que o Código Civil de 2002 estabelece que a Assembleia do Condomínio pode escolher síndico que não more no condomínio para exercer a administração, o que possibilitou o surgimento do síndico profissional, uma alternativa cada vez mais comum nos condomínios brasileiros. Há, inclusive, empresas condominiais. Na opinião do deputado, isso mostra busca por mais profissionalismo na gestão condominial, além de resolver o problema de muitos condomínios onde ninguém quer assumir a função. O projeto foi apresentado para regulamentar a figura do síndico profissional no ordenamento jurídico brasileiro e estabelecer regras de contratação, atribuições e responsabilidades, e também prevenir conflitos, dando maior segurança jurídica para todos. O relator da proposta na comissão

0: acha que tem que ter uma qualificação para se exercer, já que não é uma atividade tão simples. Ele tem que cuidar de terceirização de mão de obra, ele tem que cuidar de obras de engenharia, uma série de atividades que são atinentes à vida condominial. Então, nós aceitamos a profissão, por exemplo, de técnico em administração, que é nível médio, mas é o mínimo que a gente pode exigir de uma pessoa que vai cuidar de tantas vidas. Então, a gente acha que o projeto saiu redondo, agora ele segue a tramitação na Câmara e eu acho que ele com certeza vai ter um fim, porque é necessário regular essa profissão que já é exercida por uma série de pessoas.
1: O projeto que regulamenta a profissão de síndico profissional já está na Comissão de Constituição e Justiça. Da Rádio Câmara de Brasília, Luiz Cláudio Canuto.
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3: Segurança Pública.
4: Os deputados aprovaram participação social na elaboração de políticas no plano para enfrentar violência contra a mulher. Acompanhe na reportagem de Júlia Lopes.
5: A Câmara dos Deputados aprovou o projeto que assegura a participação de instituições da sociedade civil na elaboração das políticas de segurança previstas no Plano Nacional de Prevenção e Enfrentamento à Violência contra a Mulher. O projeto muda a Política Nacional de Segurança Pública e Defesa Nacional, que tem entre seus instrumentos o Plano de Enfrentamento à Violência contra a Mulher. A proposta do deputado Marangoni prevê que a participação da sociedade civil no plano tenha caráter opinativo e seja voltada principalmente à rede de atendimento à mulher. Entre as diretrizes do plano estão a proteção da família, o atendimento humanizado, a não revitimização da mulher, além da assistência às vítimas e seus familiares e o incentivo à denúncia. Para a relatora da proposta na Comissão de Defesa dos Direitos da Mulher, deputada Laura Carneiro, do PSD do Rio de Janeiro, a medida fortalece o combate à violência contra a mulher.
6: À disposição do Estado, nas suas três esferas, favorecer a atuação pela defesa da vida da mulher, com o auxílio opinativo das instituições da sociedade civil, que dispõe de conhecimento e atuação sobre o tema, e estou convencida, portanto, que promoveremos avanços concretos na incorporação do olhar e da experiência da sociedade civil num problema da violência contra a mulher.
5: Atualmente, o Brasil conta com diversas ONGs que atuam na defesa dos direitos das mulheres, na promoção da igualdade de gênero e no enfrentamento à violência. Aprovado pelas comissões, o projeto amplia a participação da sociedade no Plano Nacional de Prevenção e Enfrentamento à Violência contra a Mulher, poderá seguir diretamente para o Senado, sem necessidade de votação pelo plenário. Da Rádio Câmara de Brasília, Júlia Lopes.
2: O Conselho de Ética da Câmara dos Deputados aprovou a suspensão de parlamentares envolvidos na ocupação da mesa diretora ocorrida em agosto de 2025. Para Chico Alencar, do PSOL do Rio de Janeiro, a medida é importante para a preservação do decoro e da democracia.
4: Chico Alencar destaca que o placar de 15 votos favoráveis e 4 contrários reflete o entendimento do colegiado sobre a gravidade da obstrução dos trabalhos da Câmara. O deputado também critica a posição de operadores do direito que apoiam atos contra o Estado Democrático.
3: Justiça.
2: Boletins de ocorrência poderão ter o mesmo modelo em todo o país. A ideia é garantir que as informações importantes estejam no documento e facilitar a comparação dos registros de crimes entre os estados. A reportagem é de Maria Neves.
7: A Comissão de Segurança Pública da Câmara dos Deputados aprovou o projeto que exige a utilização de boletins de ocorrência padronizados por todos os integrantes do Sistema Único de Segurança Pública. Atualmente, cada estado adota um modelo próprio de coleta de dados sobre crimes. A proposta do deputado Eduardo Veloso, do Acre, determina ainda que os dados dos boletins de ocorrência sejam incluídos no Sistema Nacional de Informações de Segurança Pública, prisionais, de rastreabilidade de armas e munições, de material genético, de digitais e de drogas. De

0: De acordo com Eduardo Veloso, a padronização dos boletins de ocorrência vai possibilitar a uniformidade dos registros e garantir que todas as informações relevantes sejam coletadas. O parlamentar ainda defende que a centralização dos dados no Sistema Nacional de Informações de Segurança Pública vai permitir a análise mais detalhada das ocorrências, o que facilita a identificação de padrões e tendências de criminalidade. Com isso, ele acredita que será mais fácil, inclusive, combater o crime.
1: Essa proposta vai facilitar, padronizar e agilizar a ocorrência em si, fazendo com que a gente tenha também uma resposta mais rápida para o cidadão, vai fazer com que a polícia seja mais efetiva e vai fazer com que aqueles criminosos sejam capturados mais rápido, né? Porque hoje a gente tem uma dificuldade, principalmente nesses pequenos furtos, de uma interligação dos sistemas. E isso aqui vai fazer com qualquer que seja o tipo de ocorrência, essa ligação. Então, eu acredito muito nessa proposta.
0: Ao defender a proposta, o relator, deputado delegado Fábio Costa, do PP de Alagoas, também sustentou que a padronização e a integração dos dados vai facilitar a cooperação entre as forças de segurança e melhorar o combate à criminalidade. Para o parlamentar, a uniformização dos registros vai resultar em dados mais completos, consistentes e comparáveis entre os estados, o que melhora a qualidade das análises. Na opinião de delegado Fábio Costa, esses avanços vão abrir espaço para novas ferramentas de inteligência, estatística e monitoramento. Ele afirma ainda que, com isso, a administração pública poderá tomar decisões mais eficazes. O projeto que padroniza os boletins de ocorrência em todos os estados do país ainda será analisado pela Comissão de Constituição e Justiça. Da Rádio Câmara de Brasília, Maria Neves.
2: Turismo. A Câmara aprovou o projeto que cria a rota turística religiosa do Cariri, interligando os municípios cearenses de Juazeiro do Norte, Crato, Barbalha e Santana do Cariri. Autor da matéria, Yuri do Paredão, do MDB, afirma que a intenção é valorizar o patrimônio cultural e histórico da região.
3: Essa conquista fortalece a fé, valoriza a cultura do nosso povo e gera mais emprego, renda e oportunidades para a nossa região. O Cariri ganha ainda mais reconhecimento nacional como um dos maiores patrimônios religiosos e culturais do Brasil. Seguimos trabalhando com compromisso para levar mais desenvolvimento ao Cariri e a todo o Ceará.
4: O texto prevê que o governo federal poderá cooperar com o estado e os municípios para melhorar a infraestrutura e o atendimento aos romeiros que visitam os monumentos da fé. Yuri do Paredão acredita que o reconhecimento oficial vai atrair mais investimentos para o turismo religioso no Ceará.
2: Termina agora o Jornal Câmara dos Deputados com trabalhos técnicos de Everson Urani e apresentação de Val Monteiro e Márcio Aquilissardi. Uma boa noite para você.
4: Você fica com as notícias do Tribunal de Contas da União. Boa noite.
5: Minuto do TCU.
6: O Tribunal de Contas da União fez auditoria para avaliar o uso dos recursos federais destinados à Previdência Social em 2025. Neste ano, o programa deve movimentar cerca de 1,3 trilhão de reais. A Previdência é uma das maiores políticas públicas do país e garante aposentadorias, pensões e outros benefícios a milhões de brasileiros. A fiscalização analisou se os recursos estão sendo aplicados de forma eficiente e se contribuem para ampliar a proteção social e reduzir desigualdades. O TCU identificou que há espaço para melhorar a relação entre planejamento, monitoramento e execução das ações. Segundo a auditoria, o desafio é fazer com que o planejamento reflita com mais precisão os gastos e os resultados esperados. O tribunal fez recomendações para aprimorar a gestão e fortalecer a política. Saiba mais em tcu.gov.br.
5: 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Boa noite.

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filho. Um homem muito rico e seu filho tinham grande paixão pelas artes e tinham de tudo em sua coleção. Mas o jovem precisou ir para a guerra e morreu em batalha quando resgatava outro soldado. O pai recebeu a notícia e sofreu profundamente a morte do seu único filho. Depois de algum tempo, um jovem bateu à sua porta com uma grande tela em suas mãos e disse: "O senhor não me conhece, mas eu sou o soldado por quem seu filho deu a vida. Ele estava me levando a um lugar seguro, mas foi atingido e morreu. Ele falava muito do senhor e de seu amor pelas artes." Então o rapaz estendeu os braços e disse: "Eu sei que não é muito, mas creio que seu filho gostaria que o senhor recebesse isto." Era um retrato pintado pelo jovem soldado. Ele agradeceu e ofereceu-se para pagar-lhe pela pintura. "Não", disse o jovem, "eu nunca poderei pagar o que seu filho fez por mim. Essa pintura é um presente." O pai colocou a tela à frente de suas grandes obras de arte. E sempre que alguém visitava sua casa, ele mostrava o retrato do filho antes de mostrar sua famosa galeria. Mas depois de algum tempo, o homem morreu e haveria um leilão de todas as obras de arte que lhe pertenciam. E o leiloeiro bateu seu martelo para dar início ao leilão. "Começaremos o leilão com a tela O Filho. Quem oferece o primeiro lance?", perguntou. Houve um grande silêncio. Então alguém disse: "Queremos ver as pinturas famosas. Esqueça esta." O leiloeiro insistiu: "Alguém oferece algo por esta pintura?" Finalmente uma voz: "Eu fico com ela." Era o velho jardineiro da casa. Sendo um homem muito pobre, não pôde oferecer muito. Então o leiloeiro soltou seu martelo e disse: "Sinto muito, damas e cavaleiros, mas o leilão chegou ao seu final." "Mas e as pinturas?", perguntaram os interessados. "Eu sinto muito. Quando me chamaram para fazer o leilão, havia um segredo no testamento do antigo dono. Não seria permitido revelar este segredo até este exato momento. Somente a pintura O Filho seria leiloada. Aquele que a comprasse herdaria absolutamente todas as suas posses, inclusive as pinturas famosas. O homem que comprou O Filho fica com tudo." Deus entregou seu único e amado filho para morrer por nós numa cruz. E assim como o leiloeiro, a mensagem hoje é: quem ama o filho tem tudo com o pai e herdará suas riquezas.

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1: Legal, muito boa noite para você que nos acompanha a partir de agora pela Rede Top FM. É o programa Em Todo Tempo com os Milton Batista. Uma ótima noite para você na presença de Deus. É uma segunda-feira, dia 14 de maio de 2026. Estamos por aqui para mais um programa e tocando sempre a palavra de Deus ao seu coração através das bandas, dos grupos, das duplas e também daquele cantor da sua preferência, aquele louvor, aquela canção que você já ouviu em outra oportunidade, em outro tempo, talvez até alguns anos já, e você gostaria de ouvir novamente, de poder até cantarolar esta canção. Então você vai me ajudar a fazer o programa dessa noite de segunda-feira fria, que tá um vento gelado em Campo Grande, mas vale a pena porque estamos bem acompanhados, um para esquentar o outro, pode ser? Pois é, eu daqui, você daí, faremos um grande programa nesta segunda-feira para começar uma semana abençoada na presença de Deus. E você que depois de ter passado o dia todo trabalhando, estudando, mexendo com as suas coisas, agindo seus negócios, nessa noite, antes de você dormir, antes de você pegar o sono, reservamos algumas canções para você então ir se desligando devagarzinho, devagarzinho ao som da música evangélica, da música gospel, da música sacra com os Milton Batista na sua Rede Top FM. Tá certo? Quero muito agradecer você que já está participando comigo pelo nosso WhatsApp 992188550. 992188550. Esse é um programa feito de fé, um programa de fé para você que gosta de ouvir a palavra, gosta de ouvir boas notícias, gosta de ouvir aí um alô para você também, aquele abraço que a gente sempre gosta de mandar por aqui também. E além do mais, notícias e informações, aquilo que você gostaria de ter ouvido o dia todo, mas só foi notícia ruim, só coisas terríveis. E para a sua noite ficar um pouquinho mais suave, mais tranquila, vamos trazendo aqui alguns destaques desta noite de segunda-feira. Igreja relata curas após corrente de oração nos Estados Unidos. Deus continua transformando vidas. Também ainda, igreja reaberta na Colômbia alcança bruxos e guerrilheiros. Agora servem a Deus. Mais uma notícia, mais um destaque que eu vou trazer para você ao longo da programação, tá? Apenas 29% dos pais americanos oram com os filhos com frequência, revela uma pesquisa. E ainda, mais de 130 pessoas aceitam Jesus em culto ao ar livre no Distrito Federal. Salvação e recomeço. Vamos então à primeira canção. Enquanto isso, você manda o seu WhatsApp para 992188550. É o Alexandre Silva, braço de ferro.

Essa é uma daqueles clássicos da música sacra, não é? O Zé de Paula sem ovelhas. Eu vou para o meu rápido intervalo, daqui a pouquinho já volto com mais hinos, mais louvores e a sua participação também.

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9: 10h23.
10: É para o meu querido Estevão também, está na audiência. Silvio Dias também está na audiência e o meu querido Dercy também na audiência, acompanhando a programação da Rede Top. Olha só, um culto ao ar livre no Distrito Federal atraiu uma multidão de pessoas para adorar a Deus e ouvir o Evangelho na última sexta-feira, dia 15. O evento promovido pelo Céu na Terra Movement levantou um altar de louvor no Teatro de Arena Guará. Segundo o evangelista João Paulo, líder da missão, milhares de pessoas participaram do culto. A reunião contou com momentos de adoração, oração e pregação do Evangelho. Como resultado, 139 pessoas aceitaram Cristo como Salvador. Vidas decidiram entregar seus caminhos a Jesus e começar uma nova história nele. Não existem números maiores do que vidas transformadas. Hoje foi sobre salvação, recomeço e eternidade, testemunhou o Céu na Terra em uma postagem lá no Instagram. Maravilha, bom ter notícia boa assim, né? É bom ter notícia boa. Ah, que mais que temos aqui? Aqui, ó. sobre o nosso destaque do começo do programa. Apenas 29% dos pais americanos oram com os filhos com frequência, revela uma pesquisa. Uma pesquisa recente revelou que menos de um terço dos pais nos Estados Unidos têm o hábito de orar frequentemente com os filhos. Apesar disso, pais mais jovens costumam se identificar mais como cristãos do que adultos da mesma idade que não têm filhos. Os dados fazem parte da segunda parte do relatório Estado da Bíblia em 2026, divulgado pela Sociedade Bíblica Americana na última semana, intitulado Educando os Filhos com a Bíblia. O estudo analisou hábitos espirituais, o relacionamento das famílias com a Bíblia e a participação dos pais na vida religiosa dos filhos. A pesquisa foi realizada entre os dias 8 e 27 de janeiro com 2.649 adultos americanos. Entre os americanos, aliás, entre os entrevistados que são pais, apenas 29% afirmaram orar com os filhos diariamente. 16% ou com frequência, 13% outros e 21% disseram fazer isso às vezes, enquanto 15% relataram orar raramente e 35% afirmaram que não tem uma vida de oração. Lastimável. É uma pena. Eu acho que nós, os brasileiros, temos mais esse hábito do que eles, americanos. Eu acho. De acordo com o meu pouco conhecimento, não é o que a gente vê, pelo menos nas escolas bíblicas dominical, nas EBDs, nessa procura, e até pelas notícias que eu tenho dado aqui também, no decorrer das programações, dos programas durante a semana, é que realmente a igreja brasileira, ela está muito mais avivada do que a igreja em países como maioria cristã, como é os Estados Unidos. Eu tenho observado que o Brasil, ele tem se destacado um pouco mais. Mas vamos lá, mais uma notícia boa aqui também, ó. Uma igreja que havia sido fechada após anos de violência, perseguição e domínio de grupos armados voltou a funcionar em uma comunidade rural da Colômbia. Após anos sem esperança, a região passou a testemunhar vidas transformadas pelo Evangelho. Há mais de 30 anos, missionários locais fundaram uma igreja em uma comunidade situada próxima ao encontro de dois rios, em uma região no interior, interior colombiano. Porém, com o passar dos anos, a pobreza se intensificou e a área passou a ser controlada por guerrilheiros, por guerrilhas e outras organizações armadas. O missionário responsável pela igreja começou a sofrer ameaças e perseguições constantes. Diante do risco, a liderança decidiu encerrar as atividades e retirar o missionário da região para manter sua segurança. Com o fechamento da igreja, a área se tornou praticamente inacessível ao evangelho. No entanto, em 2025, os missionários foram direcionados por Deus a retornar à comunidade e restabelecer a congregação. Agora servem a Deus. Neste período, Deus usou um único cristão que continuou firme na fé, mesmo após décadas de isolamento, para ajudar a trazer esperança à comunidade. Para liderar a missão, o ministério enviou um missionário chamado Daniel, com sua esposa e filhos. Ele se mudou para a região e começou a se conectar com os moradores por meio de serviços mecânicos, consertando motores, ferramentas e equipamentos agrícolas. Durante 6 meses, enquanto servia a comunidade, Daniel também compartilhava o evangelho. Aos poucos, o único cristão que permaneceu firme na fé durante décadas deixou de estar sozinho. O que antes era um passou a ser 20, e vidas começaram a ser transformadas. Homens e mulheres que antes praticavam bruxaria ou trabalhavam para grupos armados abandonaram esses caminhos para viver em paz, cultivar a terra e servir a Deus, disse o líder do ministério, Christian and Mission. No fim do ano passado, o ministério realizou uma campanha evangelística com discipulado e outros em cultos de adoração. Segundo a missão, toda a comunidade participou, inclusive pessoas ligadas ao grupo armado. Durante a campanha, 5 famílias entregaram suas vidas a Cristo. Toda a glória seja dada a Deus. Agora a igreja foi oficialmente restabelecida e os missionários acreditam que a transformação na comunidade é apenas o começo. E eu também acredito que é apenas o começo. 10:30 em Campo Grande, 10:30. Quem tá falando comigo aqui é o Silvio Dias. Ah, ele pediu para tocar um louvor e oferecer para o pessoal lá do Aquários, também da Vila Fernanda, do Caiobá, do São Conrado, toda aquela região ali. Então, meu abraço carinhoso para vocês, obrigado pela audiência, povo maravilhoso que acompanha a rádio, que acompanha a Rede Top, também em Camapuã, também em Caracol, Glória de Dourados, Iviema, toda essa região aí. E também uma grande surpresa, aliás, uma excelente surpresa, né? O pessoal que vai aqui em direção a Corumbá. Eu fiz uma viagem na sexta-feira para sábado, e por essa razão não estava no programa na sexta-feira e não fizemos o nosso programa de oração da meia-noite à 1 da manhã, como fazemos todo o programa de sexta-feira. Que eu fui ouvindo a Top, saindo de Campo Grande até Miranda. Ela chega até Miranda sem chiar, sem nenhuma interferência, sem nada, inclusive nas baixadas. Então, parabéns a toda a direção da Rede Top FM e também a técnica, né? Os técnicos que trabalham para a Rede Top FM, que tem levado o sinal da Top a muitos lugares, inclusive na região onde não temos repetidora. Região sul de Campo Grande temos 3 emissoras, não é? E mais a região oeste também, mais uma de Camapuã, mas a região de Corumbá, Miranda, Terenos, não tem a repetidora, ou seja, uma retransmissora, e assim mesmo ela vai até Miranda, até a entrada de Miranda, exatamente a entrada de Miranda, a rádio vai sendo ouvida. Então, o pessoal que está em Aquidauana, o pessoal que está em Terenos, do Brasil, essa região aí, você que está dirigindo aí, como eu estava dirigindo e ouvindo a rádio, nesse momento você tem a oportunidade de ouvir louvores aqui na Rede Top FM. Toca tudo é perda com Felipe Rodrigues. Ofereço para Felipe Rodrigues. Ofereço para todos da AD Família e para você, meu amigo. Obrigado, meu querido Estevão. Pessoal da AD Família também. Meu abraço carinhoso. Deus abençoa abundantemente esse pessoal maravilhoso aí.

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11: 10:46.

O mundo mede valor por resultados. A palavra mede pelo coração. Jesus valoriza quem ninguém vê. Ele chama os esquecidos. O Espírito Santo revela identidade. Você não é erro, não é descarte. É criação com propósito. Cristo dá um novo sentido e nova direção.

0: vou para o meu rápido intervalo, é rapidinho, é rapidez, não abrir e fechar de olhos, eu volto já já com mais louvores. Daqui a pouquinho a banda Kadosh também, atendendo o missionário Juliano lá na Moreninha também.
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9: 11:03.
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0: Muito bem, beleza, joia, legal, ótimo, estou de volta por aqui, a Rede Top FM, de segunda a sexta-feira, apresenta o programa Em Todo Tempo com os Milton Batista, a partir das 10 da noite, depois da Voz do Brasil. Terminando a Voz do Brasil, eu começo o programa Em Todo Tempo, a partir das 10 da noite, de segunda a sexta-feira. Segunda-feira, terça-feira, nós comunicamos, falamos com você, atendemos seus pedidos, a gente vai aqui trazendo notícias e informações. Só que no programa de quarta-feira, a configuração do programa muda um pouquinho, porque o programa de quarta, por ser o programa do meio da semana, quarta-feira, então tem o programa de palavra, de mensagem, que é um tempo um pouquinho mais longo, mais extenso, e aí a gente começa logo depois do segundo bloco. Passa o primeiro bloco, começando o programa, no segundo bloco, aí começa o momento da palavra, que pode ser até 11:10, 11:20. Olha, é um espaço bom, né? Para você meditar na palavra, um estudo bíblico. A primeira mensagem que trouxemos foi sobre batalha espiritual. Segunda mensagem que trouxemos numa quarta-feira foi sobre família, a família à luz da Bíblia. Terceira mensagem foi sobre finanças à luz da Bíblia. Como você administrar sua vida financeira à luz da Bíblia. Bíblia. A quarta mensagem foi sobre o quê? Sobre a sexualidade e a igreja, né? A igreja, a palavra de Deus, o que a Bíblia, como a igreja deve se comportar diante da sexualidade entre o casal. Também foi esse tema. Toda quarta-feira um tema. Por isso que é um estudo, é uma palavra, ela é um pouco longa, um pouco mais elástica, um pouco mais esticada, tem um tempo um pouquinho mais longo. Então a quarta-feira é para esse programa. E depois que termina o momento de pregação da palavra, aí vem os louvores, vem a minha comunicação, aí vem o atender você também pelo nosso WhatsApp. Na quinta-feira é a nossa entrevista, sempre tem um convidado, alguém que participa aqui comigo e vem falar algo, vem trazer alguma experiência, vem contar algum testemunho, vem apresentar algum trabalho, algum CD, alguma música nova, algum hino, quero dizer, algum louvor novo. E a quinta-feira é o dia da entrevista. Já tivemos aqui o pastor Jean Girardi, já tivemos aqui o pastor Roberto Santos da África, o Jean Girardi da Europa, missionário que está lá. Também já tivemos aqui o pastor Aldionor Miranda, que é terapeuta, psicoterapeuta, ele é cientista e ele é professor também, e além do mais ele é pastor e ele é meu amigo também. Já esteve aqui comigo acho que 4 vezes, né? 4 quinta-feiras. E também, aí tá, e na sexta-feira que é o nosso programa de oração. E que horas começa, Milton? 00h é o programa de oração. A partir da 00h até 1h da manhã é o nosso programa de oração. O programa começa 10h na sexta-feira, todos os dias, aliás, 10h. Só que na sexta-feira a oração ela fica um pouquinho mais tarde, que é realmente aquele momento de clamor, de busca, de você se colocar na presença de Deus. E tem muita gente que tem orado comigo, que tá em casa, que tá no trabalho, que tá na igreja. O pessoal tem ido para a igreja, levado o rádio lá para a igreja, e quando é 00h, o pessoal começa a orar comigo lá da igreja, e eles mandam foto e áudio aqui também, tá? Que estão lá na igreja orando de joelhos dobrados, com o rádio ligado, acompanhando a minha oração aqui pelo rádio também. Isso é bom, não é? É muito bom. Isso é de Deus ou não é? Claro que é de Deus. Olha, nem vou falar mais nada, não. Deixa pra lá. Quem tá aqui? Ai. Pediram aqui, olha, o missionário Juliano pediu a banda Kadosh cantando Compromisso. Essa daqui é das antigas, hein, ô Juliano? Pelo amor de Deus, hein? E quem mais tá ouvindo a rádio? A Antônia lá na Moreninha, já toquei o louvor dela também. E manda uma para o meu cunhado Jonathan, lá na Vila Popular. Ninguém explica Deus com preto no branco, é essa? Tá bom, vou tocar daqui a pouquinho. Primeiro tem o Kadosh, que já tava aqui na agulha, já tá aqui na fila, né? Tem que pegar a senha, tá? Tem que pegar a senha. Mas tem uma coisa, não me empurra não. Vamos devagar. É um de cada vez. Não me empurra não.
3: Você pediu.
0: A Pop toca. Horas e 8 minutos, 11:08, muito boa noite na presença de Deus.

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9: 11:23.
10: Tem jeito e você gostaria de mudar a situação? Existe um Deus que muda todas as circunstâncias. Só que nesse momento, na hora da notícia ruim, você precisa tomar uma decisão. O que fazer? E aí você precisa decidir. Confiar em Deus. Confia em Deus os teus caminhos. Confia em Deus as tuas obras. Confia em Deus tudo que é seu. E Ele, no tempo certo, te dará a resposta certa.
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12: Muito bem, tá todo mundo feliz acompanhando a melhor programação no seu rádio no horário da noite, às 10 da noite com os Milton Batista. Nós temos esse programa que toca louvores, que fala do evangelho, que traz notícias boas, notícias interessantes e também a sua participação pelo nosso WhatsApp 992188550. Para você que tá me ouvindo pela primeira vez, seja bem-vindo. Para você que já me ouviu outras vezes e ainda não participou comigo, pelo amor de Deus, não faz isso não. Manda um oizinho, manda um joinha, diz aí qual lugar que você tá ouvindo, qual cidade, qual bairro, é, tá no trabalho, tá em casa, tá no carro, tá na estrada, aonde você está ouvindo a Top FM e o programa Em Todo Tempo e o Osmilton Batista, essa hora da noite, uma noite gelada em Campo Grande e a previsão que até quarta-feira vai continuar assim, tá bom? Isso, se você quer saber, até quarta-feira a previsão é de esse vento gelado, essa um pouco de chuva. Quinta e sexta-feira vai chover. Vai chover um pouco forte, inclusive. É bom você estar sempre preparado para quem anda de moto, com capa de chuva. Para quem anda de ônibus, pelo menos um guarda-chuva, uma sombrinha. Para você que tem o seu carro, então você é um privilegiado. 11 horas e 25 minutos, quero mandar um abraço também especial para o pessoal da Igreja Batista, da Metodista, da Presbiteriana, da Assembleia de Deus de Missões, Assembleia de Deus Madureira, Assembleia de Deus da Família, Assembleia de Deus ADBR, Assembleia de Deus de Perus também, Assembleia de Deus de Campo Grande. Quero mandar um abraço para o pessoal da Igreja Deus e Amor, da Igreja Batista Imperial, Primeira Batista, Batista Belo Horizonte também, a Batista, qual que é mais? Tem mais uma outra, né? Tem mais alguma outra. Tem a outra de Anápolis também, a Assembleia ou é Batista de Anápolis? Tem o Tabernáculo da Fé, o pessoal da Igreja Ministério Salas, pessoal da Igreja também, Atos de Justiça, da Videira, também o povo maravilhoso da Adventista, já falei, não tem problema falar duas vezes também. Quem mais? O povo maravilhoso que tá me ouvindo também aí nos guardas, os seguranças, nas guaritas, você que é motorista de aplicativo, ótima noite para você, um bom trabalho com segurança. Também quero mandar o meu abraço pro pessoal da Igreja Católica, todos os católicos que estão me ouvindo agora também, abraço carinhoso. Igreja Maná das Moreninhas, estão me dizendo aqui, ó, abraço para você da Igreja Maná das Moreninhas, povo das Moreninhas, da Vila Morena, Cidade Morena, né? Cidade Morena, Novo Canaã, Novo Jerusalém, Colibri, Pioneiros, Piratininga, Jockey Clube, Vila Nhanhá, Promorar, Copa Vila 2, Tarumã, Nova Bahia, Nova Campo Grande, Novo Minas Gerais, também, onde mais? Taquarussu, já falei, Taquarussu, Popular, Santa Mônica, Vila Margarida, bairro Santa Fé, São Francisco, Vila Planalto, meu pai do céu, que tanto bairro que tem, Vila, o Arnaldo Figueiredo, Tiradentes, Flamboyant, Pedro Ocean também, Residencial Oiti, pessoal lá do Prosa, na região do Prosa, região do Segredo, região do Nascente do Segredo também, pessoal do Parque dos Poderes, da Chácara das Mansões, Chácara dos Poderes, povo maravilhoso, saída para Cidrolândia, saída para Cuiabá, povo maravilhoso, saída para São Paulo, povo maravilhoso, saída para Quidauana, saída para Rochedo, para Rochedinho, tá me dizendo também Jockey Clube, povo maravilhoso, é um povo bonito, é o povo do Jockey Clube, né? Ali tem um povo bonito, é o povo do Jockey Clube também, uma ótima noite para vocês na presença de Deus. Também o pessoal lá do Aquários, quem tá aqui é a cadê o nome dela? A Dulce tá aqui, ela falou assim, pastor, toca um louvor para mim, pastor, toca aqui o louvor até o fim. Vou tocar para você daqui a pouquinho, primeiro vai entrar Elaine Silva, Eliane Silva, né? Dono da festa, o nome da canção. Aí depois vem Elaine de Jesus cantando até o fim, pode ser isso? Pode ser. Ô, glória, todo mundo na audiência acompanhando aí, ó. Manda o seu WhatsApp, a sua mensagem, manda o seu áudio também para 992188550. Povo também aqui do Itatiaia, região do Itatiaia também. Uma ótima noite para você. Deus abençoe abundantemente. Região da Coronel Antonino, região da Mascarenhas de Moraes, região das Cafezais, Avenida dos Cafezais, a região também do Itamaracá, ali tem a Guaicuruz, né? Guaicuruz por ali, Dom Antônio Barbosa, São Conrado, Batistão, Vila Fernanda, oh meu Deus do céu, do lado do Itamaracá. Campo Alto, né? É Campo Alto ali também? Tem ali? Tem esse? Ou eu que tô inventando agora? Essa geografia de Campo Grande também cresceu demais, eu já não sei de mais nada. Vamos tocar louvor que eu vou errar menos, eu acho. 11 horas e 30 minutos em Campo Grande. Ótima noite.

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1: 11 horas e 35 agora, Elaine de Jesus até o fim.

Legal, ouvimos aí a Elaine de Jesus, cantou Até o Fim. Eliane Silva cantou Dono da Festa. Também ouvimos o Preto no Branco com a participação da Gabriela Rocha, Ninguém Explica Deus. Também Matos Nascimento, Quando o Espírito de Deus Fluir. Gabriela Gomes cantou Deus Proverá. Anderson Freire, O Bom Samaritano. Álvaro Tito, Cenas. José de Paula, Sem Ovelhas. E também ouvimos ainda Alexandre Silva, cantou Braço de Ferro, foi a nossa primeira de hoje. Também ouvimos a banda Kadosh, Compromisso, e também ouvimos o menino lá, o Luciano, como é que ele chama? Lucas, né? Lucas, não é o Lucas Lu, não, claro que não, até porque não, é o Felipe, né? Felipe Rodrigues cantou a música, Tudo é Perda, é isso aí. Olá para o meu intervalo, rapidez, daqui a pouquinho já volto, no abrir e fechar de olhos, para o nosso último bloco musical.

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8: 11:43.

Luiz de Carvalho, a voz de trovão que esse camarada tem, né? Tem porque ele está conosco ainda, graças a Deus. É uma qualidade musical, uma qualidade vocal que é indiscutível. Nós não vamos nem falar mais nada, que é para não cometer nenhum pecado, né? Eu quero mandar um abraço muito especial para o Temistocles. Ele falou assim: tô na escuta. E quando ele disse tô na escuta, eu tinha acabado de colocar aqui o Gerson Rufino numa outra canção. Aí eu me lembrei que ele, outro dia, semana passada, eu tava terminando o programa e ele pediu: toca Gerson Rufino, vem cear comigo. Só que eu falei: irmão, não dá mais tempo, eu já tô aqui, olha, no último já, não vai dar mais. Mas hoje eu me lembrei, claro, não tinha esquecido dele, ele que participou hoje comigo e pediu essa canção e tá na agulha. 11:47 agora, minha saideira, tá? A minha última de hoje, até amanhã, se Deus quiser. Um grande abraço para todos vocês. E a minha saideira, Gerson Rufino, e também Toque no Altar.

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2: Meia-noite e um.

0: que acalma o coração. Nos momentos de angústia, a fé é como se fosse um sussurro suave dizendo: vai passar. Superar não é apagar o sofrimento, mas encontrar paz, mesmo em meio ao caos. A fé nos dá serenidade para enfrentar o que não podemos controlar.
1: São 7 vezes mais dos anos consumidos

0: vezes mais, meu querido. É 7 vezes mais de tudo aquilo que foi roubado. Aleluia. Se você crer, levante as suas mãos ao Senhor. As suas duas mãos ao Senhor, o mais alto que você puder.
1: Meia-noite 15.
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3: A nossa fé é como escudo. A vida nos testa, nos desafia, nos empurra ao limite. Mas a fé é o escudo que nos protege. Superar é lutar com coragem, mesmo quando o medo tenta dominar. É confiar que há uma força maior nos sustentando, mesmo quando tudo parece desmoronar.

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1: Meia-noite 31. 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
4: Começar é um ato de coragem. Não é fácil começar de novo, mas a fé nos lembra que cada fim é também um começo. Superar é aceitar que o passado não define o futuro. É ter coragem de reconstruir mesmo com os pedaços quebrados. É acreditar que algo melhor está por vir na sua vida.
1: Meia-noite 31.

fundo do poço que descobrimos a força que nunca imaginávamos ter. A dor nos molda, nos ensina e nos prepara. A fé é um fio invisível que nos puxa para cima, mesmo quando tudo parece.

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1: Meia-noite 45.
0: Luz na escuridão. A fé é a luz que brilha quando tudo parece escuro. Superar é encontrar sentido mesmo na dor. É acreditar que há algo maior guiando os nossos passos. E que mesmo nos dias mais difíceis, a esperança.

0: 57.
1: O propósito da dor. A dor não veio para destruir, mas vem para transformar. Superar é entender que cada lágrima rega o solo de nossa evolução. A fé nos dá direção quando tudo parece sem sentido.

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2: Uma hora.

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2: Recomeçar é um ato de coragem. Não é fácil começar de novo. Mas a fé nos lembra que cada fim é também um começo. Superar é aceitar que o passado nos define como futuro. É ter coragem de reconstruir, mesmo com os pedaços quebrados. É acreditar que algo melhor está por vir.
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Cada desafio é uma montanha e a fé é a corda que nos mantém firme na escalada. Superar é não desistir no meio do caminho, mesmo quando o cansaço aperta. É olhar para trás e ver o quanto já subimos. E seguir, porque o topo está logo

0: 15.
1: O poder da persistência. Superação não é um ato único, é uma escolha diária. É levantar quando o mundo diz que você deveria desistir. É acreditar que a dor tem prazo de validade. Mas a fé é eterna. Quem persiste com fé, transforma.

ela vai embora, deixa um céu mais límpido, mais claro e uma alma mais forte. A fé é o abrigo que nos protege enquanto os ventos sopram. Superar é confiar que o sol vai voltar, mesmo

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2: 1:31.

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1: 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Um passo de cada vez. Não é preciso correr. Às vezes, levantar da cama já é uma vitória. A depressão desacelera o mundo. Mas a resiliência reacende a esperança. Um passo pequeno ainda é progresso. E cada dia que você escolhe continuar,

0: está sozinho.
1: A depressão isola, silencia, esconde. Mas há pessoas que se importam, mesmo que você não consiga enxergar. Falar é difícil, mas é o primeiro passo para se libertar. Superar começa com o reconhecimento de que você merece ajuda, merece cuidado, merece amor.
2: 1:41.

0: 46.
1: A dor não define quem você é. A depressão tenta te convencer de que você é fraco. Mas a verdade é que você está lutando uma batalha invisível todos os dias. E isso exige uma força interna e imensa. Superar não é esquecer a dor, é aprender a viver apesar dela. Você não é a tristeza que sente, você é a coragem.

0: Que Deus abençoe você e que você nunca esqueça. Tudo pode passar, mas o amor de Deus permanece para sempre.
1: O limite humano é o começo do agir divino. A Bíblia ensina que Deus sustenta, Jesus fortalece os fracos. Não existe perfeição. O Espírito Santo renova forças quando tudo parece acabar. O fim não chegou. É só um capítulo difícil. Cristo ainda escreve história com esperança.
2: 1:52.

0: chame-se Deus.
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2: O mundo mede valor por resultados. A palavra mede pelo coração. Jesus valoriza quem ninguém vê. Ele chama os esquecidos. O Espírito Santo revela identidade. Você não é erro, não é descarte, é criação com propósito. Cristo dá um novo sentido e nova direção.
3: 1:57.

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2: 2:01.

pessoas falham, ferem e decepcionam. A palavra aponta para um Deus fiel. Jesus não muda, não trai, não abandona. O Espírito Santo é presença constante, mesmo quando todos se

0: revela soluções sobrenaturais. Jesus é o próprio caminho, não apenas uma opção. O Espírito Santo guia passo a passo, mesmo no escuro. A vida ainda vale a pena, mesmo machucada. Cristo é a solução verdadeira e amor que cura.
1: 2:13.

0: Mateus 16.
1: Quando o amor acaba, algo morre por dentro. A palavra ensina que o amor de Deus não falha. Jesus não abandona quem foi deixado. Ele cura feridas emocionais profundas. O Espírito Santo consola o coração ferido. E ensina a recomeçar sem amargura. Nem todo fim é derrota. Às vezes é livramento. Cristo restaura.

0: Jesus é segurança em meio ao caos. Ele acalma o interior. O Espírito Santo organiza pensamentos, traz clareza e direção, um passo de cada vez. Não precisa ser tudo hoje. Cristo conduz com cuidado e fidelidade.
1: 12:25.
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2: 2:30.

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1: 2:31. 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

0: já parece pesado. O coração continua batendo, mas a alma não. A palavra ensina que a vida é dom, não peso. Jesus veio para dar vida em abundância. Mas quando você não vê sentido, o Espírito Santo consola onde ninguém alcança. Ele restaura por dentro em silêncio. A dor não define o fim. Cristo redefine a história. Ainda há propósito para você.
1: 2:40.

0: levadas a tomar decisões. Decisões muitas vezes que não são tão fáceis, porque são situações difíceis, situações muito melindrosas, mas a gente tem uma decisão que a gente precisa tomar em todas as circunstâncias, é confiar em Deus. Quando o médico te dá um resultado, quando alguém te dá uma palavra negativa, quando alguém diz para ti que não tem jeito e você gostaria de mudar a situação, existe um Deus que muda todas as circunstâncias. Só que nesse momento, na hora da notícia ruim, você precisa tomar uma decisão. O que fazer? E aí você precisa decidir. Confiar em Deus. Confia em Deus os teus caminhos. Confia em Deus as tuas obras. Confia em Deus tudo que é seu. E Ele, no tempo certo, te dará a resposta certa.
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0: Existe um provérbio africano que diz: eu espero que quando a morte chegar, ela te encontre vivo. Eu vi essa frase outro dia e me pegou no contrapé. Se você parar pra pensar, tem muita gente por aí que parece que tá vivo, mas não tá. Acorda de manhã, vai pro trabalho, volta pra casa, meio que arrastando o corpo pela vida, sem estar vivo de verdade. A pessoa tá presa num relacionamento que ela sabe que já acabou faz tempo, mas não reage. É como se soltasse o corpo boiando na correnteza de um rio e se deixar levar. Tá num trabalho, numa atividade que não gosta e por isso ela não prospera, ela não evolui, mas continua ali porque não consegue enxergar a borda do outro lado do rio. Não entende que o tempo é o único recurso que não se tem como reaver.
1: 2:50.

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2: 3 e 1.

0: Mari, estamos chegando aqui no Clube do Caipirão, defendendo as tradições culturais de nossa terra com grandes sucessos do nosso cancioneiro. Muita música, alegria pra você, que é o melhor ouvinte do mundo. Vamos que vamos!
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0: A sonoplastia do meu irmão companheiro Zé Luquinha, assessoria e produção da dona Juju. Juntos nós vamos reviver um passado tão vivo e presente na história e na memória de cada um de nós amantes da música sertaneja. Com a proteção de Deus.

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1: Aí, ó, sete palavras, Pedro Bento e Zé da Estrada abrindo com chave de ouro o nosso Clube do Caipirão.
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1: Opa, que maravilha, mais uma vez, seja muito bem-vindo, compadre, bem-vinda, comadre, ao nosso Clube do Caipirão, edição especial sempre junto com você. A Juju já foi ajeitar um cafezinho pra nós, o Luquinha tá ali separando mais umas modas, e nós vamos juntos recordando os grandes momentos da nossa música sertaneja e a moda por aqui não para.
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1: No jeito Zico e Zeca e a Folha Seca.

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1: Moda boa demais, a gente ouviu, ainda tem muitos sucessos pra gente curtir. Ô, compadre, comadre, vamos tomar um café? Ô, Juju, põe um cafezão pra nós aqui, Juju. Aí, ó, café adoçado com rapadura, no sistema antigo, é bom demais, é saudável, né? Café gordo, sustançoso, como diz o caboclo. Eu apreciando um café e ouvindo moda sertaneja.
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1: É moda de carreira, é moda de porção, é moda que toca o coração.

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2: 3:20.

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1: 321.
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4: É o Clube do Caipirão, defendendo a viola caipira, as tradições de nossa terra. Bom dia pra você que tá chegando agora, você que já vem com a gente, seja muito bem-vindo. Tem muita moda boa pra gente ouvir.
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4: Vamos ouvir com Tonico e Tinoco, a dupla Coração do Brasil, de 1958. Adeus, Morena, adeus. É a moda da Casa de Mané Pedro.

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2: Vamos ouvir Pé Cascudo, essa é com Vieira e Vieirinha, gravação é de 1978.

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2: 3:41.

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1: 3h41. 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
3: Já estamos de volta com o Clube do Caipirão, maior programa sertanejo raiz do rádio.
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3: Essa moda é original da dupla Zé Carreiro e Carreirinho, foi gravado lá nos anos 50. Aí o Tião Carreiro mais o Pardinho regravaram ela em 1966, num disco homenageando a dupla Zé Carreiro e Carreirinho. E nós vamos ouvir o Ditado Sertanejo.

essas músicas tem no pendrive do Clube do Caipirão. Manda mensagem no WhatsApp, DDD 18 996 43 1387. Pendrive de modão no estilo

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1: Dentro do estilão, a dupla nova vem se destacando. São da região de Araraquara. Vamos ouvir Zé Caboclo e Caboclinho, Jardim da Paixão.

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2: 4 e 1.

olhos para os montes. De onde virá o meu socorro? O meu socorro vem do Senhor, que fez o céu e a terra. Ele não permitirá que os teus pés vacilem, não dormitará aquele que te guarda. É certo que não dormita nem dorme o guarda de Israel. O Senhor é quem te guarda. O Senhor é a tua sombra, a tua direita. De dia não te molestará o sol, nem de noite a lua. O Senhor te guardará de todo mal. Guardará a tua alma. O Senhor guardará a tua saída.

vem aqui me dar um abraço. Bom dia, Camapuã. Bom dia, Caracol. Bom dia, Iviema. Bom dia, Glória de Dourados. Bom dia, Dourados. Alô, Mato Grosso do Sul. 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Oh!

0: acabando a manhãzinha gostosa, já chegando. Sonoplastia, efeitos sonoros do nosso programa, do meu amigo flamenguista Jucinei Vilela, o bocão, o sonoplasta ouro do Rádio Sul Mato Grossense. Bom dia, compadre Bocão.
1: Bom dia, João Mosco. Bom dia, ouvinte.
0: Nosso programa está no ar. Vamos iniciar agradecendo a Deus por mais um dia de vida. Vamos trazer aí com muito carinho, com muito amor, com muita dedicação, agradecendo a sua audiência que cada dia espicha mais. Vamos trazer o nosso primeiro bloco musical. Manda lá!

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2: 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Vamos caminhando com o nosso programa. Alô, meus amigos do campo, sítios, fazendas, assentamentos, bom dia pra você que já levantou, tá tomando chimarrão aí, ouvindo o programa do João Bosco, você do chapéu branco aí, daqui a pouquinho vai começar a lida de todo dia. Meus amigos dos bairros, das vilas da capital, muito obrigado pela audiência. João Bosco está ao seu lado, torcendo pelo seu sucesso. Vambora, roda lá, Bocão!

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2: 4:20.

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1: 4:21. 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
3: 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Procure sempre trazer uma boa palavra, um sorriso, um gesto de incentivo, um pensamento generoso e você há de sentir em seu coração a grande verdade: é muito melhor a gente dar alegria, dar amor do que receber. Você vai ver.

motoristas dos nossos ônibus coletivos. Pessoal, levanta cedo. Alô, funcionários dos frigoríficos que ouvem o programa do João Bosco. Eu tô feliz, eu tô na top. 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Para você que tá deitada, tá quentinho aí, ouvindo o programa do João Bosco. Muito obrigado, minha amiga. Marido já levantou? Marido já levantou, já tá se arrumando. Daqui a pouquinho já vai embora pro serviço. Para vocês que lá já levantaram, meus amigos do campo, sítios, fazendas, assentamentos. Bom dia, muito obrigado. Vamos caminhando? Vamos trazendo mais um bloco musical, porque a boa música é aqui comigo mesmo, aqui na Top. Vambora, Bocão!

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Volta do lado de cá, eu de camisa azul aqui e você do lado de lá ouvindo o nosso programa. Alô, meus amigos do campo. Olha vocês aí da lida do campo. Pessoal que levanta cedo pra tirar leite. Pessoal que daqui a pouquinho já vai sair pro campo olhar, ver se tem alguma seca estragada. Bom dia, meus amigos. Deus abençoe a todos vocês, meus amigos das fazendas, fazendas da grande Ecolândia, do grande Pantanal, a maior planície alagada do planeta. Bom dia, muito obrigado pela audiência. Vamos rodando, vamos trazer mais um bloco musical. Bora lá!

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1: 4h41. 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
3: Estamos de volta com o nosso programa Alto Astral. Tô feliz, tô na top. Mato Grosso do Sul agora é top. Você que já levantou, saiu da cama quentinha. Agora vamos pro chuveiro. Vamos tomar banho pra enfrentar mais um dia de trabalho, graças a Deus. Muito obrigado pela audiência. Vamos seguindo com a parte musical do nosso programa.
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0: Rapaz, que bom. Meu. Que susto!
1: Aliás, nós estamos assustados até agora, né, Guará?
0: Levei um susto quando cheguei, quando eu entrei aqui, bicho. Que alegria, gente. É uma felicidade muito grande para todos nós. Eu falo todos nós porque não é só Tostão e Guarani, essa família aqui é bem maior, né? 25 anos, construímos uma família por esse longo caminho que fizemos. E hoje é prova disso, hoje nós estamos fazendo um show com verdadeiros amigos, com pessoas, com famílias e com pessoas que vêm aí, pelo longo tempo que a gente vem percorrendo, vem aí participando com a gente de todas as festas que fazemos, das alegrias, das tristezas e de tudo mais que vocês sabem da vida de Tostão e Guarani, que sempre foi um livro aberto, né, parceiro?
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0: Cimento Lima, de maior madeiras tratadas, que bom estar aqui com vocês, agradecendo a Deus pela família, pelo trabalho, pela saúde. Você faz parte do meu show, estaremos reunidos até às 7 horas. Muito obrigado pela audiência. Vamos caminhando, vamos rodando mais um bloco musical. Manda lá,
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7: 5 e 4.

0: Bom dia.
1: Dá bom dia pro povo aí. Fala alô, meu povo.
0: Alô, meu povo.
1: Você pegou aquele negócio que você tinha que pegar, mano?
0: Peguei, João. Peguei.
1: Pegou? Demorou pra você pegar?
0: Demorou, João.
1: Com licença, meu povo.

pode ligar pra mim, 992188550. Tá valendo o Pick Stop de 88,90. Tá valendo também dois frangos assados da

0: que gostosa terça-feira. Tá tudo novo aqui, hein? Nós estamos ficando mais novo. Graças a Deus, né, Bocão?
1: Verdade, verdade.
0: Nós estamos ficando mais novo.
2: De noite nós vai pra
0: frente. Nós estamos ficando mais ajeitado. Estamos de camisa nova, de calça nova. Nós estamos de sorriso novo, sorriso novo. Nós estamos de carcaça nova, né? Carcaça nova. Porque nós estamos na academia, né? Estamos de carcaça nova. E estamos também de fone novo. De fone novo. Olha nós aqui, rapaz. Nós estamos de fone novo aqui. Esse aqui é o melhor que saiu. É o último que saiu, nós temos ele aqui.

0: pra trabalhar, meu povo.
1: Ô, João Bosco.
0: Oi.
1: O Carlão da Mata do Jacinto já acordou, viu? Tá tomando cafezinho.

0: viva a seleção brasileira! Viva, viva, viva!
1: Ela não me ama, ela só quer coisa, só quer coisa.
0: Brasil!
2: O Grêmio empracou um, seu Gilberto. O Palmeiras acho que não empracou nenhum, né? Mas tem o guri, aquele que jogava no Palmeiras, né? Foi pra fora. Hendrick.

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Liga pra mim, 992188550. 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
13: 5:24.
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13: 5:26.
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0: Silvio e Eliane. Lá da Moreninha 2, João.
1: Alô, Silvio, alô, Eliane, Moreninha 2. Vem comigo, vem comigo, Moreninha 2, Moreninha 3, Moreninha 4.
0: Ô, João, você falou nos caminhoneiros aí, ó.
1: Ah.
0: Claudinei de Camapuã, João.
1: Alô, Claudinei, tá na hora de esquentar o motor do, do bichão. Do bichão.
0: Aê, vamos!
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0: busão, olha o busão que tá chegando. Bom dia, meu amigo Adilson, agência MV. Alô, São Paulo, Hélida Vasquez Rio. Olha o caso da Eva aí. Alô, meu amigo Medina, 180. Peraí, vamos ver. Atenção, para ligar para mim, 992-188-550. Fala comigo, põe sua voz bem forte. 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
0: 5:40 BDM.
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7: 5:43.
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0: valendo. Pix Top de R$88,90. Tá valendo também dois frangos assados da Esquina do Frango. Bonjour, mademoiselle. Já tá muito ju. Vai falar bem assim lá na frente, hein, bolão? Bonjour, mademoiselle. Já tá muito ju. Ai, ai, ai. O que você quer, bocão? Tem gente aí. Deixa eu adivinhar, peraí. Vou adivinhar. É homem, é homem. E um abraço para todos os meus amigos que ouvem o meu programa. Meus amigos trabalhadores, pessoal aí da construção civil e por aí vai. Pessoal açougueiros, padeiros, marceneiros. Bom dia, companheiro Eduardo, do sexto ofício aí, cartório aí da 15, em frente à Praça de Coelho aí. Meu amigo Arevaldo, meu grande fã, meu grande ouvinte, cartorário e pecuarista. Bom, eu falei que é homem que tem aí, né? Quer apostar comigo? Quer apostar? Quem que você quer apostar comigo? Vamos apostar. Meia dúzia de banana na dica, pronto. Vamos ver, sorta lá.
1: Bom dia, João Bosco.
0: Perdi, rapaz, perdi.
1: Friozinho, hein?
0: Friozinho, é mulher.
1: É gostoso.
0: Que bom, mulher.
1: Chega. Aqui é a Sônia, Jardim Nova Jerusalém.
0: Aham.
1: Passando pra desejar um bom dia pra vocês, bom trabalho.
0: Obrigado, amor.
1: Pra todo mundo que tá ouvindo também.
0: Legal, baby.
1: E é isso, bora pra cima.
0: Bora pra cima.

0: dia, João Bosco. Bom dia, Bocão.
1: Bom dia, velho.
0: Copa Sul.
1: Ô, meu amigo, Copa Sul.
0: Partiu força pra vocês. Bom trabalho. Que Deus abençoe. Um longo aqui pra nós. Eu, minha esposa Bianca.
1: Bianca.
0: Gustavo da 53, que tá rodando já.
1: Oh, legal.
0: Se puder, toca pra ele. Cadeira amiga.
1: Cadeira amiga.
0: Tô feliz, tô na top. Foi o sorteio do, tá, do frango aí.
1: É, na Copa Sul, né? Quem dança a música Cadeira Amiga?
2: Barreirito?
1: Barreirito. É verdade, é verdade. Mais um ouvinte aí, Bocão.
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4: Bom dia, meu amigo. Tudo bem com você?
1: Você teve melhor,
4: meu Fernandes, de Camapuã.
1: Ô, meu amigo.
4: Coloca meu nome no sorteio do Pix, meu amigo. E tenha um bom dia, que Deus continue te abençoando.
1: Muito obrigado.

0: Bom dia, João Bosco. Bom dia, Bocão. Bom dia a todos os ouvintes. Um abraço do Baixinho Churrasqueiro. Aí, um programa muito de bom, hein?
1: Meu amigo.
0: Com Deus na frente, tudo é diferente.
1: Valeu, meu amigo Baixinho Churrasqueiro.

0: Tá tudo novo. Tá tudo novo aqui. Nós estamos ficando mais novos, né, Bogão?
1: Verdade.
0: Nós estamos ficando mais novos. Nós temos um sorriso novo.
2: Lá na rua onde
0: vamos de caixa nova.

0: mulher, você é um poço. Você é um poço de bondade, mulher. Ai, ai, ai. Pra você aí, minha amiga, que já lavou, já secou, já perfumou, já vestiu e tá prontinha pra partir pro trabalho ouvindo o João Bosco, muito obrigado, minha querida. Coisa boa! Coisa boa é mulher com leite condensado, galera. 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Liga pra mim, põe sua voz, manda seu áudio aí, velho. Vambora, jogador. Bom dia, tiozão. Tô feliz, tô na top, fala comigo aí. 992188550. Repetindo, 992188550, tá valendo o Pix Top de R$88,90 e valendo também dois frangos assados na esquina do frango. Vão pra cima, Maria Martins!
1: Bom dia, amigo. Bom dia. Coloca meu nome no sorteio do Pix aí, quero ganhar esse Pix, tá bom?
2: Ok, baby.
1: Um ótimo dia pra vocês. Sou Maria José de Camapuã.
0: Ah, coisa boa, Camapuã, do meu coração. Vamos! Liga. Vamos repetir o número, Bocão?
3: Vamos lá.
0: 9 9 9 2 9 2 1 8 1 8 8 5 8 5 5 0 5 0. E pula o dedo nesse celular aí.

0: pra Angélica. Alô, Angélica! Como é que fala hoje em dia? Tamo junto, tamo junto.
1: Tamo junto.
0: Ô, Bocão, me fala uma coisa.
1: Eu já falo.
0: Você é um cara que... Daqui a pouco, né? Agora entrou break. Break na programação pra alegria do patrão. Daqui a

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0: 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Honra e glória ao nosso Deus que está aqui.
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também com a inspiração que Deus nos deu para trazer um trabalho de comunicação radiofônica que seja a sua altura, meu amigo, minha amiga, porque você merece o melhor.

0: digo, minha amiga, que tudo é vaidade debaixo do sol. Tudo que a gente vê não é. Por trás é outra coisa. O mundo vive de aparências, meu povo. E assim lá vai a humanidade.
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0: Bom trabalho, meu povo querido. Enfrenta o dia a dia. Com força, fé e coragem. Agradeça a Deus pela vida, pela família, pela esperança.

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0: dia, bom dia, bom dia, bom dia. Jardim Tarumã. Bom dia, bom dia, bom dia, bom dia.
1: Carlos, conjunto Otávio Pécora.
0: Alô, Carlão. Isso aqui tá muito bom. Isso aqui tá muito bom. Alô, Otávio Pécora. Vem, vem, vem, Otávio Pécora. Vem, vem comigo. Alô, Glória de Dourados. Alô, Dourados. Nós estamos misturando tudo. Tudo pra vocês. Esse aqui é o programa Manivela do Rádio.
1: Ô, João.
0: Oi.
1: Nessa mistura toda aí de Glória de Dourados, a Sandra.
0: Sandra.

0: 6:15.
1: Chegando o meu rancho aí, vamos embora, Mato Grosso do Sul.
0: Vai pra Bela Vista. Rivas do Rio Pardo. Vai pra Pontinha do Poço. Vai pra Anduí, Rochedinho. Rivas do Rio Pardo e Cidade.

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0: aquele pinico. Aquele pinico que era do seu avô e que você falou, o pinico é meu, quando o velho morreu, né? O velho morreu, você falou, o pinico é meu. Você guarda aquele pinico, né, Lucão? Você guarda ou não guarda, vovô? Opa! Você não jogou fora o pinico do seu avô, não, né, Bocão? Não, aquilo lá foi uma lembrança que ficou pra você, né, Bocão? Você era pequenininho, né? Você não tinha nem esse apelido de Bocão. 6:27, tá chegando o flamenguista aqui.
1: Bom dia.
0: É porque o Flamengo levou 3, não sei o quê, a seleção 4, 5. Bom dia, Tony Wendel.
1: Bom dia.
0: Quantos que o Flamengo levou?
1: Aqui diretamente 4 e mais um que era do Flamengo, né? O menino lá era do Flamengo, né?
0: Ah, o Grêmio, ô seu Gilberto, o Grêmio levou um, né?
1: Levou um.
0: O do Operário não convocaram ninguém, né? Não deu. E do Palmeiras?
1: Também.
0: Hendrick, peraí. Tá fora, mas tá de fora.
1: Além de vender.
0: Meu amigo Tony Ueno, nosso diretor da Rede Top, que chegou pra chacoalhar o rádio.
1: Mas tô com frio.
0: Tá com frio?
1: Tô com frio.
0: Só você, porque nós aqui, né? Aqui é quente. Eu quero fazer uma pergunta pra você, meu amigo Tony Ueno, pra você responder pro povo. Porque quem tá ouvindo do lado de lá é o povo.
1: Sim.
0: Tá entendendo? O Flamengo levou quantos?
1: Não, tá levando 4 jogadores e mais um que não era, que foi do Flamengo, da base do Flamengo.
0: Tá, né? Mas direto tá levando 4.
1: Vini, né?
0: Tá levando 4, então.
1: É.
0: Muito bem. O Palmeiras não tá levando nenhum.
1: Nenhum.
0: Agora me responda o seguinte, quem é líder do Campeonato Brasileiro de Futebol? Quem é líder? Me responda só isso. Só isso. Quem segue o líder do Campeonato Brasileiro? Olha, eu quero. O que você achou da seleção?
1: Muito bom. Acho que vai dar pra trazer um pouquinho de alegria, né?
0: Ele trouxe muitos jogadores que jogam na Europa, estão acostumados lá, né?
1: Se o técnico conseguir montar um bom time, né? Mas os jogadores são bons. Se ele conseguir fazer o entrosamento, eu acredito que a gente possa chegar pelo menos nas quartas de final.
0: Foi alguém do Corinthians?
1: Não sei.
0: Não sabe, não? Eu acho que do Corinthians também não foi, não.
1: Botafogo eu sei.
0: Alô, Nelsinho Trade, grande senador. Botafogo colocou uns dois lá, né? Eu acho.
1: Disse que convocaram o Neymar pra levar aqueles bilhetinhos, que agora ele tá com os negócios de uns bilhetinhos.
0: O Neymar tá. Olha, eu vou falar uma coisa. O Neymar, não sei se você concorda comigo.
1: É a última Copa dele, né? Eu acredito que ele vai se esforçar muito.
0: Sim.
1: Eu acredito que ele vai fazer os jogos que ele participar, ele vai fazer boas apresentações.
0: É um cara diferenciado, né?
1: É diferenciado, ele pode desequilibrar aí um jogo aí e trazer muita alegria para o Brasil.
0: Qual é a idade dele?
1: 40? Não, 30, uns
0: 32. 33,
1: né? Neymar. Então, assim, eu acredito que seja a última Copa dele e eu acredito que ele vai fazer bonito. Agora, vai ser muito bom que os jogos aqui vai ser à tarde e à noite, né? Porque é nos Estados Unidos, Canadá e no México, então
0: verdade.
1: Não vai atrapalhar muito. Como diz outro
0: trabalho, né? Principalmente comunicador que tem que levantar de madrugada para trabalhar, não atrapalha. Sonoplaza que tem que acompanhar, parceiro. Não
1: agora, atrapalha. Falando em futebol, sábado, né? Você sabe, né?
0: Sábado, atenção,
1: vendeu
0: gente. Vai ter rolo aqui. O pau vai comer aqui.
1: Se o Palmeiras ganhar, domingo eu venho de verde.
0: Pois é. Então,
1: se o Flamengo ganhar, você vem de vermelho.
0: Eu venho de vermelho. Sábado, que hora que é? Vai ser que hora?
1: Acho que é 19:30.
0: Às 19:30, eu não vou sair nem de casa, cara.
1: Vendeu todos os ingressos lá no
0: Palmeiras e Flamengo, sábado às 17:30.
1: Acho que é 19:30.
0: 19:30.
1: Tem que conferir no.
0: Mas a gente avisa aqui, né?
1: Avisa
0: aqui. Tony.
1: Vai ser um jogão.
0: Mudando de.
1: Ainda mais com metade do time do Flamengo na seleção brasileira, né?
0: Eles já vão pra lá, né?
1: Pena que não levou o Pedro.
0: Depois você não vem falar que vocês perderam porque tava desfalcado, tá legal? Porque bom tem que ter um plantel de 3 times num só.
1: Eles vão se embarcar só na outra semana.
0: Então tá bom. E agora, qual é a boa do dia?
1: A boa do dia é o seguinte, hoje nós vamos bater um papo, né? Um nossos convidados que vai estar presente hoje aqui de manhã é o nosso parceiro, rapaz, nosso amigo Júnior Longo, do Frango na Brasa.
0: O Júnior Longo, ele não foi vereador?
1: Foi vereador.
0: Foi vereador. O Júnior Longo é um homem de um homem de espiritualidade elevada,
1: sim,
0: né?
1: Sim, eu conheço a família desde 87.
0: Um grande abraço, Júnior Longo. Vai ser um prazer receber você aqui, meu querido, viu? Você é sangue, como é que fala? Sangue bom.
1: Sangue bom.
0: E frango bom, né?
1: O frango,
0: melhor
1: então,
0: frango da cidade.
1: É melhor que o sangue?
0: melhor frango da cidade. Júnior Longo, seja bem-vindo, muchacho, hermano.
1: Até lá, 7 horas da manhã, Jornal da Top, primeira edição.
2: Ô, João Bosco.
0: Oi.
2: O João Pedroso Almeida, viu? Lá de Deodápolis, é palmeirense, viu?
0: Ah, Deodápolis, João o quê?
2: João Pedroso.
0: João Pedroso, alô, meu amigo João Pedroso, palmeirense de Deodápolis, um abraço pra você e todo o meu povo. Quem é de Deodápolis é o quê mesmo, Antônio? Deodapolano, Deodapolênio? E todo todo o meu povo de Deodápolis. É o quê?
3: Terra do Deodato.
0: É terra do Deodato, né? Fica mais fácil, né? Fica. Um abraço, muito obrigado pela audiência.

0: o prisioneiro.
1: Abriu a porta na grade.
0: Olha aqui quem tá aqui, Eva. Essa é uma dupla boa, hein? Estão indo não sei pra onde. Presta atenção na rodovia. Meu amigo Lucien Castro e Super Guerreiro, chefe de gabinete do meu amigo deputado Lucas de Lima. Sisney Guerreiro e Lucien Castro rasgando uma BR aí. Não sei pra onde. Ou pra onde vocês estão indo, velho? Fala pra mim aqui. Grande abraço pra vocês aí, para o meu querido amigo deputado estadual Lucas de Lima. Onde é que o Lucas vai estar, sabe do que você falou?
2: Lá na Colônia Paraguaia.
0: Na Colônia Paraguaia.
2: Flashback das mulheres, viu, João?
0: Ah, então eu vou.
2: O Lucas tá escalado,
0: João. Então eu vou. Eu vou então também.
2: Vambora.
0: Então, deputado Lucas de Lima e toda a equipe no sábado, no Flashback das Mulheres na Colônia Paraguaia. Vambora, Lucien. Toca, avião. Vambora, guerreiro. Cadê o Luquinha, hein, cara? O Luquinha tá emagrecendo agora.
2: Perdeu 11 quilos, João. Perdeu 11 quilos.
0: Ô, Luquinha, quem perde acha, viu? Você tem que eliminar, tá bom? Um abraço pro Luquinha. Luquinha, grande cara, grande trabalhador. Ô, Vladimir! Levanta, Vladimir, tá na hora. Cadê o Geraldo da Madre Maior, meu amigo? Alô, Geraldo, bom dia!
3: Bom dia, João Bosco, bom dia, Bocão. Uma ótima terça-feira abençoada pra todos nós. Bora pro trabalho. Geraldo Madre Maior, um grande abraço a todos aí. Toca pra nós, Rick Renner, Casa de Caboclo.
0: Essa é boa, hein? Hein, Geraldo? Essa é boa. Ô, Geraldo. E aquele churrasco, Geraldo? Mas vivo pensando naquele churrasco, hein, Geraldo? Aquele churrasco não me sai da cabeça, Geraldo. Deixa passar o frio, deixa passar o frio. E aí nós vamos ver, né? Eu tenho fé que vai sair, Geraldo. Amigo Geraldo, toda a sua família, todo o meu povo das moreninhas da Madre Maior. Vamos!

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0: Snow, uma das maiores vozes que nós temos. Peraí. Eu falei que eu vou ou não vou embora hoje?
1: Você falou que
0: não é que eu vou, é que estão me mandando embora, né? Então vou desconfiar e ó. Vou puxar. Quem ganhou o Pix de 88 e 90 foi?
1: Jonas Prado, centro da cidade.
0: Não é Jonas de Paulo, não, né?
1: Não, Jonas Prado.
0: Alô, Jonas de Paulo, pensei que fosse você. Jonas Prado, entraremos em contato e vamos depositar em sua conta. Frango assado da esquina do frango.
1: O primeiro, Carmen Diniz, Jockey Clube.
0: Carmen Diniz, Jockey Clube. Segundo frango,
1: Lorena Alves, Estrela do Sul.
0: Lorena Alves, Estrela do Sul. Essas pessoas deverão passar aqui na Top. Rua São Martim, número 5, bairro Tiradentes, para pegarem o seu voucher e ir lá pegar o frango. Então, já que estão me mandando embora, atendendo várias solicitações, eu vou.
2: Não me hables.
0: Tá na hora do João Bosco.
3: Brasil!
0: Tá na hora de puxar. Do indicativo presente do verbo puxar. Tá chegando o Agro Nosso com o Marco Rondon, muito obrigado.
4: Não vai não, ele não vai não.
0: Eu vou, eu tenho que ir, velho. Tem jeito. Ô, Bocão, obrigado, hein, Bocão.
1: Valeu, João, valeu, Vitor.
0: Muito obrigado, Madre Maior, muito obrigado. Casa de Carnes, Jimmy, meu amigo Amarildo. Saio do mundo encantado do rádio e volto pra minha vida normal. Fui.

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1: Olá, muito bom dia. Está no ar o Boletim AgroNosso especial desta terça-feira, hoje, dia 19 de maio de 2026. E hoje, amigo produtor rural, Mato Grosso do Sul volta os olhos para Maracaju, onde começa o Showtech 2026, a maior feira de tecnologia de agricultura do estado. 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O Boletim AgroNosso de hoje, desta terça-feira, abertura do Showtech, direto aqui da Fundação MS, está começando agora.
2: O processo seletivo para os cursos técnicos do Senar MS já começou. São mais de 400 vagas para formação técnica em agropecuária, florestas, segurança do trabalho no agro, zootecnia e agronegócio. Tem turma prevista para 13 cidades do estado. 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As inscrições vão até o dia 26 de maio.
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1: E começa hoje o Showtech 2026 em Maracaju, com transmissão logo mais, daqui a pouco às 8 da manhã, da Rede AgroNosso. 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E quando nós falamos de Showtech, não estamos falando apenas de uma feira com máquinas, estandes e vitrines comerciais. Estamos falando de um ponto de encontro onde o produtor rural pode olhar para a próxima safra com mais informação, mais segurança e menos achismo. E durante os 3 dias, a Fundação MS recebe produtores, pesquisadores, empresas, técnicos, consultores, lideranças e profissionais ligados ao campo. A proposta é muito simples e muito importante: aproximar a pesquisa da realidade na fazenda. O produtor que está enfrentando custo alto, margem apertada, juros pesados, clima irregular e dificuldade para decidir o melhor investimento, ele precisa de informação prática. E é isso que o Showtech entrega: tecnologia que precisa provar resultado, solução que precisa caber no bolso e conhecimento que precisa fazer sentido dentro da propriedade. A feira chega à 29ª edição, com mais de 150 expositores, reunindo empresas de insumos, sementes, máquinas, implementos, agricultura digital, armazenagem, energia, crédito, cooperativas, consultorias, veículos, comunicação, ensino e pesquisa. E a Rede AgroNosso estará presente para mostrar em linguagem direta o que realmente interessa ao produtor, o que pode melhorar produtividade, reduzir desperdício, enxugar custos, proteger o solo e melhorar o manejo, além de abrir novas oportunidades de negócios. A partir das 8 da manhã tem transmissão ao vivo pela Rede AgroNosso, direto da Fundação MS, da abertura do Showtech 2026. 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De volta do Showtech 2026, no nosso stand, na cobertura, direto de Maracaju, nosso bom dia. Vamos falar agora sobre a programação técnica do Showtech 2026. Vamos lá. A programação técnica do Showtech 2026 deste ano traz temas importantes, mas o produtor não precisa se prender a nomes difíceis para entender a relevância do que será discutido. No primeiro dia, o foco será o solo. E o solo para o produtor é patrimônio. É onde começa a produtividade, mas também onde muitos custos se perdem quando o manejo não está ajustado. A discussão vai passar pela saúde do solo, pela parte química, pela nutrição da planta e pela capacidade do solo de guardar água. Em outras palavras, como fazer o solo trabalhar melhor para a lavoura render mais. Na quarta-feira, os debates entram em pontos que tiram produtividade e dinheiro do bolso. Nematoides, doenças de solo, doenças da soja e o manejo de plantas daninhas difíceis. É o tipo de assunto que, quando fica fora do radar, aparece depois em queda de produtividade, aumento de aplicação e perda de rentabilidade. Também haverá discussão sobre diversificação e seguro rural. Ah, e esse ponto merece atenção. O produtor moderno não pode depender apenas de produzir bem. Ele precisa proteger a sua margem, reduzir risco e entender melhor as ferramentas disponíveis para atravessar anos difíceis. E na quinta-feira, o sorgo ganha espaço na programação. É uma cultura que vem sendo observada.

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1: Tem cenário novo na produção de leite no estado. Esse é o Cenário MS com o Minuto Agro. A Eliamar Oliveira, nossa consultora técnica, traz boas notícias para o produtor rural, Eli.
2: Isso, Michele. Em fevereiro, o índice do leite, que é calculado pela Semadesc, voltou ao campo positivo, após 6 meses consecutivos de queda.
1: E o que que isso quer dizer, Eli?
2: Esse movimento sinaliza uma recuperação gradual nos preços para o produtor.
1: Tá.
2: Porque diante de um período de baixa rentabilidade e altos custos, a produção tende a diminuir. A menor oferta, com uma demanda maior, aumenta a competitividade pelo leite. As indústrias precisam pagar um pouco mais.
1: Bacana, isso está previsto no nosso boletim técnico de leite, que tem mais informações, né, Eliamar?
2: Sim, nós temos lá a balança comercial, temos ainda o preço no mercado internacional.
1: Se você quiser continuar acompanhando o que acontece na produção de leite e em outras produções aqui no nosso estado, é só seguir as nossas redes sociais e acompanhar os nossos sites. Eli, valeu.
2: Valeu, Michelle. Obrigado.
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3: E agora vamos ao mercado da soja e do milho. Aqui no Mato Grosso do Sul, o produtor precisa olhar a cotação com cautela, porque o preço disponível continua exigindo muita estratégia. Vender por necessidade é uma coisa, vender com planejamento é outra. Vamos então aos preços da soja no mercado físico. Campo Grande, R$112 por saca, Dourados na faixa de R$112 também. Em Maracaju, R$111 na faixa, podendo chegar a 113. Ponta Porã, R$109,50. São Gabriel do Oeste, Bandeirantes, Camapuã, a partir de R$111, R$110 a saca de 60 quilos, Sidrolândia, R$112. E Paranaguá, como referência de Porto, ficou em R$130,50. Vamos então aos preços do milho no mercado físico. Em Campo Grande, na faixa de R$51 por saca de 60 quilos. Em Dourados, na faixa de R$52. Maracaju, R$50 também. Ponta Porã, R$52. São Gabriel do Oeste, Bandeirantes e Camapuã, na faixa de R$50. Sidrolândia, R$51. O recado é claro, soja e milho continuam exigindo gestão comercial. Em ano de margem apertada, informação não é detalhe. Informação é ferramenta de sobrevivência e de decisão.
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2: E se eu te disser que o caminho para a vida eterna está na sua alimentação, você acredita? 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Juntando uma boa alimentação com exercício físico e treinamento mental, nos tornamos super-humanos. 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
4: 7 e 3.
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6: Bom dia, Campo Grande, bom dia, Mato Grosso do Sul. A partir de agora, Jornal da Top no ar. Eu sou Ricardo Ortiz, ao meu lado, Osney, trazendo técnica de som. Daqui a pouco, Zé Abner, trazendo Tony Ueno, enfim, toda a nossa equipe, Adilson Trindade, todos nós integrando aí o interior de Mato Grosso do Sul pela rede Top FM 88,9, com apoio do site Chapadão 360. Falamos para Camapuã 90,9, Caracol 102,3 e Viema 103,1, Glória de Dourados 98,9, onde você também pode nos ver através do YouTube, rede Top FM Oficial, ou então, estou sem rádio, é só sintonizar através das redes sociais topfm.top.
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6: Ponto de acolhimento para pessoas em situação de rua é reaberto em Campo Grande. Já declarou o imposto de renda? O prazo está acabando, faltam 10 dias. E vamos falar de saúde. 4 rins vindos de 3 estados brasileiros chegam a Mato Grosso do Sul neste dia para transplante.
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6: Previsão do tempo pelo Sintec MS para essa terça-feira, 19 de maio de 2026, de acordo com a tendência meteorológica do Sintec MS, o dia em Mato Grosso do Sul será tempo estável, aí com sol, temperaturas amenas pela manhã, elevando ao longo da tarde, sem previsão e significativa de chuvas para a maior parte dessas regiões. Em Campo Grande, a mínima de 18, a máxima de 27, céu com poucas nuvens, amanhã bem fresca e a tarde agradável. Camapuã, a mínima de 17, a máxima de 28 graus. Tempo firme, sol predominando e baixa chance de chuva. Em Caracol, a mínima de 16, a máxima de 29. Dia seco, ensolarado, com elevação rápida de temperatura à tarde. Em Glória de Dourados, a mínima de 17, a máxima de 28 graus. Sol com variação de nebulosidade, sem chuva expressiva. E um resumo hoje desse dia 19 ou amanhã de temperaturas mais baixas. À tarde, o aquecimento gradual e a umidade relativa do ar em queda no período da tarde, típico do avanço da massa de ar seco sobre o estado. São 7:06. Bom dia, Tony Ueno.
7: Bom dia, amigos da Top FM. Hoje, terça-feira, dia 19, né? Uhum. Friozinho em Campo Grande. Frio no Mato Grosso do Sul. E isso vem se confirmando cada vez mais o trabalho dos especialistas, né? No assunto aí, uhum, do tempo e temperatura, né? Porque falaram que, ó, a temperatura vai cair, pode se prevenir que o frio está chegando, né? Choveu bastante e o frio chegou no Mato Grosso do Sul.
6: E tem uma operação de vacina, né? Contra a gripe nesse período que atinge muitas pessoas.
7: É muito importante esse período, a Prefeitura de Campo Grande, o Governo do Estado, liberar essa vacina, né? Para todas as idades aí, então é importante procurar a unidade de saúde mais próxima e ficar aí imunizado desta gripe que está afetando muitas pessoas, né?
6: Verdade. 7:07, Tony, o governador Eduardo Ridel, do PP, estará em Brasília nesta terça-feira, dia 19, para se reunir com prefeitos sul-mato-grossenses durante a Marcha Brasília, em defesa dos municípios, maior evento municipalista da América Latina. A Marcha dos Prefeitos segue até quarta-feira, dia 21. O evento é promovido pela Confederação Nacional dos Municípios e reúne prefeitos, vice-prefeitos, vereadores e secretários municipais de todo o país.
7: A participação do governador mostra a importância, né, que são os prefeitos aqui no Mato Grosso. A questão da municipalização das ações entre as prefeituras e o governo do estado, seja bem desde o governo anterior, sempre com um olhar mais próximo da população, porque é no município onde tudo acontece, né? E aqui no Mato Grosso nós temos problemas diversos, né? Desde cidades que receberam muitos investimentos e acabaram causando transtorno, como é o caso de Ribas do Rio Pardo, Inocência, Três Lagoas, a municípios que precisam de maior assistência social, que é o caso de municípios aí da nossa fronteira, né? Municípios como Paranhos, Sete Quedas, né? Coronel Sapucaia, são municípios, Antônio João, que existem várias pessoas vulneráveis, principalmente os indígenas, que precisam aí de uma atenção mais especial, tanto por parte do governo do estado, das prefeituras e também do governo federal. E esse encontro com os prefeitos em Brasília, com certeza vários assuntos estão sendo debatidos, né? E é de suma importância porque as prefeituras dependem também dos repasses, né? Fundo de participação dos municípios e neste ano de 2026, pelo momento que passamos, precisamos de um maior investimento porque é no município onde tudo acontece.
6: 7:10, para você que está no trânsito, né? Está nos ouvindo através do seu carro, dá essa carona aí, pode participar também, para você que está em casa, 679-9218-8550. E escuta essa daqui, Tony. Quatro rins vindos de três estados brasileiros chegaram a Mato Grosso do Sul nesta segunda-feira para transplante a serem realizados no Hospital Adventista do Pênfigo, em Campo Grande. Segundo a assessoria de imprensa da unidade, os órgãos vieram de Santa Catarina, Maranhão e Amazonas. Conforme o hospital, a ação envolve cerca de 20 profissionais da assistência direta ao transplante. Todos os pacientes atualmente assistidos pela instituição encontram-se com um tempo inferior a 60 dias na lista de espera, o que, de acordo com a unidade, evidencia agilidade no fluxo de captação e distribuição coordenado pelo Sistema Nacional de Transplantes.
7: O Brasil é um dos países onde realiza mais transplantes no Brasil. E parabéns aí, porque isso aí vai com certeza trazer alegria para quem espera, né? Uhum. Por esse momento de melhorar aí a sua saúde. Por falar em saúde, a ampliação de telemedicina e dos serviços digitais da saúde do Mato Grosso ganhou um novo reforço com a abertura do processo seletivo simplificado, publicado nesta segunda-feira, dia 18. O edital prevê a contratação temporária de 15 profissionais de nível superior para atuação presencial na Superintendência de Saúde Digital, que é também de suma importância, que está crescendo muito a telemedicina, né? É como eu disse aqui, a pessoa que mora lá em Paranhos, não tem como você manter um médico especialista lá no município. Uhum. Então, a telemedicina vem suprir essa necessidade. A prefeitura, a unidade de saúde e o hospital instala um receptor lá no município, e aqui na central fica os profissionais e aonde tem um médico especialista na área para poder acompanhar os relatórios, muitas vezes ali dos exames, e também encaminhar esse paciente para cuidar melhor da sua saúde. Então essa contratação também também vem em um bom momento, porque aí vai suprir a necessidade e atender a população do Mato Grosso do Sul.
6: Muito bem, são 7h12, você acompanhando em tempo real o Jornal da Top. E falar, Tony, sobre economia, né? Importante quando eu quero um trabalho de um órgão público e eu quero estar presencialmente lá para fazer uma negociação de dívida. Segundo a Rádio 2, a Fabiola Altran traz essa informação: quem prefere atendimento preferencial agora pode renegociar dívidas nas agências dos Correios.
4: Pessoas endividadas agora terão mais uma oportunidade para renegociar os débitos. A Serasa e os Correios firmaram uma parceria para um novo Desenrola 2.0. O objetivo é facilitar o acesso ao programa para quem tem preferência por atendimento presencial ou tem dificuldade nos canais digitais. As dívidas poderão ser negociadas nas mais de 10 mil agências dos Correios em todo o país. De acordo com a Serasa, mais de 7 milhões e 700 mil contas em atraso do Desenrola poderão ser pagas com descontos de até 90%. É possível renegociar novas dívidas contratadas até 31 de janeiro deste ano e as que foram contraídas entre 90 dias e 2 anos, tanto as de cartão de crédito quanto de cheque especial e crédito pessoal. Os descontos variam de 30% a 90%, com até 48 meses de prazo para quitar e até 35 dias para pagar a primeira parcela. Podem participar do Desenrola 2.0 brasileiros com renda de até 5 salários mínimos. Da Rádio 2, Fabiola Altran.
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6: São 7h14. A justiça, ela nega um habeas corpus naquela questão de uma operação, né? Do Rudy Fiorese, Tony, como que seria isso?
7: Olha, ex-secretário aqui de obras do município de Campo Grande, na época que ele foi secretário, houve desaparecimento aí de vários recursos, né? Medições aí não comprovadas. Agora, o que me chamou muita atenção, primeiro que a justiça negou o habeas corpus, não liberou as pessoas que foram presas, devido que existem várias investigações em curso. Agora, são situações que nos chamam a atenção, é que a empresa que está com dono preso, né? As pessoas que faziam as medições estão presas, mas a empresa continua operando normalmente. Eu não consigo entender se a empresa cometeu irregularidades. No meu ponto de vista, tinha que suspender imediatamente o trabalho. Aliás, trabalho que muitos nem foram realizados. Aí, pasme os senhores. Olha, a gente tem que rir, porque eu não sei nem como dar notícia. Ontem teve uma reunião, eu não vou nem citar nome aqui, porque tá difícil, viu? Nós somos da imprensa, mas tá difícil. Ontem teve a reunião do executivo, né? Com o legislativo municipal. E sabe qual que era o assunto? É para o executivo dar um puxão de orelha, porque não aprovaram a terceirização da saúde de Campo Grande. Eu achei que era para tratar da corrupção. Sim. Né? Achei que era para tratar da corrupção, porque está tendo corrupção. E isso não sou eu que estou dizendo. Não sou eu que estou dizendo. Os processos estão aí, estampados em todos os jornais e sites de notícia. Está dizendo o seguinte: que tem corrupção na Secretaria de Saúde do município de Campo Grande, que tem corrupção na Secretaria de Obras de Campo Grande. Só que a reunião de ontem não foi para tratar de corrupção, para tratar de pessoas foi que foram presas.
6: Puxão de orelha.
7: Para puxão de orelha, porque não aprovou a terceirização da saúde no município. Então, assim, a gente fica difícil de elogiar o executivo de Campo Grande e os vereadores da nossa capital. Se fosse na época do Bernal, eu já tinha feito 10 impeachment já, né? A gente sabe que o Bernal foi caçado na época por muito menos, muito menos, né? Na época não teve corrupção na Secretaria de Obras quando o Bernal foi prefeito de Campo Grande, não teve estampado nos jornais o sumiço de 156 milhões milhões da Secretaria de Saúde. O FUS quer saber onde foi parar esse dinheiro. Não há explicação. Câmara de Vereadores não explicam, o Executivo também não explicam, a empresa que estava fazendo o tapa-buraco em Campo Grande não foi suspensa. Então, assim, nós vamos ter que oficializar, fazer como fez o Chico Anísio no programa lá, o Justo Veríssimo, não. Criar a Secretaria da Corrupção, que era o que queria o Chico Anísio lá, né? Nós vamos criar o Ministério da Corrupção, que era uma república fictícia, né? Aí o ajudante dele perguntou: mas, chefe, nós vamos ter que pagar impostos? Nós vamos ter que oficializar a corrupção, nós vamos ter que recolher impostos? E, coincidentemente, aqui em Campo Grande ocorreu isso, fizeram o aditivo para depois fazer o desvio de dinheiro, foi o que aconteceu com as luminárias aqui de Campo Grande. Então, assim, olha, estão brincando, mas brincando com a população de Campo Grande, estão brincando com a justiça, estão brincando de ser vereador e de ser executivo aqui no município de Campo Grande. Só podem, porque se faz uma reunião numa segunda-feira aqui na nossa capital, após a operação de corrupção dito pelo Ministério Público, pelo o Ministério Público Estadual em nossa capital, e o assunto ser para puxar a orelha porque não aprovou a questão da saúde aqui na nossa capital, a terceirização, só pode ser brincadeira e não levar uma administração, o legislativo não levar a política a sério.
6: Ou seja, o anormal passa a ser certo.
7: Passa a ser certo. Então, nós estamos acompanhando. Eu acredito que a justiça deva aí se pronunciar.
6: 7:19, vamos rapidão pro intervalo e voltamos com a nossa entrevista do dia.
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12: O deputado estadual Júnior Longo, do Republicanos, é ex-vereador de Campo Grande. Ele volta ao cenário político em um momento de fortes articulações para o cenário político e as eleições de 2026 em Mato Grosso do Sul. E também no cenário nacional. Ao longo desta entrevista, vamos falar sobre os desafios do Estado, o posicionamento dos republicanos, o atual momento da política brasileira e os projetos que ele pretende defender caso conquiste uma vaga na Assembleia Legislativa. Júnior Longo, seja bem-vindo à Top FM, ao Jornal da Top.
13: Bom dia a todos, estamos ouvindo. Primeiramente, agradecer esse privilégio.
10: privilégio que é poder estar aqui na Top FM. Que Deus continue abençoando a cada um de vocês.
12: Amém.
10: Dando sabedoria para poder estar conduzindo e informando a nossa cidade, o nosso estado, uma informação de qualidade, uma informação correta, uma informação com verdade. Acho que é isso que todos nós que ligam o rádio de manhã cedo quer ouvir, quer escutar e colocar ali. Que Deus continue abençoando.
12: 7:26, ao meu lado aqui já na bancada de os Trindade e Tony Ueno.
13: Estamos aqui, o Júnior Longo, a gente tem uma história. Ele era garotinho, a gente dava uns croques nele, né? Na mocidade daí. Agora ele dá um advogado, hoje não dá pra dar croque, não.
12: E cresceu, né?
13: Cresceu. Da Igreja Assembleia de Deus.
10: Faz uns dias, né, Tony?
13: É, da Igreja Assembleia de Deus, né? Da Umade Camp, em 87, 88. Conheci o Júnior, o pai dele, né? Ele era pequenininho.
12: Uhum.
13: Arqueiro que só. Mas muito dedicado, né? Cresceu junto com o pai. É, cresceu ali junto com o pai, frango na brasa, né? Agora esquina do frango. E com certeza, desde aquela época, o melhor frango da cidade.
12: Olha.
10: É. Continua sendo.
12: Continua sendo. Diz que hoje ele vai passar a receita secreta.
13: É igual aquele filme lá do Panda, né? Não. Qual que é a receita secreta?
10: É verdade.
13: É carinho,
10: muito amor.
13: Mas que legal, viu, Júnior? Você está nessa trajetória como empresário. Vereador de Campo Grande, né? Uhum. Assim, Júnior, vamos falar um pouquinho mais pro lado da política. Os seus projetos que você apresentou na Câmara, que estão em vigor, o que você não conseguiu aprovar, poxa vida, eu como deputado, o meu sonho é que isso seja implantado no Mato Grosso. Qual que é a sua avaliação do seu mandato de vereador em Campo Grande e os projetos futuros na política?
10: Meu amigo, um dos projetos que eu falo assim, a gente apresentou vários projetos na Câmara, uhum, que foi aprovado, mas eu acho que um que traz posso ressaltar aqui, foi a mudança ali dos requisitos para você ter acesso à tarifa social da água.
12: Ah,
10: assim
12: legal.
10: Como a gente tem a tarifa social da Energisa, da luz ali, tem a tarifa social da água, porém antes da, para você ter acesso a ter a tarifa social da água, ser beneficiado por esse serviço, um dos requisitos que você primeiro teria que conseguir era isenção de IPTU.
12: Sim.
10: Então, pensa bem, quem aqui de nós consegue ter isenção de IPTU? Chegar lá na prefeitura com uma lista de documento, primeiro você tinha que conseguir a isenção do IPTU.
12: Uhum.
10: Para depois que você conseguisse a isenção de IPTU, você entrar numa lista. Muito. E para você ter isenção de IPTU, você era necessário primeiro o que você tinha que ter? Sua casa própria.
12: Sim. Uhum.
10: Então, se você morasse de aluguel, tivesse ali, você não teria a possibilidade de acesso à tarifa social da água. E a gente resumiu essa lei nos mesmos requisitos que a tarifa social da energia: você ter uma renda média de meio salário mínimo per capita por pessoa, ter consumir até 20 metros cúbicos de água por mês, e colocamos requisitos muito simples ali, fácil, onde qualquer pessoa que necessite desse serviço possa ter ali acesso a esse serviço. Acho que a gente precisava, eu costumo dizer, não é apresentar vários números de lei. Vamos ser sinceros, como você disse, advogado, tem muita lei já.
12: Uhum.
10: Tem muita lei. O que a gente precisa é simplificar o acesso ou a informação para que as pessoas tenham ali, sejam atendidas. E era uma das coisas que eu brigava muito, era reformular e simplificar algumas legislações que travavam,
12: sim,
10: ali o acesso para a população. Fora de alguns trabalhos sociais, que é algo que me chama. E trazendo isso também da mesma forma, trazer isso para o estado.
12: Uhum.
10: Trazer essa simplicidade, um acesso mais fácil, mais rápido. Hoje, muitas das coisas a gente resolve pelo celular,
12: uhum,
10: mas quando você vai para o serviço público,
12: uhum,
10: é muito trabalho, é muito moroso, é muito embaraçado. Já parece que já cria um benefício e já cria uma regra para você
12: as
10: dificuldades para você não ter o benefício. Ele fala: ó, você tem o benefício, mas como que você consegue chegar a esse benefício? É muito complicado. Uhum.
12: 7:30, Gilson.
14: Júnior, como é que você avalia esse cenário político aqui em Mato Grosso do Sul? Você é partido republicano e hoje você faz parte da uma aliança com o atual governador, né, Eduardo Rede. Como é que você avalia o cenário daqui, aqui no estado?
10: Dilson, é excelente pergunta. O republicano hoje, fato, a gente vai caminhar junto com Eduardo Riedel, tem uma, usar o termo, esse termo aliança, onde está ali o PP, o PL e o republicano. Posso dizer que esses três partidos estão tomando a frente, tanto que nessa janela partidária chegaram várias pessoas que já estão junto do governo no republicano. Tem uma conversa da questão do republicano para o próximo ano. Também brigar pela vice, fazer a indicação da vice na chapa do Riedel para poder fazer essa conjuntura, as duas vagas de Senado.
14: Mas o Barbosinho tá no Republicano,
10: foi,
14: né?
10: Foi no Republicano.
14: Então ele vai continuar como vice.
10: É bem provável. Tá ali.
14: O Riedel quer isso.
10: É o que ele quer. Então, como tem essa junção do Republicano, um tamanho nacional que ele tem, mas apesar que aqui no nosso estado ele não é tão grande quanto nacionalmente. E aí tem essa possibilidade, está muito caminhado para que venha indicar o vice. Com isso, chegou o Barbosinha, vieram para o Republicano, alguns outros nomes vêm trabalhando nesse sentido. Isso mostra que está numa aliança, né? As duas vagas para Senado vêm pelo PL e a cabeça de chapa, vamos dizer assim, do PP, né? Eu acho que essa é a junção que está ali.
12: Júnior, o período fora do mandato, né, trouxe uma visão diferente sobre a política e as necessidades da população, como você vê?
10: Como eu venho do segmento evangélico e fui empresarial evangélico, eu falo que esses são os dois principais segmentos que me proporcionaram chegar até o mandato e o nosso nome sempre ser lembrado, colocado à disposição nesse sentido. Tanto como comerciante, como dentro do segmento evangélico, tem uma característica muito grande. Qual é? Você está diretamente falando com a população. Você está todos os dias falando com uma pessoa, com outro, ouvindo, que nem no comércio. Você está ali no comércio, você troca ideia com uma pessoa, conversa com outra, atende, bate um papo, e aí as pessoas já nos conhecem, sabe da política, já começa a conversar, já dá sugestão, fala. E não é diferente quando você está dentro do segmento evangélico. Vale lembrar que hoje o segmento evangélico, nós estamos falando aí, pelo menos mais de 30% da população coloca como evangélico. Então, sim, é um segmento muito grande, um segmento muito importante, onde tem
14: decide uma eleição, né?
10: decide uma eleição, voltando um pouquinho na eleição, ou na pergunta passada, sobre o cenário, temos que ter um olhar para o segmento evangélico, porque se decide uma eleição, tanto o Riedel, as duas vagas para Senado, eu vejo que o segmento evangélico hoje está com um olhar muito atento para as pautas nacionais. Então ele vai olhar muito para quem são seus deputados federais e quem são seus senadores, como ele vai se posicionar nessa eleição, porque isso influencia diretamente as pautas ali de forma nacionais, que é algo que mexe mais com o segmento evangélico. Então hoje, um candidato a Senado, deputado federal, ele não pode deixar de olhar a questão do segmento evangélico.
14: Eu ouvi de um deputado federal que lá na Câmara dos Deputados, a bancada mais forte que decide e pode travar qualquer votação é a bancada evangélica e a bancada do agronegócio. Sim. São as duas bancadas mais poderosas lá do Congresso. Você tem uma ideia sobre, você está falando sobre o poder, a influência dos evangélicos, né?
10: Exatamente. E é o que a gente costuma dizer, a gente precisa ter essa atenção.
13: Sim.
10: Aí eu coloco eu como no quesito de eleitor. Uhum. Quem vai ser esses representantes que vão estar lá no Congresso? Os deputados federais e Senado. Eu vejo Senado, nós temos para governo aqui, nós temos uma eleição mais encaminhada, vamos dizer, não existe eleição ganha, né?
13: Sim.
10: Mas tá mais encaminhada para governo, né? Agora eu acho que a briga maior tá nos ali ali para Senado, que a gente tem ali, tem o nosso, posso dizer ali, né? Uhum. Nosso ex-governador e pré-candidato a Senado, Reinaldo, vem despontando na frente, mas não tem uma gordura o suficiente para dar mesmo, posso dizer assim, confortável igual ao Riedel para governo, né? Tem ali uma, apesar de ser duas vagas, né? Mas eu ia agora para Senado ou para Federal, candidato a deputado federal, e a briga tá
13: grande.
10: Tá grande.
13: Para Senado hoje, qual que é a orientação dentro do republicano ou ainda não teve essa definição? Uma seria o ex-governador Reinaldo Azambuja. A segunda vaga, ou ainda não está definido, vocês estão aguardando orientação do partido?
10: Não, como eu disse no começo, tem essa aliança, usar o termo colocado, onde a cabeça de chapa, vamos dizer assim, é do PP. As duas vagas de Senado, de ser para Senado é do PL. Sim. E a do vice seria do republicano. Então a gente está aguardando a decisão ali. Sim. Claro que o primeiro nome é o Reinaldo Azambuja, e estamos esperando quem vai ser essa definição da segunda vaga, que está uma briga.
13: Mas é uma briga boa, né?
10: Uma briga boa de candidatos
13: muito bons, né?
10: É uma briga onde está elevando ali a discussão e vendo quem realmente pode ser um bom senador ali pelo nosso estado.
12: Mas há possibilidade. Só para complementar aqui, quando você fala a questão de vaga e representatividade, né? O senhor pretende assim construir uma candidatura focada só em Campo Grande? Já foi legislador aqui de Campo Grande? Ou todo o interior de Mato Grosso do Sul já está tendo
10: demanda? Como eu disse, sou do segmento evangélico.
12: Sim.
10: E a nossa igreja, Assembleia de Deus Missões, ela tem igreja nos 79 municípios. Uhum. Então, a gente tem uma densidade muito boa no estado também. Então, apesar de ter sido vereador em Campo Grande, fiquei como suplente na última eleição para deputado. Então, a gente sempre vem trabalhando, mas hoje nós estamos conseguindo construir melhor dentro do estado e ter essa densidade por todo o Mato Grosso do Sul.
12: Adilson.
14: É só para voltar ao Senado. Se você está esperando a definição, né, da segunda vaga do Senado no PL, a possibilidade dos republicanos liberar para votar um outro candidato ao Senado, por exemplo, Nelson Trade, né? Que faz parte do grupo, mas oficialmente não está na aliança, né?
10: Exatamente, não está ainda
13: para ser definido,
10: né?
13: Por falar em Nelson Trade, quem te mandou um abraço aqui foi Ismael Falsino, um dos coordenadores do Nelson. Opa, tá ouvindo aqui.
10: Um abraço, Ismael.
13: Deixa um pouquinho para nós.
10: Um abraço, Ismael, um amigo também, da mesma época lá, faz uns dias que nos conhecemos ali.
13: Aí me dá muita dor de cabeça, mas é meu amigo.
12: Muito bem. Júnior Longo, gente quer.
10: Mas eu acho que não tem nenhuma possibilidade, do republicano caminhar com que não seja com essa orientação dos dois nomes do PL. Tá bem fechadinho, bem alinhado, e a gente tá bem compromissado com esse projeto que
13: é um projeto, como diz outro, coordenado pelo ex-governador Reinaldo Azambuja. Então, diz outro, vamos estar caminhando assim, né?
10: Querem dizer outro time que está ganhando?
12: Não se mexe. Júnior, queremos agradecer, né, a tua participação aqui no Jornal da Top, à sua disposição, os nossos microfones.
10: Eu que agradeço por mais uma vez estar aqui, conversando um pouquinho com vocês, que Deus continue, como eu disse no começo, continue abençoando.
12: Alô.
10: Em nome do Tony, quero cumprimentar a todos vocês, desejando sucesso. E a nossa vontade é essa, de trabalhar para o nosso estado, fazer a diferença. Eu costumo dizer que na política a gente tem que ter lado e posicionamento. É o que a gente precisa. Às vezes agora no período eleitoral todo mundo é bonzinho, mas eu acho que a gente precisa ter lado e posicionamento, porque cada vez mais a população está olhando e cobrando e vendo e querendo participar, e que os seus representantes de fato tenham posicionamento e façam a diferença ali naquele lugar.
12: Obrigado então, Júnior Longo, nosso entrevistado do dia. São 7:39, vamos pro break e voltamos com outras informações para você.
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4: 7h44.
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5: Eu suponho.
6: Ah, é? Eu não. Ainda não. Eu ainda não. Não. O meu ficou pra semana que vem. Não. Deixa eu explicar por quê. Eu tive problema com a documentação de uma das empresas. Rapaz, esse Gov. Sim. O camarada que inventou o Gov, eu te falar, viu? Ele não deve ter mãe, não.
5: Porque... É pra atrapalhar.
6: Nossa, aí consegui regularizar o Gov. Sim. Aí eu vou fazer até a sexta-feira agora, eu faço a minha declaração.
5: Brasil é prata ou ouro?
6: É ouro, rapaz. Ouro. E mesmo assim com problema. Olha, quem tá mandando um abraço aqui, tá ouvindo a programação, é o Oscar de la Rua. Conhece?
5: Oscar de la Rua.
6: É gente boa.
5: Oscar, grande abraço pra muita você, secretário gente, de comunicação aí, sim, governo do estado.
6: Muita gente ouvindo também, Glória e Dourado, o senhor José da Silva Neto, ouvindo a programação. É, em Alto Caracol, ouvindo a família da Maria da Conceição, também tá perto lá de Alto Caracol, tem uma fazenda e estão ouvindo a programação. Em Chapadão do Sul, Chapadão do Sul, pelo jornal, sim, ou pelo site, né? Chapadão 360.
5: Isso, o Cadu lá comandando também, grande abraço, nosso parceiro. Olha só, e hoje é aniversário da Renata Santos.
6: Ah, é?
5: É, da Renatinha.
6: Eu não acredito que ela já tá fazendo 45 anos.
5: Eu não sei, lá, os meninos já estão aplaudindo lá, porque tá fazendo 52, não.
4: Cadê a Renata pra gente dar um abraço dela?
5: Tem na Miami.
4: Está em Miami. Você tá top, tá pagando bem.
5: Paga bem.
4: O marido dela fez aniversário semana passada e hoje é dela.
6: Olha, tem gente que vai comemorar em Brasília, você sabia?
5: Tá certo. 7h45, vamos voltar aqui, ó, porque eu quero falar da declaração de imposto de renda. Faltam 10 dias para o encerramento dos prazos de entrega, né? 265 mil contribuintes, ou seja, 40%, ainda precisam encaminhar. Caso os contribuintes enviem todas as declarações, a média diária necessária será de 24 mil números de que assim corresponde à expectativa da Receita Federal. Na próxima sexta-feira, dia 22, a Receita Federal vai liberar a consulta ao primeiro lote da restituição, aqueles que têm a receber, do Imposto de Renda 2026. O pagamento ocorrerá em 29 de maio, mesma data de encerramento do prazo para entrega da declaração.
6: Muito bem. Um assunto que também estão comentando muito é a possível aqui na Assembleia Legislativa uma mudança, né? De assumir o mandato do Neno Razzucchi, o João César Mato Grosso, com essa nova recontagem. Já para a federal, parece-me que não vai ter mudança, né? Os números.
5: Só atinge o estadual.
6: Então. Está atingindo aqui o estado. E o João César Mato Grosso pode voltar a ser deputado estadual pelo Mato Grosso do Sul.
4: Mas, Tony, essa mudança pode trazer complicações para o Neno, viu?
6: Pois é, o Neno que vem respondendo aí alguns processos e nós esperamos que ele consiga aí, de repente faça um acordo, ele continue no mandato, né? Vamos acompanhar.
4: É que ele perde até imunidade agora.
6: Isso,
4: né?
6: Até semana que vem já teremos essa resposta. Sai agora até na quinta para sexta-feira o resultado oficial dos números pelo TRMS, com a cassação dos votos da esposa do Trutz, né? E dele também, e com isso já vai providenciar a diplomação no caso do João César Mato Grosso, vamos acompanhar.
4: Há pouco meses das eleições, né?
6: Mas rapaz, eu lembro de um deputado federal, falou, olha, eu fui deputado 3 meses só, foi bom demais. Vamos acompanhar.
5: Vamos acompanhar. 7h48, olha só essa informação que chega pelo Álvaro Couto. Comitiva brasileira inicia missão oficial do agronegócio na China. O ministro da Agricultura lidera o grupo em busca de ampliar relação com os chineses.
7: A empresários e representantes de entidades públicas e privadas do agronegócio da China, o ministro da Agricultura e Pecuária do Brasil, André de Paula, destacou a importância estratégica da relação bilateral entre os países e o trabalho conduzido para ampliar o acesso de produtos brasileiros ao mercado chinês. A fala ocorreu durante o seminário Brasil-China de Agronegócio, realizado no último domingo em Xangai. O evento, primeira agenda oficial da viagem, debateu oportunidades de negócios, cooperação comercial e ampliação do intercâmbio agropecuário. Na ocasião, o ministro ressaltou ainda que a escolha do gigante asiático como destino da primeira viagem internacional à frente do ministério foi justamente por ser o principal parceiro comercial brasileiro. Luiz Rua, secretário de Comércio e Relações Internacionais do MAPA, enfatizou os diferenciais da agropecuária brasileira no mercado internacional. Segundo Rua, o Brasil reúne atributos fundamentais fundamentais para atender a demanda global: qualidade, quantidade, sanidade, sustentabilidade, competitividade e estabilidade de fornecimento. Além das autoridades brasileiras, também participaram no seminário empresas nacionais de diferentes segmentos agropecuários que buscam abrir comércio ou aprimorar relações comerciais com os chineses. Desde 2023, foram abertos 12 novos mercados na China para produtos do campo brasileiro. O avanço é visto como um reflexo do fortalecimento das negociações sanitárias e fitossanitárias conduzidas entre os dois países. No ano passado, as exportações do agronegócio brasileiro para a China ultrapassaram 55 bilhões de dólares, mantendo o país asiático como o principal destino dos produtos do setor. O complexo soja liderou a pauta exportadora, com mais de 34 bilhões de dólares faturados, o equivalente a mais de 62% do total embarcado. No mesmo período, o Brasil importou 1 bilhão e 600 milhões de dólares em produtos agropecuários da China, com destaque para produtos florestais, fibras e têxteis. Reportagem Álvaro Couto.
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5: São 7:50 para você que está aqui, né? Em Glória, aqui em Camapuã, aqui em Campo Grande, aqui em Caracol. Tony.
6: A dona Dercy ouvindo através da 98.9 em Aral Moreira. Rapaz, a Top tá indo longe.
5: Tá indo longe. Para você que tá aí na sua cidade, então.
6: Camapuã também.
5: Camapuã tem o Claudinei.
6: Tá, muita gente em sítio, chacras, fazenda que estão ouvindo a Top. Sabe que eles dizem: olha, Tony, não dá como mandar mensagem que aqui na fazenda não tem sinal de celular.
5: Olha, mas chega
6: o sinal da Top. Foi o caso ontem em Cipolândia. Recebemos aqui uma mensagem do senhor em Cipolândia, ouvindo a Rede Top FM.
4: Onde Cipolândia?
6: Cipolândia fica, é um distrito de Aquidauana.
4: Olha só,
6: vai longe.
4: Tem o satélite Rugs.
5: Tem também Corguinho, né? Zigurates, pessoal que também sintoniza lá.
6: Hoje a cobertura da Rede Top FM, são em 37 municípios, né? Que ouvem a Rede Top FM, a cobertura de 1.400.000 pessoas. É uma potência, né?
5: Olha só, são 7:52, tem aqui informação, infelizmente, né? A gente tem que trazer sobre a questão da morte da fisioterapeuta Fabiola Marcotti, de 51 anos, que foi encontrada morta, né? Com uma perfuração, possivelmente de tiros, nessa segunda-feira. O esposo dela, o cardiologista de 78 anos, diz que ouviu os tiros, né? Após tentar contato com a esposa, e em seguida encontrou a esposa sem vida já. No fim da tarde, a polícia militar foi acionada para uma suspeita de suicídio, e ao chegar ao local, os militares encontraram o esposo da vítima e a equipe do Corpo de Bombeiros, que já havia constatado o óbito.
6: Nós vamos estar acompanhando, mas uma situação a esclarecer, devido que, se ela se matou, aonde foi parar a arma? Ninguém encontrou a arma. Então, vamos estar acompanhando, vamos aqui julgar a ninguém, tem advogados, a polícia está fazendo o seu trabalho, mas é lamentável, uma pessoa bonita, nova, com uma baita de uma profissão, 51 anos, uma pessoa que estava vivendo a vida de uma maneira toda especial e acabou aí perdendo a sua vida. É lamentável, né?
5: São 7:53. Tem também candidatos à primeira CNH, né? Carteira Nacional de Habilitação, nas categorias A para moto e B para carro, terão que fazer o exame toxicológico antes de receber a permissão provisória para dirigir. A orientação foi enviada pelo Senatran, Secretaria Nacional de Trânsito, aos DETRANS, Departamentos Estaduais de Trânsitos, e em Campo Grande o teste custa entre 100 e 160 reais, né? E aí a exigência já estava prevista na lei número 15.153 de 2025, mas havia dúvidas sobre a aplicação imediata, porque a regra ainda não foi regulada pelo Conselho Nacional de Trânsito. Então, o Senatran, no entanto, orientou aos órgãos estaduais a darem o cumprimento da lei, e a cobrança vale para quem busca a primeira habilitação nas carteiras A e B. Muito bem, são 7:54. Vamos ao esporte.
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5: quero iniciar o esporte dizendo que o Palmeiras não mandou nenhum porque a gente está focado no Brasileirão.
6: É, o Flamengo já mandou 7 porque acredita que pode contribuir com a nação brasileira.
5: Ai, ai, ai.
8: 7?
5: Marcelo, cara. Não,
8: peraí, é 4 ou 7?
6: É, né? É 4. Eu me empolguei,
5: Ele exagera.
8: Olha, antes de dizer, vamos desabafar antes?
5: Sim.
8: Porque eu vou falar a verdade pra vocês, eu acho que tem 2 jogadores que não deveriam estar lá.
5: Ah, é?
8: Pra mim foi até uma falta de respeito com o Pedro e com o João Pedro, que era pra ter lugar desses dois que chamaram. Sim. Bruno Guimarães e Paquetá, que quase foram banidos do esporte.
6: Pois,
8: entendeu? É, mas... Então, pra mim, foi uma baita de uma sacanagem.
6: É, mas não, entendeu? Não dá pra sair nas ruas protestando, não. É. Os jogadores são bons. Agora, se o técnico conseguir fazer funcionar, com certeza nós vamos chegar longe. Pelo menos nas quartas de
8: final. Mas pelo menos eu fiquei feliz pela convocação do Neymar, do Everton.
6: Everton.
8: Né? O goleiro, poxa, faz tempo que ele estava merecendo.
5: Ex-Palmeiras.
6: Eu vejo que o Neymar. O Neymar teve a oportunidade da vida dele. Pra
8: sim, claro.
6: Dele,
8: com certeza.
6: Lembrando
5: o Hendrick.
8: E o Hendrick também.
6: É, lembrando que o Neymar foi o jogador a conquistar a medalha de ouro
8: pela Olimpíada. Que a gente não tinha nenhuma, né?
6: Não tinha. Então nós devemos respeitar o Neymar. Exatamente. Eu acredito que ele vai se esforçar muito. Eu acho que até as quartas de final a gente chega.
5: O Tony, é tudo uma história e trajetória, né? Sim, muitas vezes alguém critica o Neymar, mas

0: só um operário que não mandou ninguém.
1: Nem um comercial.
0: Nem um comercial, infelizmente, não foi dessa vez.
1: Zagueiros, Wesley, Alexandro, Brenner, não vou falar o nome dos times.
0: Sim.
1: Danilo, Douglas Santos, Gabriel Magalhães, Ibanes, Léo Pereira e Marquinhos. Laterais, Bruno Guimarães, Casimiro, Danilo, Fabinho e Lucas Paquetá. Atacantes, Endrick, Gabriel Martinelli, Igor Thiago, Luiz Henrique, Matheus Cunha, Neymar Júnior, Rafinha, Ryan e Vini Júnior. É isso aí.
0: Eu tô botando fé no Endrick, no Vini. Eu acredito que esses dois aí, com muita garra, tem um preparo físico muito bom. Eu acredito que eles possam fazer a grande diferença ali no ataque.
2: A grande perda foi o Estevão, né?
0: Infelizmente, esse tava dentro.
1: Mas o Endrick acabou, acho que até entrando no lugar dele, né?
0: O Endrick vai ter essa oportunidade de fazer uma boa apresentação.
1: Pra consolar os palmeirenses, né?
0: O Vini do Flamengo também, né?
1: Por isso que foi hoje, olha com esse barulho. E hoje nós voltamos também para Libertadores da América. Sim. E com a Sul-Americana.
0: Sim.
1: Hoje nós teremos Coquimbo Unido e Tolima, Fluminense e Bolívar, Rosário, que é o Rosário Central, e Universidade Central da Venezuela, Santa Fé e Platense, Always Red e Mirassol, e Independiente del Valle e Libertad. Esses são os jogos da Libertadores da América. E teremos também, deixa eu abrir o papel aqui que tá meio colado aqui, a Sul-Americana será Torque e Deportivo Riestra, Audax Italiano e Barraco Central, São Paulo e Milionários.
0: São Paulo.
1: Mas o São Paulo vai acabar arrancando um resultado bom. América de Cali e Tigre, e finalizando Deportivo Cuenca e Deportivo Recoleta. Esses são os jogos de hoje pela Libertadores e pela Sul-Americana.
0: A seleção ficou para amanhã.
2: No sábado vamos pegar essa seleção.
0: Eu já fiz um acordo aqui com o João Bosco. Se o Palmeiras ganhar, eu venho de verde no domingo. Se o Flamengo ganhar, ele vem de vermelho.
2: Vamos ver essa aposta. 7h59. Bom, assim encerramos mais uma edição do Jornal da Top. Logo mais ao meio-dia, nós temos o Tony, a Mirtes, o Rogério comandando aqui, e o Marcelo também vai estar trazendo o esporte aí no Jornal da Top, segunda edição. Quero encerrar da seguinte forma: a tua fé é capaz de transpor tudo aquilo que você imagina que era impossível, porque para Deus tudo é possível. Coloque na sua vida sempre no teu coração. Faça com que a tua insegurança pode ser a certeza que a sua fé vai te levar a lugares maiores. Que Deus te abençoe.
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2: 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Bom dia.
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10: Estou na Top, bom dia, começando mais uma Manhã da Top com você nessa manhã maravilhosa, dia 19 de maio, uma terça-feira fria em Camapuã, né? Bastante friozinho hoje, aquela preguicite aguda de não levantar da cama mesmo, né? Aquela vontade de ficar deitadinho mais um pouquinho. Essa vontade aí de espreguiçar, ficar de boa, tomar aquele cafezinho. Ah, é muito bom, é muito bom, é muito bom, né? Pra você que assim como eu tá na lida, trabalhando já cedo, excelente manhã pra você, que Papai do Céu venha abençoar grandemente sua vida, onde quer que você esteja, viu? E ó, vamos começar a nossa programação com animação, com gratidão no coração, com energia positiva, trocando aí informações, mandando aquele alô pra quem você gosta também, curtindo aquela música que você curte. Curte. E claro, aquele cantor que você é fã, não é verdade? Bom dia pra turminha do agro também, que olha, é árduo, trabalho do agro é árduo. Bom dia pra você. A galera das oficinas também, muito bom dia aí pros nossos mecânicos, nossos amigos, parceiros de sempre da Rede Top FM também, né? Bom dia especial pra turminha dos caminhoneiros, a galera que corta a nossa cidade aí e que leva o agro pro por outros lugares, né? Que viajam muito. Hoje é o dia do estudante de direito, parabéns pra você que cursa direito, tá? Também dia do defensor público, parabéns pra todos os defensores aqui da nossa cidade, do nosso município, ok? Hoje é dia nacional de doação de leite humano, também, sabia? Combate à cefaleia, o dia nacional de combate à cefaleia, aquela dor de cabeça chata, sabe? Que fica uns 15 dias, é tal da cefaleia. Também é dia mundial do médico da família, já pode dar um abraço no seu médico preferido aí, viu? Sem mais delongas, minhas amigas, meus amigos, bora começar. E eu começo com uma de 1999, é óbvio, pra gente começar a relembrar aí esses sucessos anteriores. E essa aqui, ó, olha, é linda, né? Essa voz, esse timbre da Ana Carolina tem um tchan a mais, né? Tamo junto até às 11 da manhã. Bom dia pra você.

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1: Tô feliz, tô na top 8:19 por aqui, minha gente do céu, que delícia, né? Que delícia de programação, já começando assim, nesse pique, nessa animação toda maravigold. Beijo pra Eliana do Marrocos, pediu Gustavo Mioto, impressionando os anjos. Essa música, ela é tão tristinha, né? Essa música, ela é música de saudade, né? É uma letra incrível, a letra é perfeita, mas a entonação e a melodia é lenta, é triste, mas tá certo, eu toco pra você, viu, minha linda? Beijo no seu coração, bom dia. Tem sucesso também de Felipe Rodrigo, já já, daqui a pouquinho. Bom dia pro Márcio, tá frio aí? Tá frio aí. Aqui também tá frio, viu? A galerinha da Marcenaria Camapuã, bom dia pra vocês, meninos, bom trabalho, viu? Bom dia especial também pra galerinha lá da Vila Industrial, sempre na escuta, sempre ligadinho aqui com a gente. Aquele abraço pra toda a galerinha aí. Bom dia especial também pra Leugênia e Heloísa, assentamento Itaqui, em São Gabriel do Oeste. Pessoal da Fazenda Ponte Vermelha, como é que tá por aí? Tá frio, né? É, vai ter que tomar um chocolate quente, não vai ter jeito, não. Eu acabei de tomar um cafezinho aqui, porque hoje tem. Hoje tem, hoje tem. Não tem, DJ?
2: Hoje tem café? Tem.
1: Hoje tem café.
2: Hoje tem café?
1: Graças a Deus que tem café, né? Porque senão a gente tem que tomar um cafezinho, senão a gente acaba, né, pirando o cabeção. É, não tem jeito não, é muita coisa, né? Deixa eu mandar beijo aqui pra Cleonice, também tá na escuta, Zelita. A Zelita e o Zezé de Camargo dela, né? Zelita do céu, meu amor. Beijo no seu coração, bom dia. E ó, agora sim, aquela música que fala das gavetas. Só pra ficar a dica aqui, não mexe nas minhas gavetas não, viu? Mexe não.

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8: 8:26.
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0: top! Olha que música linda! Recairei, é top, né? Olha só, Neuza, Deus leu o que se apagou, viu, Neuza? Deus leu o que se apagou. É, hoje, ó. É molidão, coisinha! Bom dia pras meninas da Livraria Papel e Cia, sempre na escuta, sempre curtindo a Top FM também. Bom trabalho pra vocês aí, meninas. Excelente manhã. Bom dia pra Amanda também. Pediu sucesso aqui pra curtir. Lauana Prado, hein, gata? Logo cedo, o coração chega a erra as batidas, né? Obrigada pelo carinho. A Ana também na escuta pediu Jorge Mateus pra sempre com você. Uau, essa música é perfeita, perfeita, perfeita, perfeita. 8h32 da Top. E Gil curtiu porque aqui a Top é top mesmo, né?
1: É top mesmo, hein?

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7: 8:46.
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1: Essa moda apaixonada demais. Eu não queria viver uma história dessa, não, viu?

Top, 9 horas em ponto, fechando nossa primeira hora de programação. A Zelita já pediu o Zezé dela, minha amiga, calma aí que eu já toco pra você no próximo bloco, tá bom? Bom dia especial também pra Suzana Alves, ligadinha com a gente, pediu pra participar dos sorteios e, claro, concorrer aí aos prêmios, obviamente, né? Bom dia pra você, minha linda, obrigada pela participação, a gente volta já.

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estou na top, 9 horas 12 minutos, rasteira das rasteiras. Muito bem, Mariana e Matheus, essa música é linda, né? Zelita pediu Zezé de Camargo dela e vai curtir nesse bloco. A Suzana Alves também tá na escuta, né, minha linda? Obrigada pelo carinho. Fabi, toca Credencial. É o Claudinei. Claudinei, Credencial é de Rick Renner, né? É claro que eu toco sim pra você. Excelente manhã pra você. Obrigada pela audiência. Pelo carinho aqui com a Rede Top FM, tá bom? Vai curtir nesse bloco também. Enquanto isso, bora de Zezé.

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4: 9:26.
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WhatsApp 932, por aqui João Bosco e Vinícius Maiara e Maraíza. Fim da noite. Essa música ficou linda também na voz da Mariana Fagundes, né? Misericórdia, que sofrência. Bom dia, Helena Alves. Esfriou por aí, dona Helena? Bom dia pra você, obrigada pelo carinho, viu? Excelente manhã. Fabi, bom dia, manda estrelinha pra gente curtir nessa manhã maravilhosa. É a Joana. Joana, bom dia pra você, Jo. Eu vou chamar de Jo, que a intimidade é assim, né? Excelente manhã pra você, minha linda. Turminha de São Gabriel do Oeste curtindo também. Excelente manhã pra vocês aí. Obrigada pelo carinho. Ah, eu gosto disso, viu? Excelente manhã pra essa turminha. Pediu frango na panela. Franguinho na panela com esse friozinho. Franguinho na panela, hein? Vou falar, hein? Cadê as minhas ouvintes que estão fazendo almoço já? Já começaram o almoço aí ou ainda não? É, porque eu já tô com fome aqui. Só pra saber, sabe? Uma amiga pediu pra perguntar. Vamos que vamos, 9:33.

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5: 9h44.
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4: 10:06.
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0: na Top 10 e 16 por aqui. Vamos começar o nosso bate-papo super bacana dessa feira maravilhosa que vai ocorrer aqui em Camapuã. Então tem muita coisa aí que você de casa precisa saber e a gente já está aqui prontinho com ele, o Giovanni Rocha, para falar para você sobre essa feira das monções. Bom dia, Giovanni, seja bem-vindo aos estúdios da Top.
1: Bom dia, Fabi. Bom dia a todos os ouvintes, é sempre um prazer e hoje nós viemos aqui trazer notícia boa, né?
0: Coisas boas. Notícia boa, ótimo. A galera gosta de notícia boa, né, Giovanni?
1: Oh, com certeza, né?
0: Vamos falar, como que será feita essa feira, Giovanni?
1: Então, Fabi,
0: já tá marcada para 29 de maio, né?
1: Isso,
0: tá em Riba.
1: Isso, é verdade.
0: Como diziam os antigos.
1: Sem ser essa sexta-feira agora, já é na próxima sexta-feira, dia 29 de maio, né? É, essa feira das monções, que é um sonho nosso de muito tempo, a gente idealizou essa feira, inclusive a intenção nossa é que ela fosse lá onde é o mercado produtor, que é um local ideal, tem espaço, mas o projeto ainda está sendo construído para ser lá onde é o mercado produtor, mas enquanto a gente não consegue estruturar lá, reestruturar o mercado produtor, então a gente vai começar uma feira, porque o momento é bastante oportuno, que as pessoas estão procurando.
0: E é um pedido antigo da população,
1: sim,
0: né, Giovanni?
1: Quem que não gosta de feira, né, Fabi?
0: Verdade.
1: Feira é tudo de bom.
0: E a Secretaria de Agronegócio e tudo mais tem trabalhado bastante em todas as questões, né, Giovanni?
1: Sim, sim. Na verdade, assim, é aquilo que nós falamos. A intenção era já ter começado essa feira, mas a gente também ficou na dependência do Sebrae, que é um grande parceiro aí do programa Cidade Empreendedora.
0: Fazendo um trabalho especial,
1: mas,
0: né?
1: Chegamos à seguinte conclusão, ô Fabi, nós temos que começar.
0: Temos.
1: Então, nós vamos começar nossa feira. Nossa feira vai ser ali na Concha Acústica, né? Ali na Concha, que é um local que tem um espaço, ali tem uma estrutura de palco, inclusive vai ter um showzinho lá com o Gircel da Viola, vai ter catira, né? Vai ter brinquedos
0: pra criançada. As mamães agradecem, né?
1: Opa! Então, assim, vai ser uma coisa bem gostosa, bem voltado para as pessoas mesmo, para a família, né? E tudo que você imagina em feira, quem conhece feira
0: sabe que vai ter.
1: Né? Então, assim, a gente quer estar levando para lá. Então, tá feito o convite, né, para as pessoas que queiram participar, né, para se inscrever, que ainda dá tempo.
0: Maravilha. E o que teremos na feira, Giovanni?
1: Então, hoje, nós, até eu estava verificando lá, Fabi, já tem bastante pessoas inscritas, tem mais de 50 inscrições.
0: E quais são os requisitos para participar, Giovanni?
1: O requisito é...
0: Estou mandando parabéns para você já aqui, ó.
1: Opa.
0: Dona Cleonice.
1: obrigado. Né? Então, assim, lá a gente... O requisito é a pessoa ter interesse de participar. O que vai ter na nossa feira? Vai ter artesanato, vai ter bolos, vai ter espetinho, salgado, churros, né? Vai ter caldo de cana, pipoca gourmet, né? Vai ter pamonha. E a feira, quando a gente pensa em feira também, a gente pensa no produtor da agricultura familiar.
0: Com certeza.
1: Hoje, a iniciativa também da secretaria é em atender o produtor, o pequeno produtor, né? O produtor que produz ali hortaliça, que produz fruta, que produz sua mandioca, né? Lá o local de vender a sua farinha, vender a rapadura.
0: Verdade.
1: Né? Vai ter doces em compotas. Então, assim, é criar um ambiente de oportunidade para as pessoas, porque a gente tá num tempo tão difícil, as coisas estão tão difíceis, o país está num momento delicado, né, Fabi?
0: Ou se tá.
1: Então, assim, a gente tá empenhado em fazer uma feira agradável, mas também ser um local ali para as pessoas terem oportunidade de ter uma rendinha a mais.
0: É verdade.
1: Entendeu? Tem muita gente que produz seu pão caseiro e às vezes luta para vender na rua e tal. Agora ele vai ter um local específico para ele poder levar o seu produto.
0: Que
1: né?
0: Legal.
1: E essa feira, a ideia é exatamente assim: ser um local para as pessoas ter como referência. Ah, sexta-feira. Onde que eu tenho para ir? Ah, vou lá na feira.
0: É.
1: Entendeu? Então essa é a intenção, que a gente crie lá uma oportunidade para as pessoas, que é isso que nós queremos.
0: Maravilha. A Feira das Monções será na Concha Acústica, né?
1: Será na Concha Acústica. A gente marcou para iniciar, será toda sexta-feira às 18 horas.
0: Não é só uma vez, vai haver várias feiras.
1: A ideia é essas pessoas que vão participar lá, os feirantes, a gente está conversando com eles para ter esse compromisso, né? De estar participando lá toda sexta-feira. Toda sexta-feira. A gente fala 18 horas, Fabi, mas a gente sabe que a feira, quando é 5 horas da tarde, 5 e meia, o pessoal já tá lá vendendo, as pessoas já estão passando.
0: Já estão se preparando, né?
1: Então essa é a intenção, iniciar nesse horário aí, tá ok?
0: E o lugar fixo é na Concha Acústica mesmo?
1: Por enquanto vai ser na Concha, mas nós temos o sonho também de fazer essa feira itinerante.
0: Né? Que legal!
1: Mas nós estamos, a nossa intenção é consolidar ela na Concha, para as pessoas terem em mente, hoje tem feira, hoje é dia de feira, na sexta-feira, mas a hora que consolidar, que tiver um grupo firme, coeso ali participando, né? A nossa ideia é que ela passe a ser itinerante e num outro dia da semana, talvez numa quarta-feira, como a gente vê muito lá em Campo Grande, né?
0: Sim.
1: Né? Os feirantes, eles vão nos bairros.
0: A
1: nossa ideia é que a nossa feira também seja itinerante. Então, a probabilidade de a hora que consolidar ali na Concha, a gente está marcando, talvez vai um dia no BNH, vai um dia na Vila Industrial, vai depender do grupo. Porque o feirante, o que que ele quer? Ele quer vender. Então, quanto mais oportunidade de venda ele tiver, melhor. Né? Então, essa é a intenção.
0: Essa é a intenção, verdade. É ótimo, né? E é um pedido assim da população há um tempo aí, o pessoal pedindo, né? Porque em outras cidades ocorre a feira,
1: ocorre.
0: E tem muita gente, tem pessoal de artesanato, tem o pessoal que lida com alimentação.
1: Sim.
0: Então, assim, é um espaço pra pessoa, é uma ajuda também, né?
1: E nós queremos, assim, que a nossa feira seja uma referência também. Né? Pra, não só pra população, mas pros visitantes, quem sabe pra um turista que estiver passando por
0: pela
1: aqui.
0: Pela nossa cidade.
1: Por isso que nós colocamos essa identidade, que é esse nome, que é Feira das Monções, pra a gente criar uma identidade da nossa feira.
0: Com certeza.
1: Né? Então, assim, ser também um ponto turístico. E o sucesso da feira depende de quem, Fabi? Primeiro, dos feirantes.
0: Dos participantes.
1: Nós,
0: né?
1: Que estamos ali apoiando e ajudando, mas principalmente da população. Então, isso é muito importante, a população ir participar, né? Ir lá comprar alguma coisinha, comer alguma coisinha.
0: Verdade.
1: Né? Então, a ideia exatamente é fazer uma coisa bastante agradável para as pessoas falarem, poxa, agora a gente tem algum local para ir na sexta-feira à tardezinha, à noite.
0: Levar as crianças também,
1: exatamente,
0: né?
1: Exatamente, é isso aí.
0: Maravilha. E ali é um lugar que é no centro, né, Giovanni?
1: No centro, bem localizado.
0: Então, assim, é bem localizado. Bem localizado. O pessoal que vem de todos os bairros ali, o acesso fica tranquilo para todo mundo.
1: Então,
0: é muito bom.
1: Até foi uma decisão dos feirantes, viu?
0: A gente pensou, que escolheram.
1: A gente pensou em outros locais. Antigamente, a feira em Camapuã era ali na Rua do Bradesco, né? Então, assim, se cogitou ali, porque tem ali a área da praça também, né? Porque quando pensa numa feira, a gente tem que pensar numa acomodação para as pessoas, tem que ter banheiro e tal, né? Então, a gente pensou lá inicialmente, mas aí o pessoal falou, não, a gente precisa de espaço, uma área ampla, a gente precisa de um palco pra gente levar um showzinho, pra quê? Pra atrair as pessoas.
0: Sim.
1: Entendeu? Então, por isso que a gente decidiu ali na Concha Acústica.
0: Maravilha.
1: Agora, a nossa feira, Fabi, ela terá algumas barracas, né? Essas barracas.
0: Quantas barracas, Giovanni?
1: Então, inicialmente serão 25 barracas.
0: Bastante!
1: Tá?
0: Bastante.
1: E já vou te dar uma notícia de antemão aqui. A gente também vai levar essa feira para a Pontinha do Coxo.
0: Que legal!
1: Provavelmente a nossa próxima etapa
0: é lá.
1: É lá, na Pontinha. Então a gente vai estruturar aqui. Iniciou, começou, tá caminhando. A gente já vai marcar data para fazer lá na Pontinha também, para dar oportunidade para as pessoas lá na Pontinha do Coxo, pro produtor rural, para alguém que tem algum produto que queira vender e participar. Exatamente. Então, vai ter a primeira etapa aqui, né? Na cidade, em Camapuã, e a próxima etapa a gente vai estar também lançando, inaugurando uma feira lá na Pontinha do Curso, se Deus quiser.
0: Que legal, olha, vai ser maravilhoso, pro pessoal lá, vão ficar muito felizes.
1: Vai.
0: É que é diferente, né,
1: Giovanni?
0: Diferente,
1: algo diferente, assim, a ideia é isso aí, é ajudar as pessoas a vender a sua produção, vender o seu produto.
0: E dar aquela força, né, Giovanni?
1: E o povo de Camapuã é criativo, né?
0: Muito.
1: Eu sei que aqui tem mulheres que cozinham
0: muito bem.
1: Muito bem. Então a gente precisa descobrir as essas pessoas, pessoas que têm talento. A feira é lugar de talento.
0: É verdade.
1: Né? A pessoa seja através de um artesanato. Entendeu?
0: É.
1: E aquilo que eu falei, feira é tudo de bom, né? É. Quem que não gosta de ir numa feira?
0: O pessoal gosta, né? E assim, Camapô, o pessoal fala, demora pra ter alguma coisa, né? Demora pra pessoal sair de casa, levar as crianças e tudo mais. E agora tem a feira toda sexta-feira. E tem aí também brinquedos pras crianças, como você mencionou. Essa questão dos brinquedos, tem alguém específico que vai cuidar desses brinquedos, Giovanni?
1: Então, assim,
0: vai ter um valor que vai ser pago para as crianças participarem?
1: É, na verdade, assim, lá é um local de oportunidade, igual eu te falei.
0: É verdade.
1: Então, provavelmente, duas pessoas me procurou
0: para colocar lá pula-pula.
1: Aí, assim, vai cobrar um valor simbólico lá.
0: Uhum, de cada criança.
1: Né? Porque, assim, a pessoa tem custo, tem um investimento nos brinquedos. Então, assim, nada abusivo, né? E a feira,
0: dentro da realidade.
1: Deixar bem claro para a população que a feira é lugar das coisas mais baratas.
0: É verdade.
1: Então, assim, você que compra o alface, na verdade, a gente não tá aqui para concorrer com os supermercados,
0: não.
1: Com os mercados de Camapã, não. A gente tá ali criando um ambiente pro produtor que já vende para os supermercados, ter uma oportunidade de vender direto para o consumidor.
0: Uhum.
1: E apenas uma vez por semana. Então, isso aí vai dar.
0: Vai ter banca de hortifruti também?
1: Vai.
0: Ah, muito bom.
1: Vai ter hortaliça, vai ter frutas.
0: Que legal.
1: Os nossos produtores, Camapã tem produtor de banana, tem produtor de limão, de mandioca,
0: de
1: legumes. Então, essas pessoas que a gente tá trabalhando para levar para lá.
0: Maravilha.
1: Nós estamos, Fabi, num processo de construção. Então,
0: tá
1: assim.
0: Tá começando, né, Giovanni?
1: Tá começando.
0: Vai
1: então,
0: ajustando.
1: Exatamente. Então, as pessoas que têm interesse de participar, você que produz alguma coisa, você que tem o dom para cozinhar, fazer alguma coisa saborosa, que procure lá a Secretaria de Agronegócio, Fabi, ali no centro, ali próximo da prefeitura, do Sicred, e faça a sua inscrição, vai lá conversar com a gente, né? A nossa equipe tá lá aguardando para te orientar, fazer o seu cadastro, né? E você que queira mais informação, a gente também tá à disposição, pode nos contactar, dar um pulinho lá. E as inscrições, a gente estipulou um prazo, Fabi, vai até agora dia 22, na sexta-feira. Por quê?
0: Porque tá próximo já também,
1: tá muito,
0: né?
1: Próximo. Então, assim, faltando uma semana pra feira. Então, assim, as pessoas têm essa semana toda para dar um pulinho lá.
0: Dá para organizar,
1: opa,
0: né?
1: Opa, faz a inscrição, nos procura para trocar ideia. Você que produz qualquer coisa, pães, bolos, doces, a nossa feira será uma feira de oportunidade para todo mundo.
0: Ah, legal.
1: Tanto que eu já tô, igual eu te falei, já com mais de 50 inscrições.
0: Bastante, né?
1: Tem um amigo aí que fabrica faca, que conserta panela, nós vamos dar oportunidade também.
0: É.
1: Né? Pra todas as pessoas.
0: Do pequeno ao médio.
1: Exatamente.
0: É, maravilha.
1: Entendeu?
0: É diversidade, né?
1: Exatamente.
0: Isso é ótimo.
1: E o que que faz uma feira bonita e assim que leva as pessoas? É ter variedade.
0: É.
1: Então lá vai ser um local de variedade, né? Agora o mais importante são as pessoas participarem, irem, né? Incentivar. Né? Então, assim, a gente tá aqui hoje também para fazer esse convite para a população.
0: É.
1: Né? Para estar lá com a gente dia 29 de maio, sexta-feira. Né?
0: Prontinho já.
1: Prestigiando,
0: né,
1: indo lá comer alguma coisa saborosa, comprar alguma coisinha. Né? Então, a ideia é exatamente isso: é que a população participe e incentive, né, os nossos produtores, os nossos empresários, os microempresários que vão lá vender muita coisa boa. É lugar de coisa boa, feira é lugar de coisa boa.
0: Maravilha. E já tem muitos inscritos, hein?
1: Já, bastante. Me surpreendeu. Entendeu? E eu vinha saindo agora há pouco, antes de vir pra rádio, eu saindo da secretaria, chegou mais duas pessoas.
0: Olha só, que legal.
1: Isso demonstra que as pessoas estão buscando, entendeu? E querem participar.
0: É.
1: Né? Então a ideia é
0: tem
1: isso aí.
0: Tem interesse, né, Giovanni?
1: Exatamente.
0: Isso é maravilhoso. Maravilhoso mesmo. É uma boa sorte aí pra toda a turma que vai participar, né? Mas ainda tem vaga.
1: Tem
0: vaga.
1: É igual eu tô te falando, não tem um número. A gente não estipulou uma cota.
0: Não tem uma cota pra fechar.
1: Não, a gente estipulou um prazo. Pra que nós possamos nos organizar, questão de barraca e tal.

0: Porque eu não vou ter barraca pra todo mundo, Fabi. Que eu
1: é
0: tenho,
1: muito, né?
0: Eu tenho 25 barracas.
1: E 50 inscritos?
0: 50 inscritos. Então, a gente vai se organizar lá.
1: Uma cesta vai um, outra cesta vai outra?
0: Não, na verdade, todos vão participar. Todos só vão que participar. Às vezes eu não vou conseguir acomodar todos em barracas.
1: Ah,
0: entendeu?
1: Sim.
0: Então,
1: sim.
0: Assim, mas todos vão ter a oportunidade de participar, de estar lá com a gente.
1: Que legal, muito bom, Giovanni. E essa feira já começa na próxima sexta-feira, né?
0: Isso.
1: Seria isso?
0: Isso.
1: Sem ser nessa, na outra, no dia 29.
0: 29 de maio.
1: Tá pertinho, menino.
0: Tá aí.
1: Tá em Riba.
0: Tá em Riba.
1: Bem pertinho mesmo. Giovanni, alguém que tenha dúvida, você pode deixar o telefone à disposição?
0: Sim, assim, seria o correto a pessoa já dar um pulinho lá na secretaria.
1: Na secretaria. Fica aberto até que horas lá, Giovanni?
0: Então, a nossa secretaria fica aberta das 7 às 11, uhum, né? E das 13 até às 17.
1: Uhum.
0: Tá? E aí o correto seria a pessoa dar um pulinho lá, uhum, né? E nos consultar sobre, tirar dúvida, fazer algum esclarecimento e tal. Uhum. Mas eu vou passar um contato aqui lá da secretaria.
1: Isso, tá, okay? Já coloca.
0: O telefone da secretaria é 99818-0248. Repetindo, 99218-0248. Que daí as meninas, uhum, lá vão atender
1: né?
0: E te orientar. Mas se, uhum, quiser dar um pulinho lá, dar uma passada para conversar, uhum, entender melhor como é que vai funcionar.
1: Uhum.
0: E essa semana ainda, provavelmente essas pessoas que vão participar, a gente vai fazer uma reunião.
1: Sim.
0: Né? Um bate-papo já de alinhamento, né? Da nossa feira.
1: Certo.
0: Né? E aí a semana que vem a gente vai estar na parte estrutural lá, vamos preparar ali onde é a concha, uhum, né? Para receber as pessoas. Então a gente vai estar uma semana lá organizando,
1: uhum,
0: a gente tá empenhado para ver se a gente dá uma melhorada ali, dá uma revitalizada.
1: Certo.
0: Né? Para exatamente ali ser um ponto de referência para as pessoas estarem indo, uhum, lá participar da nossa feira.
1: Maravilha, Giovanni.
0: Tá, okay?
1: Na próxima semana, como já vai estar mais perto da feira, a gente volta pra falar.
0: Opa, show de bola.
1: Mais uma
0: tô
1: vez
0: pronto.
1: Aí. Tá certo.
0: Vamos vir aqui reforçar o convite.
1: Reforçar.
0: Né, pras
1: porque
0: pessoas...
1: o prazo é até dia 22, então a
0: isso,
1: gente
0: as
1: marcando.
0: Inscrições.
1: É, as inscrições. Então, lembrando aí o pessoal que se encerra nessa sexta-feira as inscrições.
0: Isso.
1: E na próxima semana já começa a feira, né?
0: Exatamente.
1: Então tá, na segunda, dia 25, a gente volta pra falar mais uma vez sobre essa feira.
0: Maravilha.
1: Das monções. E o nome, quem escolheu? Essa feira tem apoio também do Sebrae, né?
0: Sim, é, o Sebrae, na verdade, ele idealizou e sonhou com a gente,
1: A dona Neuza mandou parabéns aqui pela iniciativa, viu?
0: Ah, obrigado, dona Neuza, obrigado mesmo. E vamos lá participar com a gente.
1: Vai, com certeza, é algo novo, né?
0: É.
1: Novidade, todo mundo corre atrás.
0: Então, o Sebrae sonhou com a gente lá atrás e, uhum, já criou essa identidade, né?
1: Que
0: porque
1: legal.
0: Nós temos toda uma história sobre a Rota das Monções, né? E essa feira, a ideia é que fosse ali um ponto ali que, uhum, passaria por uma reestruturação que seria o mercado do produtor. Então, como tá ali nas margens da BR, as pessoas passando, então a ideia, uhum, era criar essa identidade ali.
1: Uhum.
0: A ideia é que ela vá para lá. Não, uhum, tá descartado a gente levar para lá tão logo, hora que passar por um processo de reforma, de estruturação.
1: Uhum. Legal.
0: Entendeu? Mas inicialmente é aquilo que eu te falei, a gente precisa começar a nossa feira.
1: Tem que começar que, primeiro para ver como que vai ser.
0: Exatamente.
1: É.
0: Então assim, a gente vai começar ali na concha acústica, sonhando em levar ela lá para o mercado produtor com essa identidade, Feira Legal. Das Monções.
1: Legal.
0: Tá certo?
1: Vai ser ótimo então, Giovanni.
0: Vai ser maravilhoso.
1: Lembrando que as inscrições estão abertas, né?
0: Estão abertas.
1: O pessoal pode visitar a Secretaria de Agronegócio, que fica,
0: isso,
1: aberta até que horário, Giovanni?
0: Horário comercial, das 7 às 11, da 1 às 5.
1: Uhum.
0: Tá? Dá um pulinho lá para conversar com a gente, uhum, fazer a sua inscrição. Às vezes a pessoa tem uma dúvida, né, Fabi? Ah, eu produzo tal coisa, não sei. Agora há pouco ali uma pessoa falou, Giovanni, a Márcia,
1: uhum,
0: né, uma moreninha, ela falou, Giovanni, eu faço pudim, né, e, uhum, faço alguns bolos. Eu posso participar? Claro que pode.
1: Maravilha.
0: Entendeu?
1: É dando espaço para os pequenos produtores, né?
0: Exatamente.
1: Nossa cidade é rica nesse talento aí, viu?
0: É rica, é rica. E nós queremos exatamente isso, que as pessoas nos procurem, uhum, e para se informar, mas também que tenha essa iniciativa de querer participar, que é muito,
1: maravilha,
0: importante.
1: Vai ser maravilhoso.
0: Eu,
1: viu,
0: creio,
1: Giovanni?
0: Eu creio.
1: Então eu te espero na próxima segunda-feira.
0: Maravilha. Na segunda, você falar, Giovanni, vem no dia da feira, aqui na sexta-feira.
1: Vamos fazer.
0: A gente criar esse entusiasmo
1: também,
0: aí.
1: Também, na segunda,
0: né,
1: na sexta.
0: Pessoas, tentar motivar as pessoas para poder participar lá, para ir lá, né, participar e apoiar né, as pessoas que vão estar lá vendendo o seu produto, o produtor que vai estar vendendo. Né, a ideia é exatamente isso, é você comprar uma coisa saudável, fresquinha, da hora, direto da...
1: Do... Pessoal que gosta de um pastelzinho frito na hora aí também.
0: E vai ter
1: de tudo.
0: Vai, tudo
1: de tudo um
0: pensa.
1: Pouco.
0: Eu creio que vai ter coisa que eu nem sei, nem tô imaginando. Porque o nosso povo é criativo.
1: É criativo.
0: Né? E eu creio que vai ter muita coisa boa lá, viu?
1: Com
0: muita
1: certeza.
0: Coisa boa.
1: Eu tô junto.
0: Tá feito o convite e semana que vem nós estamos aqui para reforçar.
1: Tá certo.
0: Né? E quero aqui já agradecer a Top FM, a você, Fabi, toda a diretoria, que sempre abre espaço pra gente falar, vir aqui falar de coisa boa pra nossa querida população. Obrigado.
1: É necessário, né?
0: Um abração pra você e todos os ouvintes. E pessoal, vamos lá participar da nossa feira, vamos lá prestigiar que vai ser show.
1: Vai ser maravilhoso, viu? Uma boa sorte pra todos que vão participar, né, Giovanni?
0: Sim.
1: E que Deus abençoe o projeto de vocês, continue abençoando, viu?
0: É de Deus
1: mesmo. Que Deus abençoe, viu, Giovanni? Obrigada.
0: Abração, Fabi, abração a todos os ouvintes aí, fiquem com Deus aí.
1: É isso, gente, tem que dar um incentivo, né? Correr atrás, e isso a Prefeitura Municipal de Camapuã tem feito com maestria, né? 10h36 da Top, Zé Felipe por aqui.

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5: 10:43.
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Festa na Top 10:47 por aqui, olha, dando sequência na nossa sofrência, tem muita música boa pra você curtir juntinho comigo aqui. Vou deixando as minhas últimas, fiquem com Deus, tá? Zenilda, beijo no seu coração, Neuza também, obrigada pelo carinho. A Mari me pediu um chicletinho de Ana Castela e vai curtir aqui, ó.

0: boa e conversa interessante aqui na Manhã da Top.
1: Meu Deus, feliz da vida. A internet leva a gente bem longe, pertinho, longinho, pela sintonia. Eu só agradeço, viu? Vou pro intervalo, voltando a você participando com a Flavinha Becker. Você que manda.
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Podem conferir 11:18 e você no 67 992188550. Já escolheu a sua opção do você que manda? Já tá tudo certo? Já mandou lá? Flavinha, tô votando na opção número 1. Gini Geno, ela chorou de amor? Você vai de gaúcho da fronteira?

Dourado, Gaúcho da Fronteira, opção 2, o Você Que Manda, 679-9218-8550. Atenção, hein? Tá valendo aquele pix da top pra você. Ai, aquele barulhinho.

sintonia. Daniele, opção 1. Vai na opção 1. Ó, Camapu também aqui, ó. Cleonice. Eita, Flavinha, só música boa, né? Você viu? Tá difícil? Mas tem que votar. Opção 2, Becker. Maria Adenilce Pereira, do bairro Nova Lima. Bom dia, Flavinha. Vou de opção 1 hoje. Põe meu nome no sorteio. Fatinha, tô feliz, tô na top na Vila Carvalho. Um abração pra vocês. Becker, tudo bem? Bom dia pra você. Eu tô ótima, seu Nonato. Eu espero que o senhor também, viu? Manda um abraço pra todo mundo aqui no Guanandi 2, Flavinha. E eu vou na opção do gaúcho. É? Tá marcado aqui então. Chega intervalo, na volta tem mais participações.

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1: Meio-dia e 4. 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
1: Meio dia e quatro. 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
2: Muito bem, bom dia, 12:05 no Mato Grosso do Sul. Estamos em Campo Grande através da 88,9, Camapuã através da 90,9 e a nossa linda Caracol 102,3. A cidade, região bonita da Grande Dourados, através da 98,9, é a Rede Top FM, começando nesta terça-feira fria, 19 de maio de 2026. Rogério Zanetti, bom dia.
3: Bom dia, Antoniano. Bom dia, Mirtes.
1: Bom dia, Tony. Bom dia, Rogério. Bom dia aos nossos ouvintes.
2: Quero agradecer aqui ao Rogério, do fundo do meu coração, fez aqui uma postagem.

0: povo japonês. São duas nações que investem muito no médico da família. Aqui no Brasil, nos anos 2000 para cá, iniciou-se o projeto médico da família e com certeza tem trazido um benefício muito grande, tanto que a gente está vivendo mais, né, Michele?
1: Com certeza, a gente espera, né? A gente tem que viver mais e com melhor qualidade de vida, né?
0: Qualidade de vida, né? Vamos aos destaques do dia. Surto de ebola. Diretor da OMS se diz preocupado com escala e rapidez na África.
1: Consignados, INSS passa a exigir biometria facial a partir desta terça-feira.
0: Moradores ficam ilhados em assentamentos de Mato Grosso do Sul.
1: Rota Cine MS Povos Tradicionais estreia na comunidade de Tia Eva.
0: Muito bem, vamos agora para tempo e temperatura.
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1: Muito bem, vamos à previsão do tempo então para esta terça-feira. De acordo com o Centro de Monitoramento do Tempo, as temperaturas continuam baixas em todo o estado devido à atuação de uma massa de ar mais fria. A previsão indica tempo mais estável nos próximos dias, porém haverá bastante nebulosidade. Podem ocorrer chuvas isoladas e de baixo volume em algumas regiões do estado. Nos municípios do sul e extremo sul do estado, as temperaturas também continuam baixas, entre 7 e 10 graus. Os ventos que atuam na região sul terão velocidade entre 30 e 50 quilômetros por hora. Em relação às temperaturas por regiões, regiões sul, Cone Sul e Grande Dourados, as máximas ficam entre 14 e 21 graus. Nas regiões Pantaneira e Sudoeste, máxima entre 18 e 23 graus. Nas regiões do Bolsão, Norte e Leste do estado, entre 20 e 28, e aqui em Campo Grande, a máxima não deve passar dos 23 graus.
0: Olha, o clima tá gostoso, né? Gostoso para tomar café, uma sopa aí, tomar uma sopa. Não tem previsão de geada não, né, Mickey Ramos?
1: Olha, o que eu andei vendo é que ainda tem previsão de geada, mas eu ainda não sei quando, eu não tenho essa informação. Porém, o frio permanece. A gente vai ter aí as madrugadas geladas, né? A gente tá vendo que as temperaturas estão variando realmente entre 7 e 10 graus, então a gente tem que se preparar.
0: Muito bem. As notícias internacionais, após Trump, Putin chega a Pequim para encontro com Xi Jinping. Um encontro muito em seguida, né? Após a visita, né, Rogério Zanetti, do presidente americano e recentemente também do presidente Lula, que esteve na China, né?
3: Agora a gente está vendo um verdadeiro desfile de grandes autoridades, de grandes potências na China, né?
0: Na China.
3: A China realmente se coloca de forma concreta como uma das grandes superpotências do mundo, né? Os dois que dominaram ali aquela bipolaridade de dominação desde o fim da Segunda Guerra, Estados Unidos e a Rússia, agora tem a China como verdadeira protagonista da geopolítica mundial, tanto que o Putin, dirigente da Rússia, e o Trump dos Estados Unidos foram seguidamente, saiu um entre o outro, a cadeira nem esfriou.
0: Outro dado interessante é em relação ao tratamento que a Europa passou a dar à América do Sul. Sim. América do Sul era deixado de lado e com essas incertezas internacionais, principalmente após o Trump mudar de discurso por várias vezes, a aproximação com a Europa e com a China está cada vez mais aí para a América do Sul. Nós estamos acompanhando e por falar em assuntos internacionais, surto de ebola de novo na África e diretor da Organização Mundial da Saúde se diz preocupado.
1: Com informações da CNN, o diretor-geral da OMS, né, o Tedros Adhanom, expressou profunda preocupação nesta terça-feira com a velocidade e a escala do surto de ebola à medida que o número de casos aumenta. Houve pelo menos 500 casos suspeitos e 130 mortes suspeitas por ebola desde o início do novo surto, afirmou Tedros. Números posteriores elevaram o número de mortes para 131, associados também ao surto no leste da República Democrática do Congo. Houve 516 casos suspeitos e 33 confirmados no Congo, conforme um boletim diário publicado pelas autoridades de saúde. Um comitê de emergência composto por especialistas internacionais

0: que fornecem aconselhamento técnico e recomendações ao diretor-geral da OMS. Diversos fatores têm preocupado a OMS quanto ao potencial de maior disseminação, como os casos em áreas urbanas, incluindo Kampala, Uganda e Goma, na República Democrática do Congo, bem como na província de Ituri, afetada pelos conflitos. Os casos relatados entre profissionais de saúde também indicam transmissão associada à assistência médica. A OMS aprovou um financiamento emergencial de 3,9 milhões de dólares para apoiar as autoridades nacionais em sua resposta ao surto.
1: É uma preocupação muito grande, né, Rogério Zanetti, para que esse surto não venha atravessar o continente africano, né?
2: É preocupante, Tony. É um vírus perigosíssimo, é transferido pelos chamados fluidos humanos. Suor, a saliva, né? O sangue, qualquer contato transmite. E o mais preocupante é o grau de letalidade, de morte dele, é
1: 30%.
2: 30%? Então, a cada 10 pessoas vão morrer 3. Então, é um índice altíssimo, preocupa as autoridades mundiais. Ainda não é considerado uma epidemia, uma pandemia, é localizada, quer dizer, é uma epidemia localizada.
1: Tá controlada.
2: Controlada não.
1: Não, né?
2: Porque na região que ela está se disseminando, está indo com muita rapidez. Mas ainda não há caso de fora daquela região, né? Agora, pode ser que aconteça como foi com o coronavírus. As autoridades do mundo inteiro se preocupou quando chegou nos Estados Unidos ou na Europa, né?
1: É.
2: Tomara que isso não aconteça, que não tenha essa necessidade. Eu acredito que vai controlar, até porque acho que a humanidade aprendeu um pouco, né? Pelo menos a parte científica com o próprio coronavírus. Eu espero que isso tenha acontecido e que realmente possa realmente controlar esse vírus perigosíssimo. É muito perigoso, sim. Então é motivo de preocupação.
1: É muito claro em preocupação na saúde, né? Continua a campanha de vacinação liberada para todos os públicos, né? Contra essa onda de gripe em todo o Brasil. Aqui no Mato Grosso não é diferente. Então, se você ainda não se vacinou, procure a unidade de saúde mais próxima da sua casa, não importa onde você esteja, seja qual município, qual cidade você esteja aí ouvindo a Rede Top FM, tire um tempinho, veja o horário aí que funciona a unidade de saúde. No sábado geralmente tem plantões, então aí vamos se vacinar para que a gente possa ficar aí prevenido contra esse vírus aí da gripe e outros, né, sintomas aí. 11 horas, 14 minutos, vamos falar agora sobre consignados. INSS passa a exigir biometria facial a partir dessa terça-feira. Uma boa notícia. Vamos ouvir essa notícia na íntegra com a Mirce Ramos.
0: As novas exigências de segurança para empréstimos consignados de beneficiários do INSS começam a valer a partir de hoje. Aposentados e pensionistas que solicitarem esse tipo de crédito terão que validar a operação por biometria facial pelo aplicativo ou site Meu INSS. Então, o que muda? A partir de agora, o beneficiário, quando solicitar o consignado, receberá a proposta no aplicativo Meu INSS com status pendente de confirmação. A pessoa terá até 5 dias corridos para confirmar a operação por reconhecimento facial. Se o procedimento não for realizado dentro do prazo, o contrato é automaticamente cancelado. Os beneficiários poderão ter mais tempo para pagar os empréstimos. O prazo aumentou de 96 meses para um limite de 108 parcelas, ou seja, 9 anos. Depois de acertado o crédito, a pessoa pode começar a pagar depois de 3 meses.
1: Rogério Zanetti, uma segurança maior, né?
2: Segurança maior, mas a gente precisa alertar os cuidados com as pessoas com endividamento, né, Tânia?
1: É isso mesmo.
2: O grau de endividamento do brasileiro é muito alto.
1: Muito alto.
2: Não é à toa que está aí mais uma edição do Desenrola Brasil. As pessoas têm que entender que o empréstimo está muito facilitado, né, Tânia?
1: É.
2: Então é preciso fazer o planejamento corretamente para que depois não tenha a dificuldade que muita gente está tendo, que boa parte da população está tendo, em saldar essa dívida.
1: Eu brinco com
2: não isso. Vamos resolver um problema que criando um outro maior.
1: É, eu brinco com meu pai, eu vou levar o senhor para fazer um empréstimo, estou precisando de um dinheiro. Se você não vai trabalhar não, rapaz. Vai mexer com o meu dinheiro, eu não devo nada para ninguém, rapaz, eu não quero saber.
0: Mas essa é uma questão muito crítica, ele porque tá muitos filhos pai, realizam isso com os pais.
1: Meu pai, nas coisas dele, manda ele e nós temos que ficar de boa, como diz o outro. 12:16, vamos, por falar nessa terça-feira, também o Bolsa Família começa os pagamentos e quem traz essa notícia é Marques Araújo.
3: Caixa inicia nesta terça-feira, dia 19, o pagamento do Bolsa Família referente ao mês de maio para os beneficiários com o número de identificação social ONIS terminado em 2. Os pagamentos são realizados preferencialmente na poupança Caixa ou conta Caixa Tem. Com a conta Caixa Tem, os beneficiários podem pagar contas e fazer transferências diretamente pelo aplicativo no celular. O benefício também pode ser movimentado com o cartão de débito da conta em comércios, unidades lotéricas, correspondentes Caixa Aqui, terminais de autoatendimento e agências da Caixa. Além disso, é possível realizar saques sem cartão nos terminais de autoatendimento e unidades lotéricas, utilizando a identificação biométrica previamente cadastrada em uma agência da Caixa. No aplicativo Bolsa Família, é possível acompanhar as informações dos benefícios, além de receber atualizações e novidades sobre o programa. Para baixar os aplicativos Caixa Tem e Bolsa Família, basta acessar a loja de aplicativos do seu smartphone. É gratuito.
1: 12:18, Rogério Zanetti. Quinta-feira, dia 21 de maio agora, sim, a partir das 18 horas. Né? Você que gosta aí de música regional, música sertaneja, entrada franca, não paga nada no Rancho do Tio Léo, a partir das 18 horas, gravação do DVD do Henry e Ricardo. Com a presença de grupos bons aqui, ó, Eco do Pantanal, Chama Campeira, Vitor e Gregório, e a entrada é franca no Rancho do Tio Léo. O pessoal aí do mundo sertanejo, da música regional, já sabe onde é. Fica na rua da Lapa 81, Jardim Centenário. Então anote aí, tá? Nesta quinta-feira, entrada franca, vai ser o maior festão.
2: Eu sempre falo aqui, Tony, que a gente precisa apoiar o artista local. E apoiar o artista local, uhum, é ir no seu show.
1: Ir no show.
2: É comprar os seus discos, é prestigiar os eventos, e esse é um deles. E ainda de graça.
1: Muito bem.
2: Então, todo mundo tem a oportunidade de prestigiar esses artistas.
1: E a Top FM está apoiando este evento. Vamos para um rápido intervalo e voltamos com a entrevista do dia com Alessandra Alencar.
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11: Meio-dia e 24.
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13: Muito bem, estamos de volta, 12 horas 24 minutos. Rogério Zanetti, muita gente ouvindo a programação. Bruno Ortiz, gente,
14: Bruno Ortiz, grande influencer, né?
13: O político de Campo Grande. Ele não dá moleza, não.
14: Ele é corajoso.
13: Fabiana de Ribas, do Rio Pardo, ouvindo também a programação na cidade linda de Glória de Dourados. O Ronildo Fonseca, grande abraço aí para nossos amigos ouvintes em Glória e Dourado, toda a região. Também estamos em rede para Camapuã, Caracol, Mirte Ramos.
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18: Meio-dia e 27.
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22: Tinha que ter aquele cuidado da questão da lactose, dessas que a gente sempre procurou adequar da maneira onde o consumidor pudesse ser bem servido, né?
23: E sorvete no frio, gente? Eu amo tomar sorvete no frio.
22: Faz bem. Minha filha também gosta de tomar sorvete no frio.
24: Eu aprendi a tomar sorvete no frio no Japão, né? Porque lá é 7 meses frio.
22: Mas você pode tomar o café. Sem açúcar, você coloca uma bolinha de sorvete de creme, fica perfeito.
23: Olha, já fica uma receita pra hoje.
24: Já ganhou um dia. E funciona bem com sorvetes?
25: Viu? Alessandra Alencar, você é candidata a...
22: Sou pré-candidata.
25: Pré-candidata, perdão, a deputada estadual pelo Republicanos. Mas isso. Eu queria um pouco antes, assim, o que motivou uma empresária de sucesso como a senhora a ingressar na política?
22: Foi em 2024 que eu tive um sonho que eu tava em algum palanque falando, eu só não sabia se era da Câmara Municipal ou da Assembleia, né? E em 2024 eu saí candidata a vereadora aqui por Campo Grande, só que não consegui fazer a minha campanha toda na época por conta da doença do meu esposo e ele faleceu 2 semanas antes da eleição. Então eu passei praticamente a campanha inteira cuidando dele. E saí vitoriosa porque nunca entrei nessa parte política declarada, né? Porque eu falo que a política ela tá dentro da gente o tempo todo, em casa com funcionário, em empresa com funcionário, até numa loja que a gente vai comprar alguma coisa, a gente tem que lidar com a parte política do saber tratar as pessoas. E eu vim já fazendo um trabalho social desde 2020, mais ou menos, acho que é isso. A gente já faz um trabalho aqui em Campo Grande através do Instituto Um Gesto de Amor, né, que é levar a parte nutricional para as famílias, frutas, legumes e verduras. Esse instituto já tem há 6 anos e eu sou a madrinha dele. Então a gente aumentou, intensificou. Hoje só aqui em Campo Grande a gente atende 3.100 famílias e 1.200 famílias no interior, né, fazendo essa entrega de 15 em 15 dias e atendendo 6 instituições semanalmente também, que é essa parte de você entender a real necessidade de quem tá lá na comunidade e do que ela precisa. Então, eu falo assim, como hoje sai tudo de mim, né? Só é a Alessandra que faz, a gente não tem, eu não tenho mandato, eu não tenho cargo público, a gente não recebe verba de ninguém, de nenhum político para fazer o trabalho que a gente faz. Então a gente viu a necessidade de ter alguém num lugar, né, para que a gente possa expandir cada vez mais esse trabalho que já vem sendo feito aqui em Campo Grande há mais de 6 anos e no interior.
23: Eu queria falar exatamente desse projeto, né? Como é que ele nasceu, como é que foi o encontro de vocês, ele já existia, como que surgiu essa parceria?
22: Ele já existia, né? Foi criado pelo Nilson Lopes, o Alisson, a Gabriela, a Rosilene, que fazem parte da diretoria. E foi em 2024 que eu me encontrei com eles e me tornei a madrinha do Instituto, fazendo com que ele pudesse expandir o trabalho de 8 pontos para 22, que a gente

0: atende só aqui na capital, né? Que nem eu falei, e 5 cidades no interior levando esse trabalho do Instituto. Que não é só a entrega das verduras. A gente atende as famílias conforme a necessidade que eles solicitam pra gente. Uhum. E a gente procura estar atendendo eles.
1: 12:31. E, Alessandra, você sendo eleita, claro, vai participar agora de todo um processo, convenções, campanha eleitoral. O que você acha que você pode contribuir como deputada estadual para o Mato Grosso do Sul?
0: Eu falo assim, que existem algumas vertentes, né? Eu, como empresária, que é sentar com os empresários e a gente poder achar uma forma onde, não que a gente possa se beneficiar, mas uma maneira onde a gente possa eliminar um pouco dos impostos, que é o que pesa pra gente hoje, né? É a questão dos impostos. Então, eu acredito que estudar, eu falo que nada se constrói sozinho. Então, eu, Alessandra, eu não posso pensar por mim, né? E resolver as situações por mim. Eu tenho que sentar com eles e a gente estudar uma forma, como eu ando muito também pelo Brasil, tem alguns estados que já tem uma forma de trabalhar onde se tem essa redução de impostos que eu acredito que a gente possa implantar aqui no Mato Grosso do Sul, sim, né?
2: Legal. Alessandra, você é candidata a deputada estadual.
0: Isso.
2: Né? Na jurisdição estadual, acho que a senhora poderia atacar os impostos estaduais, que sim, caberia para deputada. Sim. A senhora acha que o ICMS de Mato Grosso do Sul é alto, precisa ser abaixado, dá para chegar mais ou menos quanto? Hoje é uma média de 17,5%, né?
0: Eu acredito que ele possa ser reduzido sendo, como que eu vou falar para você? Sendo colocado de uma outra maneira e a gente conseguiria reduzir até uns 14, 13%. É o que eu imagino que a gente conseguisse. Porque existem várias maneiras de se estudar o ICMS, né?
2: Sim.
0: Então, cada empresa é diferente a maneira de você cobrar, né? Que nem uma indústria é diferente de se cobrar.
1: Sim. Deixa eu fazer a pergunta direto. Você tem o sorvete, como ele é cobrado o imposto, o ICMS é cobrado antecipado ou é após a venda? Como funciona?
0: Após a venda.
1: Após a venda. Porque nós temos vários produtos no Mato Grosso que o ICMS é cobrado antecipado.
0: Você lembra a alíquota do sorvete? O sorvete também não tem só o ICMS, né? O que mais pesa é o ST, a substituição tributária.
2: Ah, esse imposto é exatamente o quê? Ele é federal, estadual, municipal?
1: É um produto que compra de fora, né? A matéria-prima?
0: Não, na realidade, o que que acontece? Um exemplo, que é o que tem que ser estudado, vamos falar agora em relação à indústria, né? Vem um produto de fora, que nem a gente tem os concorrentes que vêm de fora pra cá, que é Jundiá, que é esses outros que vêm pra cá, eles conseguem fazer uma venda um pouco abaixo do preço que a gente produz aqui dentro do estado. Por quê? Porque não se paga essa entrada.
1: A entrada aqui dentro do Mato Grosso.
0: Exatamente, então consegue reduzir.
1: Sim.
0: Então, assim, fica desproporcional nós que somos
2: daqui. Quase desleal, né?
0: Exatamente. Então, eu falo assim, que tem várias, por isso que eu pego e falo, a gente tem que pegar várias frentes, sentar e ver a maneira de se estudar isso. Até o ST tem como. Eu falo que o ST, ele é cobrado hoje, se a gente for parar pra pensar, um pouco irregularmente. Porque o ST, você se cobra o produto de transição. Eu tenho uma tabela de preço.
1: Sim.
0: Essa tabela de preço, ela é fixa. Então, se lá no seu estabelecimento você tem a mesma tabela, no seu é a mesma tabela, o dele é a mesma tabela, é uma maneira diferente de se cobrar do que aquela que é variável. Eu vender um produto pra você, você pode vender ele pelo preço que você quiser, você vende pelo preço que você quiser. Celular é um deles, né? Porque você vê o mesmo celular com preços diferentes em cada estabelecimento.
1: Já você quer dizer assim, como o sorvete já é meio o valor do ICMS em cima.
0: Eu acho que o ST dentro da indústria, ele pode ser estudado de uma maneira, porque as nossas tabelas são fixas. Olha, elas não são variáveis.
2: Ótima bandeira.
1: Já tem uma bandeira para defender na Assembleia Legislativa, porque se nós temos o objetivo de gerar emprego e renda e trazer novas indústrias, o produto que vem de fora é mais barato. Por que que eu vou produzir aqui, né? Então, assim, é algo muito importante para ser levado, né? O debate agora no período. período eleitoral e na sua pré-campanha. São 12 horas 36 minutos aqui no Mato Grosso. O republicano, aliás, hoje o nosso entrevistado de manhã também era filiado republicano.
2: Hoje, né? É o republicano bem aqui, né?
1: Republicano 7. Republicano vai caminhar com o Reinaldo Zambuja e com o Rida, né?
0: Isso.
1: Tá bem organizado.
0: Já tá bem organizado.
1: E os pré-candidatos a federais que você já tem feito contatos, que você acha que pode estar caminhando ou ainda está com 18 em conversas?
0: Não, eu falo que Deus, ele movimenta de um jeito que você acaba parando no mesmo lugar com a pessoa que era lá de 2024, né?
1: Sim.
0: Que eu era do PSDB, o candidato a prefeito na época era o Beto Pereira.
1: Sim.
0: Acabou que ele foi pro Republicanos, né? Como presidente do partido também.
1: E a tendência
0: é caminhar junto, novamente.
1: Que legal. Rogério Zanetti.
2: E como a senhora está preparando a sua pré-campanha? Qual que vai ser a sua estratégia? Vai trabalhar o estado todo, alguns municípios, só Campo Grande?
0: Não, porque eu nem conseguiria trabalhar o estado inteiro.
1: Sim.
0: Né? Então a gente tem, eu sou corumbaense, né?
1: Ninguém percebeu.
0: Sou nascida em Corumbá. Então eu tenho as pessoas, eu tenho parentes em Três Lagoas, entendeu? Em Dourados. Então tem algumas cidades que eu também não posso chegar numa cidade que eu não conheço ninguém e querer que os outros me conheçam, né? Então a gente está traçando esse caminho.
1: Sim.
0: E indo nas cidades onde a gente já tem conhecimento de alguma forma com algumas pessoas.
1: Quais são as redes sociais, o contato, os ouvintes da Top FM, o empresário que já ouviu essa questão da sua defesa do ICMS? Poxa, me interessou, eu quero entrar em contato com a Alessandra.
0: Você sabia, vou falar um negócio, porque eu gosto desse negócio de imposto, tá?
2: Eu não gosto muito, não.
0: Pra poder saber onde que a gente pode reduzir, né, ele. Então, lá no Rio Grande do Sul, o que eles fazem? Eu falo que aqui no nosso estado, o Rio vai me matar. Aqui no nosso estado, a gente chega pra comprar alguma coisa, a pessoa pede nosso CPF,
1: sim,
0: né? Então a gente sabe que é pra querer saber o que a gente tá fazendo e a gente não tem nada em troca daquilo que a gente tá fornecendo, que é a nossa identidade ali pra eles,
1: sim,
0: né?
1: Sim.
0: Lá não, lá se você compra desde um pão até uma compra maior de supermercado ou um equipamento eletrônico e você dá o seu CPF, toda essa soma no final do ano é somada e você tem desconto no seu IPVA.
1: Olha, é um belo projeto.
3: É uma troca muito inteligente, entendeu?
0: Então você é feito uma somatória de tudo que você comprou.
1: Se você foi um bom consumidor,
0: exatamente,
1: recolheu impostos.
0: Exatamente,
1: né?
0: Aí você tem uma redução no seu IPVA.
1: Olha, nós vamos ter aqui os contatos da Alessandra após o intervalo comercial. Nós estamos em rede e voltamos já. Bora tomar um sorvete.
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6: 12:44. 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
1: Muito bem, estamos de volta, 12:44, ouvindo a Rede Top FM, o Ernesto Francisco. Grande abraço para o Ernesto, também o tio Léo, do Rancho do Tio Léo, Alisson Lopes, o Luiz, do canal MS. Tem ouvintes aí também?
2: Tem ouvintes. Quem está ouvindo a gente é a Isa Maria, netinha dela, a Melissa. Sabe onde?
1: Não, onde?
2: São Gabriel do Oeste.
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19: Meio-dia e 50.
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22: Pontos. Com as fortes chuvas, Deodápolis também decretou situação de emergência após as chuvas que castigaram o município no final de semana. Segundo a Defesa Civil, a estimativa atual é de mais de 1.500 casas atingidas na cidade e no distrito de Lagoa Bonita. Santa. Pelo menos 20 imóveis foram fortemente danificados, principalmente por destelhamentos.
1: Rogério Zanetti, os meteorologistas falam, ó, quando chove no Capão Seco aqui, é porque choveu em todo o estado, choveu, né?
2: Região, região do Capão Seco. Região, né? Que é ouvinte da Top FM, né? A gente passa sempre ali por Lagoa Bonita, caminho de Glória de Viema. Nossa solidariedade às pessoas que estão tendo dificuldade por conta do clima.
1: 12:51 e Rota Cine no Mato Grosso, povos tradicionais, estreia na comunidade Tia Eva. Aliás, uma comunidade muito atuante na cultura.
2: Atuante e importante.
1: Importante aqui em Campo Grande, no Mato Grosso. Vamos a esta notícia.
22: A primeira edição do Rota Cine MS Povos Tradicionais transformou o centro comunitário da comunidade Tia Eva em um encontro de memória, cultura e afeto. Os moradores estiveram reunidos na última semana para viver uma experiência inédita, uma sessão de cinema dentro da própria comunidade. O curta sul-mato-grossense As Marias, obra que retrata vida e o envelhecimento de três irmãs trigêmeas, e o projeto é realizado em parceria com a Secretaria de Estado, Cidadania e a Fundação de Cultura de Mato Grosso do Sul, levando produções audiovisuais para as comunidades tradicionais do estado. A proposta é levar o cinema até os territórios e nasceu justamente da necessidade de democratizar o acesso à cultura. As próximas sessões serão na comunidade quilombola São João Batista, no dia 21 de maio, às 19h30, e no dia 22, na comunidade negra rural quilombola, Chácara Buriti, às 18h.
1: Olha, vai ser um baita de um evento, Rogério Zanetti.
2: Sim, assim, levando o cinema, a arte de forma comunitária, e o mais importante, com obras locais.
1: Ah, isso.
2: Com realizadores locais. Aliás, né, é a minha área, eu posso dizer que o cinema, fazer filme, é a arte que mais cresce no Mato Grosso do Sul.
1: Olha,
2: hoje
1: só
2: tem grandes realizadores, tem muita gente produzindo, muita gente pensando, correndo atrás, e tomara que assim continue, né?
1: Verdade. O Nelsinho, quando ele esteve na Ásia, né, no Japão, na China, aí eles começaram a comentar a respeito de produzir filmes, principalmente ali na Índia.
2: Sim.
1: Vocês têm que ir para Mato Grosso, lá tem paisagens incríveis.
2: Aqui sim. Dá um grande cenário.
1: Venha produzir filmes no Mato Grosso.
2: Você sabe que a Índia produz 10 vezes mais filmes do que
1: o maior produtor de filmes.
2: Chama Bollywood.
1: Bollywood,
2: né? Maior produtor de filmes do mundo.
1: Ó, notícia nacional em relação a esse embrolho aí do Banco Master, e o Flávio Bolsonaro admite que visitou o Vorkaro após a primeira prisão para tratar de filme. Ele esteve lá na prisão.
2: Então, além do áudio, aí antes da prisão, ele visitou a
1: isso.
2: Ele queria mesmo dinheiro.
1: Essa matéria está no Globo.com e também na CNN. Os ouvintes da Top podem conferir com detalhes esta reportagem. São 12:54 e agora vamos ao esporte.
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1: Muito bem, olha, o assunto da CBF, dos convocados, trazendo aí cada vez mais rumores. Meu amigo Marcelo, tudo bem? Que você tem mais de novidade?
3: Bom dia. Pois é, teve uma nova. Eles vão se adaptar agora a novas regras da CBF, da FIFA, desculpa.
1: Sim.
3: Né? E terão bolas que terão chip, Rogério. Interessante isso aí.
2: As bolas terão chip. Vai ter como dizer que a bola não entrou, não foi lateral.
3: Exatamente. É. Vai ter também o tempo da hidratação, né?
1: Uhum. Vai ter que parar a parada técnica.
3: A famosa parada técnica.
2: Legal. Né? Se hidratar e os técnicos aproveitam para tocar uma ideia.
3: E também tem o lance do cartão. Cada fase que terminar, se os camaradas tiver com o cartão amarelo, vai zerar.
1: Ah,
3: e o próximo
1: ótimo,
3: continua.
1: Para que os jogadores participem e tenham a força total, né? Muito bem.
3: Vamos falar agora da escalação, né?
1: Vamos.
3: Da escalação não. Da convocação. A escalação vai ser no dia.
2: No dia do jogo.
3: É que a gente tá tão ansioso que já tá escalando, né?
1: E já tem data, né? Dia 13 de junho. Dia 13.
2: Estreia.
1: Brasil,
2: né? Jogo difícil, inclusive.
1: Que horário? Tem horário?
3: Tem, é 3h da tarde, né?
1: Nossa,
3: 16, 3 horas.
2: Fazer um jornal correto. Conta aí a escalação pra gente.
3: Goleiros: Alisson, Everson e Everton. laterais, Bruno Guimarães, Casemiro, Danilo, Fabinho e Lucas Paquetá, zagueiros, Wesley, Alessandro, Brenner, Danilo, Douglas, Gabriel Magalhães, Ibanes, Léo Pereira e Marquinhos, atacantes, Hendrick, Gabriel Martinelli, Igor Thiago, Luiz Henrique, Matheus Cunha, Vini Júnior, Neymar, Rafinha e Rayan.
1: Olha só, eu acredito que o técnico tem boas opções para montar um time.
2: Teve duas surpresas, né? O Everton, ex-goleiro do Palmeiras, atual goleiro do Grêmio, e o Rayan, né?
3: O Rayan.
2: Rayan, acho que jogou um jogo só e apareceu na escalação.
1: Mas o técnico viu nele uma possibilidade aí de render bastante em campo.
3: E não chamaram o Pedro e nem o João Pedro, né?
1: Os Pedros ficaram. Mas aí ia ser os 11 e tudo do Flamengo. Oito tá bom, né?
2: Falando aí, Flamengo, das quatro convocações, o Flamengo é o time que mais teve convocado.

0: Vocês sabem qual foi o time que mais teve jogadores convocados na história da seleção?
1: Não.
2: É o Palmeiras?
0: Não, é o Botafogo.
2: Ah, o Botafogo. Ah,
0: Botafogo com a convocação ontem do Danilo, chegou ao número 48.
1: Nossa.
0: Em segundo lugar é o São Paulo. São Paulo na história teve 46 pessoas na seleção. Em terceiro, o Flamengo com 39. O Vasco teve 33, o Fluminense 31. E depois veio o Santos e o Palmeiras com 26 jogadores que disputaram a Copa pelo Brasil.
2: Tem mais uma novidade, viu? O técnico do Brasil, Ancelotti, ele renovou até 2030 com a.
0: Vai poder trabalhar, né? Tem um detalhe também que ninguém se esquece, hein? Nunca, dos 5 times do Brasil, o Brasil nunca foi campeão sem jogadores do Palmeiras. Isso é só uma curiosidade, não é torcida, não. Toda vez que o Brasil foi campeão. Haviam jogadores.
3: O Palmeiras tem um
0: porcentagem. É o único que teve jogadores nas 5 seleções campeãs.
3: O Palmeiras tem uma porcentagemzinha, né? É do Palmeiras.
0: Claro que tem.
2: A gente fala sobre a Libertadores.
3: Agora é o Libertadores e Sul-Americana.
2: Vamos começar com a Libertadores. Os jogos de hoje: Coquimbo Unido e Tolima, Fluminense e Bolívar, Rosário e Universidade Central da Venezuela, Santa Fé e Platense, Always Red e Mirassol, Boca Juniors e Cruzeiro, Independiente del Valle e Libertad. Hoje também teremos a Sul-Americana. Os jogos serão Torque e Deportivo Riestra, Audax Italiano e Barraca Central, o São Paulo, né? O meu São Paulo e Milionários, América de Cali, Tigre, São Paulo com técnico novo, hoje vai estrear, hein? Dorival Júnior voltou, né, Roger Sérgio?
0: Voltou.
2: Deportivo Cuenca e Deportivo Recoleta. Esses são os jogos de hoje da Libertadores e da Sul-Americana.
3: O do Flamengo ficou amanhã, né?
0: O Recoleta é o time de Pedro Juan Cavaleiro?
2: Não.
0: É o time de Pedro Juan Cavaleiro.
2: Do amigo do
0: Marcelino.
3: Sim. Muito bem, 12:58. O Flamengo vai jogar amanhã, né? Amanhã o jogo com no Maracanã. Vai ser um jogão também.
0: É Estudiantes, é isso?
3: É um time aí.
0: Ele joga contra o time, né?
3: É.
0: Lógico que é um time.
2: Tá falando dos jogos de hoje, amanhã é outro time.
3: Aliás, o jogo de amanhã e o de sábado, todos os ingressos.
0: Sábado é o jogo do ano, convenhamos.
3: Vendidos, casa cheia do Flamengo.
0: Pelo menos acho que vai ser no Brasil o jogo do ano.
3: É, vai ser o primeiro semestre.
2: Do brasileiro.
3: Vai. Muito bem. E aqui na Top FM nós vamos estar acompanhando todos os resultados, tanto da Libertadores, Sul-Americana, Campeonato Brasileiro, Copa do Brasil, que o Flamengo já não está mais, e também Copa do Mundo, que se inicia 11 de junho, e nós vamos estar aqui trazendo todas as novidades. Olha, só nos resta dizer que após o jornal vem aí o programa Palco da Top, do meu amigo Wesley Paiva, também Muxinho, o Corinthians não vai bem, mas vai melhorar.
0: Faz tempo que ele anda Muxinho, coitado.
3: Palco da Top com o Wesley Paiva e Paiva do Rádio. Tô feliz?
2: Tô lá na
3: Até amanhã.
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10: Tô feliz, tô na top 1 e 4, boa tarde pra você, bora. Estou na top, estamos chegando para te fazer companhia nesta terça-feira especial, dia 19 de maio de 2025.

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1: Pois é, meninos e meninas, senhoras e senhores, depois do Jornal da Top, segunda edição, com Tony Ueno, Rogério Zanetti, Marcelete, que vem dar as informações hoje aí, precisas, né? Acabei de falar da seleção brasileira. Ei, galera. Ah, também a Mirth Ramos, a equipe do Jornal da Top, segunda edição. Agora chega o Wesley Paiva para quebrar tudo nessa tarde gostosa de terça-feira, para fazer aquela bagunça organizada. E aí você participa, ajuda o Wesley Paiva a bagunçar ainda mais, mandando aí o seu alô, o seu recado, pedindo a sua música e participando, interagindo aqui no palco da Top, né? É terça-feira, dia 19 de maio de 2026. Eita, coisa boa! O meio do mês já foi. Tudo preparado, tudo pronto? 67992188550 para você interagir, para você participar e concorrer aqui uma camiseta. Oferecimento palco da Top. O sorteio lá no final da programação, tá bom? Bora começar, senhoras e senhores.
0: Wesley Paiva, aqui é bruto mesmo.
1: Hoje eu vou começar diferentão, ó. Eita, pega! Vocês lembram dessa, não? Top Gun.

0: versão aí da Top Gun. Cleiton e Camargo aqui na parada. E aí, como é que você tá? Tudo top? Já começamos tudo diferente hoje a programação aqui no palco da Top, né?
1: Da Top.
0: Bora! Vem aí, o ouvinte top programador. Você vai fazer a programação, viu? Eu vou ficar aqui só

0: radial da parada mais gostosa do rádio sul mato-grossense, amor absoluto.
1: FM.
0: Só as melhores tocam aqui no palco da Tó. Mais uma judieira aí, ó. Essa é pra lascar, Zé Giovanni, chega. Amigo seu na parada. Aumenta o som e vem comigo. Manda ver, participa, pede a sua. Indica o seu sucesso. E vem aí aqui no palco da Top, ouvinte top programador.

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6: 1:23. 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

0: aí, tá gostando? Tá curtindo? Já pediu a sua música? Já tem participação aqui na parada. Quem tá chegando junto no pé do Eito, mandando ver. Tem áudio? É isso mesmo, Wesley Paiva? Boa tarde.
1: Boa tarde. Tô feliz, tô na top. Sou a Adriana de Cidade Morena.
0: Oi, Adriana.
1: Se tiver sorteio, me coloca nesse sorteio do Pix.
0: Beleza, obrigado pela participação, pela audiência, pela companhia. Adriana lá do Cidade Morena, todos os dias participando conosco aqui. E aí, como é que vocês estão? Tudo top? Tem mais áudio, quem fala?
2: Boa tarde, Paivinha, que é o Mateuzinho do Manuel Taveira.
0: Fala, Mateuzinho.
2: Passando pra desejar uma tarde abençoada pra todos nós, um ótimo trabalho, avisando as topzete, as ouvintes da Top FM, que não conhece o caminho da felicidade, que o pai tá online. Mande áudio, mande áudio.
0: Entendi, paizete. Agradecendo aí a audiência e companhia. Valeu, Mateuzinho, tá dado o recado.
3: 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Boa tarde, meu amigo Paizinha do rádio. Ô, meu amigão, beleza aí? Eita, tamo junto e misturado, participar do sorteio do Pix aí, um abraço.
0: Valeu, seu Mário, obrigado sempre pela companhia e pela audiência.
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0: Que isso, paixão proibida aqui na parada mais gostosa do Rádio Sul Mato Grossense. Galera participando, interagindo, chegando junto no pé do eito. Deixa eu ver quem tá mandando áudio aqui pro Paivinha. Alô, boa tarde, fala comigo.
1: Boa tarde, Paivinha.
0: E aí, meu João?
1: Genô Gerando de Souza, da comunidade negra de São Benedito, Tia Eva, agora residindo aqui no Centro-Oeste.
0: Opa!
1: Ô, Paivinha, se você puder, toca a música pra nós aí. Frio da Madrugada.
0: Que Maria! Chega de frio, cara.
1: Ofereço pra toda a galera que tá em sintonia com a Top FM 88.9.
0: Tá falando.
1: Como diz você, igual o filhote de baleia, né? Top FM, a caçulinha que já nasceu grande. E vai crescer mais ainda, Paivinha.
0: Maravilha.
1: Explodindo em audiência aqui.
0: Graças a Deus.
1: Tudo bem? Me coloca no sorteio aí, Paivinha. Tá bom?
0: Beleza.
1: Se eu pudesse ganhar outra camiseta, eu ia ganhar, que eu queria fazer de presente pro meu filho. Fico com dó dele ficar olhando eu andar de camiseta e ele não.
0: Rapaz.
1: Mas estamos aí, tá bom? Tô feliz.
0: Beleza.
1: Na Top. Pix é na Top.
0: Valeu, meu irmão. Tchau. Tchau, obrigado. Obrigado aí pela sua participação, pela sua companhia de sempre, tá bom? Boa tarde, Wesley Paiva. Me coloca no sorteio, escuta a rádio todos os dias, a Daniele. Oi, Daniele. Boa tarde pra você, obrigado pela audiência. Deixa eu ver quem mais. Curtindo a melhor rádio. Curtindo aqui no PP Prato Predileto. Rapaziada do Prato Predileto, obrigado pela audiência, pela companhia de vocês também todos os dias, tá bom? Maria Eduarda tá curtindo a programação na Nova Campo Grande. Oi, Maria Eduarda. Como é que tá a Nova Campo Grande aí? Tudo top?

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10: 1:43.
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0: aqui no Chico Abade Xodó, nós pega, mas não apega. Tô feliz. Tô na top, meninos e meninas, senhoras e senhores. Bora que bora, tem participação, tem alô, rapaziada, chegando junto no pé do Eito. Ótima tarde pra Josefa. A Josefa tá curtindo a nossa programação em Glória de Dourados. Josefa Maria dos Santos. Quero participar do sorteio. Valeu, Josefa. Obrigado pela audiência, pela companhia. Ouvindo a nossa programação através do 98.9. Tamo junto, misturado. Quem mais tá falando aqui com o Pai Vinha? Oi, boa tarde.
1: Boa tarde, meu amiguinho. Estou na top com você. É uma rádio que eu curto demais. A sua ouvinte, Deolete, estou te ouvindo. Estou muito feliz em ouvir você.
0: Ô, Deolete, obrigado,
1: e
0: viu?
1: O programa é muito bom, o seu programa. Tá, meu amigo? Tenha uma boa tarde, abençoado. Fica com Deus. Toca uma música pra nós, bem romântica, bem apaixonada aí pra nós, tá, meu amiguinho?
0: Bem romântica e bem apaixonada. Valeu, Deolete.
1: O trabalho é muito lindo.
0: Obrigado, obrigado.
2: Tá top.
0: Pode ser essa aqui, ó. Zezé de Camargo e Luciano. Será que foi saudade? Ô, Deolete, obrigado pelas palavras aí, obrigado pela audiência, pela companhia. Ótima terça-feira.

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4: 2 e 3.
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0: Jogo da Cidade, dois passarinhos, a Thaís e Alexandre aqui na programação. Eita coisa de louco! Eu ia soltar uma vinheta aqui no meio da música. Que é isso, seu Wesley Paiva? E aí, como é que você tá? Como é que tá a sua terça-feira? Ah, já mandou um recado aqui pro Wesley Paiva, já pediu essa música, já tá participando aqui com o Paivinha. Deixa eu ver aqui quem tá mandando recado pro Wesley Paiva, Robin Hood. Grande abraço pra você, obrigado pela audiência, obrigado pela sua companhia, tamo junto e misturado. A Jéssica Dutra tá no Aero Rancho, quero participar do sorteio. Oi, Jéssica, sempre agradeço demais a sua companhia, a sua audiência aí, tá bom? Tem participação de áudio, quem fala?
1: Boa tarde, Paivinha. É o Carlos da Mata de Jacinto.
0: Fala, Carlos. Fala
1: aí nas BR da vida e nas ruas da cidade de Moreno.
0: Coisa boa.
1: Sou caçambeiro.
0: Paivinha,
1: se tiver algum sorteio, coloca nós no sorteio.
0: Beleza, meu caro.
1: Carlos Alberto, feliz da Mata.

0: E toca pra nós uma vaneira aí pra nós.
1: Beleza.
0: Qualquer um.
1: Valeu, meu jovem. O Caçambeiro na nossa audiência aí, fazendo barulho. Obrigado pela companhia de sempre. Me chamo Maria, me coloca no sorteio. Tô curtindo a programação no Panamá. Valeu, Maria. Tamo junto, misturado, tá bom? Tem mais participação, tem mais áudio, quem fala?
2: Boa tarde, Barbinha. Tranquilo? Vamos aí com o Egotinho nesse frio aí. Cara, mesmo com frio, não deixa tomar uma cervejinha, não.
1: É. Adoro.
2: Né? É. E aí, manda ranchinho florido aí, se der.
1: Ranchinho se der, florido.
2: Fazer o que? A gente ouve a programação e vamos curtir aí.
1: Maravilha.
2: Vinha, bota no sorteio aí, cara.
1: Beleza.
2: Rapaz, eu quero ganhar alguma coisa. Rapaz do céu. Bota no Pix, camiseta, sacolão, o que tiver, bicho. Eu quero participar de tudo. Pra ver se no escuro dá um tiro pra cima, eu acerto.
1: Só não pode cair no pé, né?
2: Tô feliz, tô na top, é terceiro aqui do bairro Bandeirantes.
1: Ô Hélio, obrigado pela sua companhia, tá bom, meu irmão? Boa sorte pra você. Boa tarde, me coloca no sorteio, sou a Rosane. Eu estou ouvindo aqui no Indo Brasil. Oi, Rosane, obrigado pela audiência, pela companhia. Tem mais áudio, quem fala?
3: Boa tarde, Paivinha. Paulo Roberto, Nonato Dias, Jardim Aero Ranch, toca Menina da Aldeia, Lourenço e Lorival.
1: Rapaz, tem que ser original.
3: É. Será que vai dar uma coisa Neymar? Ou vai lá só pra ficar no banco de reserva? Tamo junto. Põe aí no Pix aí, se tiver.
1: Valeu, meu jovem. Grande abraço pra você, o Paulo Roberto Nonato, lá no Aero Ranch. Todos os dias ele participa, todos os dias ele interage, pede moda, né?
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1: 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E hoje ele pediu a original, ele pediu essa aqui, ele pediu Lourenço e Lorival. Ah, que saudade! Menina da Aldeia na Parada, na versão original de Lourenço e Lorival.

0: Hugo Pena na parada mais gostosa do Rádio Sul Mato Grossense. Que é isso, hein? Que manda essa pra matar saudade.
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0: E você, já pediu a sua?

0: Daniel. Daniel na parada. Tô feliz, tô na top 2:35. Bora! Olha, tem participação daquelas, né? 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Fala comigo aí, meu irmão. 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Fala, Johnny.
1: Meu amigo Paiva, salve Paiva, pantaneiro do Mato Grosso do Sul, homem que adora a beira de rio, mas eu também gosto, Paiva.
0: Bora.
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2: Cara, eu acho que agora dá pra sonhar, agora estamos na expectativa aí que...
1: Você queria que o Neymar fosse?
2: Neymar tem que ir.
1: Tem que ir, né? Ele é máscara, mas é, né?
2: Não, ele é diferente, se tiver até com a perna só, tem que levar o homem.
1: Isso aí, eu acho que caberia ali, eu não gosto muito de falar do Flamengo, ainda que o meu amigo Flávio que seja... Você torce pra que time?
2: Eu sou Fluminense.
1: Ufa, né? Mas eu acho que deveria ir o atacante do Flamengo, aquele grandalhão do Queixão Grande lá, mas tudo bem. 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
0: Verdade.
1: Tô feliz, tô na Top!
0: Valeu, Johnny! E aí depois, ó, você já convida a galera pra nós fazer aquela pescaria lá que você tá me devendo, né?
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1: Tô feliz, tô na Top 12:40. Boa tarde.
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0: do peito.
1: Flor de Maracujá, Maria Cecília e Rodolfo. E Mato Grosso Batista aqui na programação. Ia falar Marília Cecília, você acredita nisso? Bora com participação. Quem fala aqui com o Pai Vinha? Alô, boa tarde.
2: Boa tarde, Pai Vinha. Bom.
1: Bom.
2: Um pintor.
1: E aí, meu jovem? Um
2: abraço aqui, meu amigo Ricardo.
1: Tá falando.
2: Fala pra ele que domingo ele, o time dele lá vai levar um 5-0 no jogo que nós vai ter.
1: Uma só?
2: Coloca no Pix aí, hein?
1: Tá falando.
2: Abraço. Tamo junto. Sou aqui do Lago Campo Grande.
1: Valeu, nossos amigos aí das obras, das pinturas, curtindo a programação da Top FM. Valeu, tamo junto e misturado. Quem mais? Quem mais?
3: Boa tarde, Pai Vinha. Aqui é o Comodinho Cativo, te levando de caramba só os nossos lágrimas, por acaso de Campo Grande. Pai Vinha, foi o tipo do tocar pra nós aí, lembrança, é rico, meu guri.
1: Lembrança.
3: Pra nós aí, que vai Corinthians. Palmeiras continua sem mundial.
1: Valeu, Diegão. Grande abraço pra você, tamo junto e misturado. Boa tarde. Por gentileza, coloca meu nome no sorteio. A Grace Nogueira oferece a música pro Kelvin e pra Bruna, aqui escutando a Top também. Ah, deixa eu ver, não mexe nas minhas gavetas. Que tá escondido será nessas gavetas aí, hein? A Patrícia tá curtindo a nossa programação no bairro Gaburas. Patrícia Alessandra de Abreu, curtindo e participando, interagindo, né, Patrícia? Sempre muito obrigado pela audiência, pela companhia.
4: Tarde, Pai Vinha. Aqui é o motorista Clisma. Tô aqui acompanhando a rádio, aqui fazendo a linha do Leão do Ponte.
1: Ô, meu jovem.
4: 17. Toca uma música aí pra nós aí, dos gordinhos mais famosos do Brasil. César Benoit e Fabiana, abraço.
1: Os fofinhos do sertanejo, né, meu jovem? Valeu! O nome do cara é Crisma. Acompanhando a nossa programação, tá na rodagem, é motorista de transporte coletivo, é isso mesmo, né? Sou motorista de moto aplicativo, quero participar do sorteio, Carlos da Silva Costa, tô feliz, tô na top, e aí, Pai Vinha? E aí, Carlos, como é que você tá? Tamo junto e misturado. Tem mais participação,
5: tô
1: quem fala?
5: Tô feliz, tô na top. Boa tarde, Pai Vinha.
1: Fala, meu
5: Luiz
1: jovem.
5: Luiz Machado, motorista de aplicativo.
1: Como é que você tá?
5: Pai Vinha, tô na rodagem, te ouvindo, hein?
1: Tamo junto.
5: Pai Vinha, se você puder tocar aí, Rio Negro, Só Limões, Sola da Bota.
1: Boa.
5: Estarei muito agradecido. Uma boa tarde pra você, um bom trabalho, tô feliz, tô na top.
1: Valeu, Luiz Machado. Ronaldo Paulino da Costa, quero participar do sorteio e toca a música Credencial do Rick René. Cê é bruto, hein, cara? Valeu, boa pedida. Deixa eu ver quem mais, a Adriana Alves está acompanhando a nossa programação, pedindo a música Frasco de Perfume. Essa fazia dia que ninguém pedia. Tem mais áudio, quem fala?
6: Boa tarde, tô feliz, tô na top, estamos na rodagem. E aí, Pai Vinha, você tá bom?
1: Bom demais.
6: Tá com o modão do Alex e Ivan pra nós aí. Coloca no sorteio aí, quer ganhar essa camiseta. Tchau, obrigado.
1: Beleza, meu jovem, tamo junto e misturado um mosquitão. Segundo a descrição do WhatsApp dele aqui, quem mais?
7: Boa tarde, tudo bem, amigo? Coloca meu nome no sorteio aí, não sei se é Pix.
1: Aham.
7: Se tiver Pix, coloca meu nome no sorteio. Sou Maria José de Camapuã. Um ótimo dia.
1: Maria José de Camapuã, o Pix pode sair a qualquer momento, né? Aqui no programa tá prometido a camiseta lá no final da programação do palco da Top. Deixa eu ver quem mais, a Tainara Aparecida Aguirre. Oi, Tainara, mandou centenas de quero participar, quero participar, quero participar. Deixa eu ver o final, no final tem um áudio, o que que ela tá falando pra nós aqui?
8: Até Tainara Aparecida, aqui de Arruda do Bairro Ramos, tô com a audiência, curtindo a programação. Manda pra mim o modo do Henrique e Juliane, coloca o meu nome do seu Kimbus pra mim hoje, tô feliz na Top.
1: Beleza, menina, obrigado pela participação e pela companhia. A Nádia dos Santos de Almeida tá no residencial Otávio Pécora. Deixa eu ver quem mais curtindo a programação aqui, a Fátima do bairro Nova Bahia. Oi, Fátima, tá pedindo a música do Marlon e Vinícius. Tá falando, tem mais um áudio aqui pra gente seguir.
9: Oi, Pai Vinha, boa tarde, tô feliz, tô na top, a Dorli da Vila Bandeirante, quero participar do sorteio.
1: Valeu,
9: boa
1: Dorli.
9: Boa tarde, Deus abençoe.
1: Valeu, Dorli, obrigado pela sua audiência e pela companhia.
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1: Deixa eu começar a pagar as minhas dívidas aqui, ó. Ó o frasco de perfume Jadson.

música de Reginaldo Rossi, fechando mais uma sequência musical aqui no palco da Top. E que moda é essa? Fala a verdade, hein, senhoras e senhores. Olha o break chegando aí.

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6: 3 e 4.
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0: passando o laço, cumprindo o Marlon e Vinícius, atendendo o pedido musical da galera que interage e participa aqui através do 67992188550. E aí, como é que você tá? 3:05, horário da estado de Mato Grosso do Sul, pra você ouvindo a nossa programação através da frequência 98.9 em Glória de Dourados e grande região, região da Grande Dourados. Abraço pra todo mundo. Galera curtindo a nossa programação também na região norte do estado de Mato Grosso do Sul, em Camapuã, através da 90.9. Sudoeste do estado nos ouve também através do 102.3 e a capital Campo Grande 88.9. É a integração da rede Top FM. É a rede Top, fazendo barulho, fazendo eco nos quatro cantos do estado de Mato Grosso do Sul. E aí, bora com áudio, bora com participação. Quem tá chegando junto no pé do eito, quem tá mandando seu recado aqui pro pai, vinha, fala comigo. Alô, boa tarde.
1: Pai, tô aqui ligadinho em você, garoto, arrumando minha pia.

0: Ah. Aqui eu sou o marido, a mulher, a amante.
1: Vixe.
0: Eu sou tudo, porque eu sou eu e Deus. Então eu
1: Amém.
0: Sou a encanadora, eu sou a eletricista, eu sou tudo.
1: Vixe,
0: é, ligadinho você, garoto, e arrumando a minha pia aqui, que rebentou o cano de baixo, e tô trocando tudo. Me coloque no sorteio, Silvéria Benites, ligadinho você aqui do Alves Pereira.
1: Silvéria, diz que é o marido de aluguel dela mesmo, né, Silvéria? Grande abraço pra você, bom trabalho aí, rapaz. Bora que bora, deixa eu ver quem mais tá participando, quem tá chegando junto no pé do Eita. Alô, fala comigo.
2: Boa tarde, pai.
1: Tarde.
2: E aí, como é que tá a ética do Pique-Ploque aí, cara?
1: O Pique-Ploque.
2: Nós tá curtindo o som aqui.
1: E aí, meu jovem?
2: Ó, oh, quero participar do sorteio ali, eu, Johnny Pintura aqui, beleza?
1: O Johnny Pique-Ploque. A gente tem o Johnny Love aqui, aí apareceu mais o Johnny Pique-Ploque, é isso mesmo, né? Grande abraço pra você, tamo junto e misturado, galera da pintura, galera das obras, sempre interagindo e participando. Ah, deixa eu ver aqui a Gislaine Gasparello. Boa tarde, Gi. Obrigado aí pela sua audiência de sempre, tá bom?
3: Fala, Wesley Paiva, boa tarde, meu
1: jovem. Boa tarde.
3: Santana falando.
1: E aí, meu jovem?
3: Wesley, toca a música que ela um carreiro e capataz. O que essa moça fez aqui? Positiva?
1: Positiva.
3: Vamos ganhar esse Pix hoje, hein?
1: Tá falado, meu irmão. Obrigado pela audiência, pela companhia. Fala, João.
4: Boa tarde, paivinha do rádio. Como é que você tá, meu amigo? Tudo beleza?
1: Melhor agora. Mais. Graças
4: tudo
1: a Deus.
4: Não vou pedir moda porque tá tocando só moda boa. Oh. Tá bom?
1: Tá bom.
4: João Ricardo Tax. Só coloca no Pix aí.
1: Tá falando, meu irmão.
4: Pra nós, né? É bom. Tchau, obrigado. Fui.
1: Ajuda, né? Grande abraço, João. Grande abraço aí, toda a rapaziada do Tax, né? Galera que taxia pelas ruas de Campo Grande, pelo estado de Mato Grosso do Sul. Boa tarde, sou a Geane Catarina do bairro Caiçara. Amo o seu programa, é maravilhoso. Fala mais, vai. Quero participar do sorteio, valeu, tô feliz, tô na top. Jeane, obrigado você pela companhia, tá no bairro Caiçara, ouvindo sempre, interagindo aí, valeu. Quem mais?
5: Oi, paivinha, boa tarde.
1: Boa tarde.
5: Cheguei tarde hoje, mas cheguei. Tô feliz, tô na top, estou feliz.
1: Tarde, mas não falha,
5: paivinha,
1: né?
5: Paivinha, me coloca no sorteio, sou Eliane de Camapuã. E toca a música pra mim, se possível, se der tempo. É essa que fala a Dama de Vermelho. Eu não sei quem canta. Tenha uma boa tarde e um beijo no seu coração. Eliane de Camapuã.
1: Valeu, galera de Camapuã, capital do bezerro de qualidade, sempre interagindo e participando aqui com o Pai Vindo Rádio. Quem mais? Boa tarde, a Gabriela, tá no Copa Vila. Oi, Gabriela, tudo bem? Tá no Copa Vila 2 curtindo e participando aqui no palco da Top. Tamo junto e misturado. Tem mais uma participação pra gente tocar música?
6: Boa tarde, meu amigo Paivinha. Tô feliz, tô na Top. Paivinha, até toca aí Amor de Violeiro pra nós. Renata, motorista de aplicativo, na rodagem, escutando aí o seu programa, que é 100. Não, não é 100, é 1000. Uma boa tarde pra você, meu amigo. Deus abençoe.
1: Valeu, Renata. Obrigado sempre pela sua participação, pela companhia, tá bom? Ela pediu o quê? Amor de Violeiro? Então tá bom. Grande abraço aí pra toda a rapaziada. Tamo junto, misturado, galera dos aplicativos. Tamo junto sempre, né? Bora dar tempo de tocar mais um áudio aqui, produção. É o último, eu prometo. Prometo, prometo, prometido. Deixa eu ver quem que tá falando com o Paivinha. Oi.
7: Fala, Paivinha. Como é que você tá, meu irmão? Tudo bem? Como é que tá o frio por aí? Tá ótimo?
1: Ótimo.
7: Imagino que deve estar muito bom, né?
1: Tá delícia.
7: Me coloca no sorteio aí, mano. Hora está sobe sobrinho. Como é que você tá? O Ari, o conjunto dos ferroviários aqui. Por aqui tá muito bom. Não tá frio nem tá calor. É um clima agradável. Ô, pai, eu toco um fãzão massa pra nós aí. Toca aí pra nós aí, Inquilina de Violeiro aí, tá bom?
1: Fê Maria, vou tocar.
7: Estou na Top.
1: Foi pedido primeiro essa aqui, ó, o Amor de Violeiro.
8: Não, no palco da Top.
1: E aí depois a gente vai vendo o Inquilino de Violeiro e vamos que vamos nessa pegar. Eduardo Costa chega aqui no palco da Top. Fala, Dudu, canta aí.

0: Quilana de Violeiro, Amor Distante e Amor de Violeiro, tudo junto e misturado aqui na programação. Que coisa, hein? Que coisa, meninos e meninas, senhoras e senhores. Bora com participação. Quem tá chegando pra falar com o Pai Vinha? O Carlos da Mata do Jacinto. Fala, Carlos, como é que você tá? Tá dizendo aqui, obrigado por tocar a música Moça do Laço Comprido. Valeu, tô feliz, tô na top, tamo junto e misturado. Boa tarde, aqui é de Cidrolândia, me coloca no sorteio, Ana Adorno. Fala, Ana, como é que tá você? Aproveitar e mandar um alô especial aí pra toda a turma e lembrar que agora na próxima sexta-feira, dia 22 de maio, tem bailão do Chama e Amigos lá no Rancho do Tio Léo. Tem cortesia aqui na minha mão, viu? Tem cortesia aqui na minha mão. Sexta-feira, dia 22. Aniversário da Thaís, da minha filha, cara. Vamos comemorar lá no Rancho do Tio Léo. É isso. Tem mais gente fazendo aniversário nesse final de mês de maio também. A Adriana tá fazendo aniversário na segunda-feira aí, né? É, dá pra fazer uma comemoração tudo junto e misturado lá no Rancho do Tio Léo, fazer um piseiro. Tá valendo. Bora que bora. 3 horas e 19 minutos. É isso mesmo, senhoras e senhores. Tem mais participação? Dá tempo de a gente ouvir mais um áudio aqui? Quem tá falando com o Pai Vinha, fala comigo. Alô, boa tarde.
1: Olá, sou Janaína de Campo Grande. Me coloca no sorteio. 88.9, Top FM.
0: Valeu, Janaína, tamo junto, misturado. Agora saindo aqui pro break, já volto com muito mais moda pra você. Segura aí, rapidão.

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7: presença ilustre do tio Léo, esse empresário da música sertaneja aí, fazendo barulho, sempre alegrando nossas tardes quando visita a gente aqui na tio Léo. Bora! E aí, como é que você tá? Cadê a minha parada aqui, meu jovem?
8: Wesley Paiva, aqui é bruto mesmo.
7: Sexta-feira então, gente, ó, sexta-feira agora, dia 22, acontece o bailão Chama e Amigos lá no rancho do tio Léo, a partir das

0: Eita, pega! Quero aproveitar e mandar um alô especial aqui, sabe pra quem? Pro meu amigo Edson Lima, o diamante negro da Top FM. Fala, Edson, como é que você tá? Ele falou, o pai, vinha, toca uma moda pra mim que hoje meu coração não tá batendo, tá apanhando, ele falou. Eu ia colocar o áudio dele no ar. Ainda bem que eu não coloquei, viu, Edson? O cara falou um palavrão no final lá. Que sem colocar no ar eu assustei.
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0: Mas ele pediu essa aqui, ó. Nando Moreno, Solidão. Aumenta o som aí. Aumenta o som aí, Edson. Edson Lima. Todos os domingos, às tardes da Top, tem o Diamante Negro fazendo barulho. Tocando muita moda.

0: firme, né? Essa bate com bate de direita e de esquerda, meu jovem. Vou falar um negócio pra você, viu? Que moda é essa? Edson, grande abraço pra você e pra todo mundo aí na Castelo Automóveis, rapaziada, que tá inaugurando, inclusive, no sábado, mais uma loja ali na Avenida Bandeirantes, né? É isso mesmo, rapaz, é isso mesmo. Agora há pouco o Johnny Love tava por lá. Johnny Love que chegou agora há pouco aqui no estúdio, já tá tomando café, na boa, fazendo aquele barulho, aquele piseiro. E tamo junto, e vamos que vamos. Quem fala com o Paivinha, quem fala com o Paivinha?
1: Ô, Paivinha, boa tarde, um barato com dois braços e um balajão transbordando felicidade pro seu lado aí, Paivinha. Vamos mexer pra render, Paivinha.
0: Bora que bora.
1: Tamo aqui, Paivinha, chegando na Viraí aqui, tá bom? Levando os inocentes para os pecadores. Positiva?
0: Positiva.
1: Chegando mais limpo que o sinal da Starlink aí, hein?
0: Olha, cara.

0: Tá aqui. Tá chegando limpinho, limpinho, hein?
1: Tá através da 90, né?
0: Tô feliz, tô na top.
1: É isso. Toca aí
0: o Zezé Camargo, Luciano, pra nós, hein?
1: É.
0: Madrugada é meu olhar, curtiu?
1: Aê, você mandou bem, hein, cara? Tá através da 98.9 aí, curtindo a programação, chegando em Naviraí. Tamo junto e misturado. Bora aqui, bora. Quem mais tá falando com o Pai Vinha?
2: Oi, boa tarde, tudo bem? Sou a Lúcia, tô te ouvindo aqui no Horizonte do Sul.
1: Oi, Lúcia.
2: Sorteio, tá bom? Tchau,
1: Novo
2: tchau.
1: Horizonte
2: boa tarde
1: do Sul.
2: Pra você.
1: Galera de Novo Horizonte do Sul, Lúcia, obrigado pela audiência de sempre, tá bom? Boa tarde, Pai Vinha, me coloca no sorteio, Claudinei de Camapuã, tô feliz, tô na top, a Silvana Cabral tá em Jateí, curtindo a nossa programação. Oi, Silvana, como é que tá aí, Jateí? Tudo bem? Agradecendo todo a rapaziada curtindo a nossa programação através da 98.9 também. É isso.
3: Boa tarde, junto. Pai Vinha, boa tarde, Pai Vinha. Tô feliz pela top. Aqui é o Valdo Lava Jato, mais conhecido como Valdo Pantanal.
1: Fala, Valdo Pantanal, como é que você tá, meu jovem? Tudo top?
4: Oi, pai, boa tarde, tudo bem? Aqui é a Cida do bairro Mandaí. Vim aqui desejar boa tarde a todos. Agradecer pela companhia. E aí, pedi uma música. Toca aí de Diego e Vitor Hugo, Tubarões. Eu ofereço para toda a minha família e para todos os ouvintes.
1: Valeu.
4: E sou na top. E me coloca no sorteio.
1: Valeu. É Cida, né? A Cida curtindo a nossa programação lá no bairro Amambaí, sempre interagindo. Obrigado, Cida. Obrigado você pela companhia, tá bom? Edmilson Morel tá no Carandá Bosque e gostaria de participar do sorteio. E tá pedindo a música Irmão da Lua. Essa é de doer. Valeu, Edmilson. Tamo junto e misturado. A Elisângela tá em Camapuã, tô feliz, tô na top. O William da Silva Feitosa tá no Monte Castelo. Tem também aqui a participação do meu amigo Lauro Polastrini, mecânico lá da Electric Move, motos elétricas. Abraço pra você, tamo junto misturado. Quem mais tá falando com o Pai Vinha?
5: Boa tarde, Pai Vinha, aqui é o Luiz Fernando Tiradentes.
1: Fala, Luiz.
5: Sintonizado aí na top, tô feliz, tô na top. Coloca no sorteio aí, tá?
1: Tamo junto. Tem mais participação, quem tá falando?
6: Boa tarde, Paizinha. Aqui é o Josimar do Santa Emília.
1: Josimar.
6: Aqui sobrevoando a rua larga de Campo Grande aí, só na coleta aí, positiva?
1: Positiva.
6: Coloca eu no sorteio aí, Paizinha.
1: Vamos que vamos.
6: Uma modão aí, uma música do Amado Batista pra nós aí. Pra oferecer a toda a galera da Bepran aí, positiva?
1: Positiva.
6: E o Antônio Cabeça do Sacola. Cuida. Tamo por cá.
1: Valeu. Valeu, meu jovem. Tá na coleta, deve estar na boleia aí, fazendo barulho, né? Curtindo a programação da Top FM. A Raquel da Silva Feitosa tá no Monte Castelo, chegando junto no pé do Eito. Quem mais? Quem mais?
7: Boa tarde, Paizinha.
1: Tarde.
7: Júnior Cedão na escuta.
1: Fala, Júnior.
7: Moto Uber, beleza?
1: Bom demais.
7: Coloca um sorteio dos prêmios aí.
1: Tá falado, meu irmão. Tamo junto. A galera que dá um jeito, né? Tá na moto curtindo a programação aí, chegando junto no pé do Eito, interagindo e participando assim mesmo. Bora que bora, deixa eu ver. Meu nobre Pai Vinha, como posso participar do sorteio? Pronto, você já tá participando. Paulo César Tavares, lá da Nova Campo Grande. Tô feliz, tô na top. É isso, tamo junto e misturado. Bora, quem mais? Quem mais? Quem mais? Quem mais? Tá chegando moda? É isso mesmo, produção?
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1: Que tal essa aqui, ó? Pra judiar. Aceita que dói menos. Trio Parada Dura e a Marília Mendonça, a rainha da sofrência. Bora.

0: Salvador e Marília Mendonça só podia dar isso, né? Fala sério.
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0: Pois é, aí pra fechar a nossa sequência musical, antes do break, Dona, Jardim e Jardim só aqui na parada. Daqui a pouquinho tem um sorteio.

0: minutos. Tiveram a semana passada gravando aí com a Simone Mendes, né? Tá chegando o DVD novo da Simone Mendes, que vai ter Jades e Jades aqui de Mato Grosso do Sul. É isso. Fechando mais uma sequência musical, daqui a pouquinho volto com o último bloco do palco da Top nesta terça-feira. E daqui a pouquinho tem o sorteio da camiseta. Vou sortear mais um par de ingressos aqui do Rancho do Tio Léo na próxima sexta-feira. Chama aí, amigos.
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2: No episódio de hoje falaremos sobre a Copa de 1986 disputada no México. Essa edição do torneio ficaria conhecida pelas gerações futuras como a Copa que Maradona venceu para a Argentina. PIB de ouro, como é conhecido até hoje, o jogador hermano que dizia lá nas terras do nosso vizinho ser melhor até mesmo do que Pelé, que se destacou pelas belas jogadas e gols. Nesse ano, dois momentos em particular ficariam eternizados na história das Copas. E ambos aconteceram na rodada das quartas de final contra a Inglaterra. Um jogo repleto de rivalidade entre ambas as seleções por questões políticas extra-campo. A memória da Guerra das Malvinas, ocorrida entre os dois países no ano de 1982, ainda estava fresca na mente de todos. Foi um confronto sangrento, com perdas de ambos os lados. Ele tinha visto a Argentina sair perdedora desse confronto. Já no futebol, apenas 4 anos depois, a chance da revanche surgiu, e os argentinos não deixariam escapar. Maradona abriu o placar e ampliou em 2-0 em um intervalo de apenas 4 minutos. O primeiro gol foi feito com a mão pelo jogador após uma dividida com um goleiro inglês. Após perguntado se havia feito o tento de maneira irregular, Maradona dizia: o fiz com a mão de Deus. Esse gol seria para sempre relembrado como o gol a mano de Deus, por causa dessa declaração. 4 minutos depois, a genialidade do camisa 10 argentino entrou em campo novamente. Saindo da sua própria defesa, ele driblou 6 defensores ingleses antes de empurrar a bola para o fundo das redes. O gol do século, como ficou conhecido, seria eleito posteriormente pela FIFA como o gol mais bonito da história das Copas. A Argentina ainda eliminaria a Bélgica na semifinal antes de se consagrar campeã contra a Alemanha Ocidental após uma vitória por 3-2. Já o Brasil, por sua vez, vivia os últimos suspiros da brilhante seleção de 82 e seria eliminado nas quartas de final de maneira melancólica pela França de Michel Platini após disputa de pênaltis. Eu sou Wesley Paiva e fique atento aos próximos episódios e continue descobrindo um pouco mais sobre a fascinante história de todas as Copas.
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12: 3:46.

0: Himalaia. Um prazer relembrar, reviver essa nostalgia pura, né? A gente reviver esses momentos aí que a gente fala assim, poxa vida, podia voltar a ter pelo menos um final de semana daqueles lá dos anos de 2006, 2007, né? 2007. É isso. Grande abraço pra toda a rapaziada. Fala, Alex! Alex Maidana. É o cara. Grande abraço pra todo mundo de Bodoquena aí também. Bora fazer o sorteio ou dá tempo de tocar aqui as últimas participações? Bora ouvir quem que mandou o um recado pro Pai
1: Vinha? Boa tarde, Pai Vinha. Boa tarde.
0: Boa tarde.
1: Me colocando no sorteio aí, que é o Claudinei Pereira, aqui do Jardim Noroeste. Tô na sintonia da top, tô feliz, tô na top.
0: Valeu, Claudinei. Jardim Noroeste sempre interagindo. O Flamengo que foi 4 pra seleção brasileira do Flamengo, né? Pois é, cara. Que é isso, hein? Bora, quem mais?
2: Boa tarde. Tô feliz, tô na top. Chamo Cláudio Perdomo, moro no Copa Trabalho. Quero participar do sorteio.
0: Cláudio Perdomo.
2: Obrigado e um abraço.
0: Valeu, meu jovem. Tamo junto e misturado. Tem mais. O Diogo Borges, agora já não dá tempo de tocar áudio mais, né? Diogo Borges mandou áudio, não dá tempo. A Nega, oi Nega. Obrigado aí pela audiência, pela companhia. Deixa eu ver quem mais. O Léo. Fala, Léo. Obrigado sempre pela sua audiência aí, qualificadíssima. Deixa eu ver, o Palmeirense. Tô feliz, tô na top. Quero participar o José Flávio Nogueira, do bairro Santo Amaro. Chegando junto no pé do Eita aqui também. Manda um abraço especial pra galera de Cidrolândia, o Danilo e Davi. Como é que é isso aí? Danilo e Davi, não mexe com as minhas gavetas. Ah, a música do Danilo e Davi, né? Valeu, galera de Cidrolândia, tamo junto e misturado. Valeu, quem mais? A Patrícia, a Alessandra. Bom, e mais daquele jeito, né? Final do programa. A partir de agora já não temos tempo de mandar mais os recados. Vou deixar aqui pro meu amigo Robson dar sequência. Daqui a pouquinho tem a turma do balaio fazendo barulho. Eu vou sortear agora aqui uma camiseta, oferecimento, palco da Top. Mais um par de ingressos pra você curtir aí no próxima sexta-feira, lá no rancho do tio Léo. Sexta-feira, dia 22, a partir das 20 horas, bailão do Chama e Amigos no rancho do tio Léo. Cara do céu, você não pode ficar de fora, não. Ingressos você pode adquirir aí pelo WhatsApp antecipado por R$25, só isso mesmo? Via Pix, né? Informações, tá tocando na nossa programação. Ô, tio Léo, pega o microfone rapidão aí pra gente passar a informação, os contatos. O tio Léo é de casa aqui, esse cara eu gosto de ver esse cara. Outro dia encontrei ele lá no shopping, ele falou, eu tava comendo um lanche lá, tava sem dinheiro, ele falou, vamos almoçar. Agora vamos almoçar junto, né, tio Léo?
3: Tá funcionando aqui?
0: Tá funcionando.
3: Ô, rapaz, eu que agradeço, né? Encontrei o Johnny Love ali agora. Rapaz, ali é uma relíquia, né?
0: É o Johnny.
3: Ali é, tem história, né?
0: Aqui na Top é assim, só relíquia.
3: Só relíquia. Vai ser uma. O nosso diretor aqui também é outro relíquia, né?
0: Verdade.
3: Ele foi o cara que primeiro que gravou o nosso DVD.
0: Verdade, Antônio, cara.
3: Rapaz.
0: Na época que chamava Queimar CD, né?
3: Queimar assim CD e DVD. Ele que fazia pra mim.
0: Era isso.
3: Ele era o cara.
0: É.
3: Então, rapaz, eu tenho muito prazer de estar aqui, saber que ele tá com a rádio aqui, é um sucesso. A rádio, cada dia que passa, só tá crescendo, cara. E ele é um cara que continua do mesmo jeito, um cara humilde, um cara bacana, entendeu? Recebe todo mundo. Eu acho que Campo Grande tá precisando da rádio desse padrão que tá tendo hoje a Top FM.
0: Ô, cara, obrigado, viu?
3: Te juro que é verdade. Outra programação boa, certo? Eu vejo lá no rancho que eu posso ajudar a divulgar a rádio. Eu divulgo porque eu sei que é uma rádio que só tem que crescer em Campo Grande e olha as concorrentes aí que se cuidem, que estão chegando aí.
0: E a gente tá tentando fazer uma parceria aí, estamos conversando com o tio Léo pra ver se ele libera lá o rancho pra gente poder fazer uma festa da Top lá, né? Não sei, vamos ver, né?
3: Rapaz, depende do povo, que conversei com o nosso diretor aí, tá praticamente 99%.
0: Rapaz, eu achei
3: alinhado o trem. Aí é só nós alinhar o rancho lá.
0: Aí pronto.
3: Conforme vocês querem, o rancho é de vocês lá.
0: Pronto.
3: Eu falo sempre, o rancho não é meu, é do povo.
0: É do povo.
3: É igual a rádio aqui também.
0: A rádio do
3: rapaz,
0: povo.
3: Rapaz, você tá louco.
0: É isso.
3: Tá louco.
0: Tio Léo, obrigado, viu?
3: Eu que agradeço.
0: Sexta-feira agora,
3: nós temos lá no rancho, o Chama Campeira e Amigos, né?
0: Certo.
3: E quinta-feira agora, os guris também, que é parceiro de vocês, vai ter uma gravação no DVD, quinta agora no rancho, porteira aberta, tá? Uma super estrutura, os guris estão montando lá, vai ter Eco do Pantanal e Chama Campeira também.
0: Também.
3: Convidar todo mundo que desce pra lá, não paga nada, tá? Só o mé.
0: Eu tô sabendo que vai ter até um caldo lá, por conta do tio Léo.
3: Ah,
0: assim.
3: Caldão, rapaz, eu tô fazendo esse caldo, hein?
0: Rapaz.
3: Pensa um caldo pra esquentar o peito, acabou.
0: Rapaz do céu, será que você vai tirar o Pai Vinha da toca?
3: Mas rapaz, acabei de falar com o tal do Pai Vinha aqui, mas ele ultimamente ele tá igual eu. Eu só saio pra trabalhar, porque não dá. Só ficar vincado debaixo das cobertas.
0: Valeu, tio Léo, obrigado, viu,
3: um
0: pela visita de sempre. Valeu, obrigado, tio Léo. Bora fazer um sorteio rapidão aqui, senhoras e senhores. Atenção, atenção, par de ingressos pra você curtir aí o Chão, amigo.
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4: Chegou legal, gostei, tá bom? Olha, 16 horas pontualmente por aqui, a partir de agora, o comando da nave tá por conta do Gilmar de Oliveira e vocês do outro lado aí, tá bom? Combinado assim?
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4: Começando sempre assim. Anjo de resgate, o céu inteiro está rezando por você, sabia? Então vem comigo ser feliz aqui. Boa tarde pra você.

comecei cedo essa semana, hein? Tomando uma gelada por aqui na voz do Jazzy Jadson. Fechando a primeira sequência do top de hoje, por aqui.

0: sexta-feira, hoje é 19, hein? Na Top, 16 horas e 20 minutos por aqui, já se Jadson tomando uma gelada. Olha, por aqui também Mato Grosso e Matias, caiu, quebrou. Olha, Luiz Cláudio, ele, Juliano, com Bruno Marrone, meu segredo, hein? Olha, Leonardo também, passou por aqui, pega eu e leva pra você. Jean Giovanni, espuma da cerveja, e começamos, o céu inteiro está rezando por ti, esta com Anjos de Resgate, aqui pra você na Top, hein? Caramba, filho! 16 horas e 20 minutos por aqui, finalzinho de tarde abençoado pra todo mundo, clima é gostoso hoje, né? Aproveitando, tô sem publicidades na rua esses dias, descansando, legal, bom demais, hein? Com descanso carrega pedra, né? Gente do céu! Olha, mandando um top alô pra essa galerinha trabalhando ao som da Top FM, no comércio de Camapuã. Sabe quem tá chegando por aqui? Olha, a Eliana. Oi, Eliana, tudo bem, lindeza? Ela, boa tarde, amor, e tudo bem? Olha, toca pra mim a música aí, Coxa de Retalho, viu? É Eliana do Marrocos, valeu, mil beijos pra você também, mil beijos, obrigado pela top companhia. Mari, é você, menina?
1: Boa tarde.
0: Tarde.
1: Toca pra mim, André e Andrade, qualquer uma, só pra curtir, tem uma ótima tarde.
0: Pra você também, o André e Andrade, daqui a pouquinho, e Coxa de Retalho pra Eliana Zazá, depois do intervalo.
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0: 4:23.

procurando eu. Por aqui, Gerizeno, fechando mais uma top sequência do Top Sertanejo de hoje. Nessa tarde gostosa, maravilhosa e abençoada. Apaixonado por você, lindeza. Top demais.

0: O Paletona Top, tô de volta, 16h42 por aqui. Olha, por aqui ouvimos Gini Geno apaixonado por você, também João Mineiro, é rapaz, ele mais o Marciano, Milagre da Flecha, também por aqui, trovejou, mas não choveu, Andréia Andrade atendendo o pedido por aqui da Mari, e a Eliana pediu e conferiu também, Chitãozinho Chororó com Leonardo, a música Coxa de Retalho. Valeu, gente, obrigado aí pela companhia, pra você que tá aí antenado com a gente nos quatro cantos da nossa cidade. Ai, que beleza, na área comercial também, trabalhando ao som da Top FM, onde quer que esteja o pessoal aí nas oficinas, é rapaz, trabalhando ao som da Top, nos supermercados aí também, toda a galerinha trabalhando aí ao som da Top, aquele beijo no seu coração, tá bom? Pessoal nas fazendas também, nos sítios, nas chácaras, cidade vizinhas aí, essa Top é diferente, né não, gente? Você tá doido, hein? Rapaz do céu, lá de Caracol, aí também Ibiema, Glória de Dourados, que beleza, em Campo Grande, Camapuã. E aí, turminha, top beijo pra todo mundo, tamo por aqui, viu? 9611-4048 pra você pedir a sua preferida por aqui, esse é o WhatsApp da Top FM em Camapuã, meu filho, já tem mais.
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3: 4:48.
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0: Pretinho, fechando mais um Botão de Sequência por aqui. Sim, na Rede Top, hein? Mapuã, Mato Grosso do Sul, Brasil. Aí sim, 90.9 por aqui. Tô feliz, tô na top. Edson Wilson, me bate, me xinga. Ai, dona.
1: Surtou, miserável.
0: Sai pra lá, azar, sai fora, hein?
2: O quê? Não acredito.
0: Por aqui também ouvimos o Delay, mas o Dorivan, viu? Amor de violeiro. Edson e Juan, Casa dos Prazeres. E começamos com De Paulo e Paulino, a música aí, Pedaço de Minha Vida. E 60 Dias Apaixonados, hein? É muito dia.
3: Potente.
0: Rapaz do céu, 2 meses apaixonados, você tá doido? 60 dias apaixonados. 17 horas pontualmente em Camapuã, Mato Grosso do Sul, Brasil. E aí, turminha? Como é que vocês estão por aí? Tudo beleza? Maravilha? Olha, tá liberado pra você o 9611-4048, tá bom? Esse é o WhatsApp pra você participar por aqui. Genesi tá chegando. Fala comigo, Genesi.
4: Boa tarde, Marzinho.
0: Tudo beleza?
4: Eu gostaria de ouvir a música com Araguaína, Fandango
0: Camapuã. Fandango Camapuã, boa, hein?
4: Feliz pensamento, meu esposo Herto, pra toda minha família Burtizal, meu pai Dora Cachorro na Vizelina, pra Geninho lá voltar no Industrial, pra minha amiga Leonice lá no Barro Alto, na Água Amarela,
0: certo.
4: Minha cunhada, ele é de lá no Barro Alto também.
0: Ok.
4: Eu gostei da música, né, ô Gilmarzinho, desejo a todos uma boa tarde, né, quase uma boa noite. Que Deus
0: quase, né?
4: Toda noite todo mundo, né, uma boa tarde.
0: Valeu, Genesi, pra você também, pra toda a família, já a gente coloca a sua pedida por aqui, tá bom? Tá liberado pra você também, 9611-4048. Só pedir que a gente toca pra você.
1: Chama a polícia.
0: Jesus do céu. Vamos trabalhar, vamos parar de graça, hein? Você tá doido, hein?
5: Brasil!
0: É, meu filho. 17-2 aqui, já de volta.
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9: 5 e 5.
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0: Olha aqui, fechando com o Daniel e João Mulato, mais o Douradinho. Douradinho, hein? Na top. Muito que feliz por aqui. Terçou, família, terçou. Pra todo mundo que tá em casa, tá conferindo a programação, no carro, no trabalho. Uma boa tarde pra vocês, já quase boa noite, hein? Olha, por aqui também vemos o trio Parada Dura. Já tinha ouvido essa música dele? O Nosso Deus é Verdadeiro, com o trio Parada Dura. Essa música é chique no último, né? Trio Alto Astral, viu? Com a música X-Salada. Regravação aí do Bob Robson, hein? Música é chique, ela ficou com o trio Alto Astral. Por aqui, o Nestor, mas o Nestorzinho, viu? Resposta do relógio quebrado. Aí pra vocês, Araguainha, Fandangue, Camapuã, atendendo a Genesi. Uma boa tarde pra vocês, sejam todos bem-vindos por aqui. Agora, 17h22 em Camapuã. Quem chega por aqui pra falar comigo é ele. Ele, como é que tá do lado de lá? Geralmente ele fala que tá bom. Olha, tá tudo certo pra ele, Naldo Moura? Então fale comigo. Tarde pra você, já quase boa noite, meu companheiro.
1: Olá, boa tarde, Gilmar. Como é que tá o lado da
0: canção? Aqui
1: do lado, legal, mas só tem o Gino e o Gênio pra lá escutar.
0: A das quatro.
1: Ao menino. Encontro dela é o nome da canção.
0: Aí o Nadão vai pedir.
1: Vamos de Camapuã, região. E uma boa tarde a todos. E abraço do Nadão. Tchau, obrigado. Tá, cachorro. Vou amar quem me ama e esquecer quem não me quis. 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
0: Beijo, né?
1: Tchau, obrigado. Tá,
0: cachorro. 17h22. Daqui a pouquinho eu tô de volta com muito e muito mais aqui.
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7: 5h25.
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0: feliz, tô na top, tô por aqui, tô de volta até as 19. E você é meu convidado, viu? Vem comigo. FM. Na Top FM, Campo Mato Grosso do Sul. Eita, nós. É que o do Pantanal, poporri só de modona boa, hein? Também por aqui, balanceira, passaram e cantaram isso, sim, é balanceira. Maresito, moçada, que balança. Ha, bigode, minuto de sorte e também, Grupo Pantanal, coisas do poeira, Gino e Geno, ao encontro dela, atendendo o Noldo Moura, pediu, conferiu por aqui, viu? Agora 17h40, tem Camapuã, Alexandre, como é que você tá? Tarde, Gilmar, gostaria de ouvir a música aí com Guilherme Santiago, Casa Amarela, viu? Alexandre Belo Horizonte, valeu, Alexandre, top demais. Menino Valdomiro, tá chegando por aqui, fala comigo, Valdomiro.
1: Boa tarde, Gilmar.
0: Opa.
1: Cama fria com...
0: Cama fria. Com o André?
1: Também com... Fernando Maria Pires e... Marciano e família, mais um 10. Alô, uma boa noite.
0: Alô.
1: Tá frio, hein? Não tomar uma, hein?
0: Ai, tem que tomar uma quentinha hoje, daquela que esquenta por dentro, Valdomiro. Essa vem lá de dentro esquentando, rapaz. Valeu, Valdomiro. Daqui a pouquinho Camafia pra você. Menino Mário, como é que você tá? Tudo beleza? Tarde pra você, menino. Tá tudo beleza? Tarde, Gilmar. Na escuta, sapeca aí. Oi, paixão. Apaixonado aí, Mário? Ah, garoto, hein? Cê tá doido.
2: Aô, potência.
0: Aí sim, aí é moda, hein? Pra mais de meta, hein, Mário? Ei, Mário do Carmo, cê é diferenciado, hein? Ó, chegando por aqui, meu companheiro aqui, Milson Alencar, vocês conhecem? E o Negon? É ele? É o mesmo, rapaz. Fala comigo, Negon.
3: Ô, Negon, boa tarde, boa
0: tá
3: noite.
0: Tá bom, pedido?
3: Tudo bom?
0: Beleza?
3: Estamos na escuta por cá. Eu, Rosimar e Samira.
0: Que beleza.
3: Manda um alô pra nós escutar aqui. Beleza?
0: Tá. Beleza?
3: Vamos dar uma moda do Roninho, dois pra lá, dois pra cá.
0: Ô, olha pra Samira dançar aí, viu? Beleza, Negon? Falado. 17h42 por aqui. Vamos ali, rapidinho, já já. De volta aqui.
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18: 5:47.
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4 minutos por aqui, fechando mais uma top sequência. Dando uma chacoalhada nessa terça-feira, o som do Tchê Garotos, hein? Tio Laerte, no bailão. Chacoalhando por aqui a gaita, Tchê Garotos, fechando mais uma sequência top aqui. Show demais, hein? Vem comigo ser feliz aqui.

0: por aqui atendendo os pedidos. Tião Carreiro, mais o Pardinho. Oi, paixão. Quem pediu foi o companheiro Mário. Ô, Mário, aí, pediu? Conferiu, hein? Olha, aqui também, o MDO. Não é hora de parar, viu? Rosério, mas a Resiane, cama fria. Te encontrei, Andrade, viu? O menino Valdomiro, mas falei, eu vou mandar com o Rogério e a Resiane, só pra você conhecer como é que esse casal de irmãos aí canta, encanta os corações sertanejos apaixonados, viu? Rogério e Regiane, cama fria. Também por aqui, o Guilherme, mais o Santiago pro Alexandre. Alexandre, é você, né, que pediu? Casa Amarela, bom demais. Boninho, dois pra lá e dois pra cá, lá pro Negon, o trem bom, hein? Show demais. Agora 18:06, a Neuza chegando por aqui. Ô, Neuza, e aí?
1: Noite, Gilmarzinho de Oliveira.
0: Noite.
1: Toca pra mim a música do Recomeço, acho que é do Rick Renner e a do Jean e Giovanni, meu coração. Você toca as duas, eu agradeço. Obrigado, feliz pra todos que gostaram da música.
0: Valeu, Neuza. Ah, tem chegando por aqui, Sidney. Essa aí, é isso mesmo? Alguém chega por aqui, é o Sidney, deixa eu ver aqui. Olá, boa noite, meu amigo. Meu nome é Sidney, deixa eu falar aqui. Para nós, Três Marias, ó, olha. Rapaz, essa moda é boa, hein? Faz tempo que tá no fundo do baú, hein? Que beleza, do grupo Calendário, viu? Oferece pra esposa, pra Verinha. É, estamos ligadinhos aqui, viu? Na melhor audiência do rádio. Valeu, Sidney, pra você e pra Verinha aí. Um alô todo especial pra vocês. Obrigado pela top companhia, viu? Rapaz, essa moda boa pedida, viu, Sidney? Boa pedida. Deixa comigo. Já, já. Depois do intervalo, vamos mandar essa moda pra você aí, tá bom?
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8: 6:11.
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0: mil corações, o nome do sucesso com Giovanni. Cê é top, a gente toca por aqui pra você. Feliz, tô na top, tô mega feliz por aqui. Comecinho de noite, maravilhosa mensagem de terça-feira. Gente, Giovanni, mil corações, também por aqui, o Zezé, ele mais o Luciano, viu? Cada volta é um recomeço. Aí, ó, indicada pela Neuza, do Osmodona e grupo O Calendário, as Três Marias, atendendo Sidney também, a Verinha, isso, né? A esposa, valeu, família, obrigado pela top companhia aí, hein? 18:23 em Camapuã, é hora de ir pro intervalo rapidinho, já já, de volta aqui.
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0: esse é o nome do sucesso na barba do leão.
1: Aqui, o sistema é bruto.
0: Busque sistemático. Tô na top, tô mega feliz por aqui. Comecinho de noite, né? Terça-feira maravilhosa, mais uma semana pra nós aí. Só agradecer. Muito que bem, 18:42 por aqui, Daniel na barba do leão, com os filhos de Goiás, hein? Wilson e Soraya na bica d'água, eita, hein? Já aconteceu muitas coisas, né? Tem certeza, Sérgio Reis, boiadeira errante, por aqui também Valéria Barros, a maravilhosa, com de Paulo e Paulino, vivendo longe do meu bem, Humberto e Zeca, Mourão da Porteira, só top, rolando por aqui.
2: Exatamente.
0: Muito que bem, menino Naldo Moura chegando por aqui pra falar comigo, pra fechar a próxima sequência, hein, Naldo Moura? E aí? Fale comigo, menino.
3: Aô, Márcio, é tempo que você toca o homem mais amado do Brasil, o Amado Batista.
0: Certo.
3: Madrugada na cidade é o nome da canção.
0: Rapaz.
3: Vamos decar, mapa, região 1. E uma boa noite a todos e um abraço, do Naldo. Tchau, obrigado. Vai tá Lulu, tá cachorro?
0: Muito que bem. Bom demais da conta, hein? Agora 18:43, já. Tem mais, hein? Aqui, na próxima e última sequência. 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
4: 6h46.
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1: Cowboy Babalu, por aqui na voz de Bruno Reis e Marco Viola.
2: Vovó.
1: Com ele, Lumé. Cowboy Babalu, meu filho.
3: 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Toca uma sequência de músicas como esta.
1: Muito que bem.
4: Aô. Potência.
1: Também por aqui, Lucas Reis mais o Tássio Caipirinha, música de 2018, hein? Olha, ó, mais amado do Brasil com Márcio Franco, madrugada na cidade atendendo Naldo Moura pra fechar por aqui, Naldo Moura.
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1: Fechando por aqui hoje com Luiz Goiano e Gisela da Viola. Nós capota, mas não breca só. Até amanhã. Boa noite. Boa noite.

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7: 7 e 2.
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11: Você quer ter razão ou quer ter paz? Muitas discussões não acontecem pela busca da verdade, mas pela necessidade de vencer. Enquanto o ego cresce, a conexão diminui. Quem insiste em ganhar todas as discussões pode perder o relacionamento.
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12: Muito bem, são 7:03. Boa noite.

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2: Essa música é o seguinte: essa música é a história daquele casal que tá quase terminando.

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2: Tô feliz, tô na Top, são 7h23. Boa noite.
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2: Tá, ninguém, né? Tá muito frio lá fora, né? A hora que esquentar, o bicho vai apagar vocês. Pode ficar tranquilo. Vamos lá mandar um abraço aqui pro meu amigo Rivaldo. Alô, Rivaldo, como é que tá você, meu queridão? Ah, obrigado aí pela audiência grande, negão. Negão, tem uma história muito triste com o negão, né, rapaz? Ah, na época dos anos 89, 90, negão, você me passou a perna, hein, rapaz? Ei, Rivaldo, né? Não esqueci até hoje, guri. Penso que grande Rivaldo tá lá ligado na Rede Top de Rádio em Campo Grande, ouvindo o Bidon. Paga eu aí, né? Dá tempo ainda, viu? Dá tempo ainda. Já faz 30 e poucos anos atrás que você me der, viu? Quem mais tá com Bidon? Boa noite, fala comigo, jovem.
3: Boa noite, Bidu. Eu me chamo Antônio Carlos.
2: E Antônio?
3: E gostaria que você me pusesse nesse sorteio aí. Eu me chamo, eu moro na rua Todos os Santos, 106 da Vila Margarida.
2: Positivo. Campo Grande. Antônio tá no sorteio, tá bom? Boa sorte pra você. Obrigado pelo carinho aí, meu queridão. Quem mais tá com o Bidu? Boa noite.
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2: Jorge.
4: E aí, Jorge, filho do aplicativo.
2: E aí, Jorge, como é que
4: toca
2: tá a vida?
4: Pra nós aí, Fazenda Campo Alto com Gregório.
2: Fazenda Campo Alto, tem que baixar essa música aqui, vou tocar pro meu amigo Jorge, né? Vou baixar sim, meu Jorge. Fazenda Campo Alto. Obrigado pela sua audiência, meu amigo Jorge, quem mais tá ligado na Rede Top?
5: Boa noite, Dudu.
2: Boa noite.
5: Toca pra nós aí, Mato Grossense.
2: A Mato Grossense. Olha as notas que você tá pedindo hoje.
5: Coloca no sorteio aí.
2: Tá no sorteio, tá no sorteio.
5: Só tem no Ribas do Rio Pardo aqui agora.
2: Ribas do Rio Pardo, ligado na Rede Top.
5: Milagre. Paranaíba.
2: Paranaíba.
5: Tô chegando no Campo Grande.
2: Seja bem-vindo, bom retorno, meu querido. Então,
5: tudo bom, hein?
2: É, né?
5: Toca aí pra nós, já matou
2: o
5: processo.
2: Vou procurar aqui, se der eu toco hoje. Bom retorno, meu amigo, obrigado pela sua audiência, nosso amigo Juarez. Juarez tá vindo de viagem, né? Tá lá, chegando em Campo Grande nesse frio de terça-feira. Rapaz, isso aqui foi covarde com o Bidu, hein? Mandou uma panela aqui, é sopa isso aí, jovem? O que é isso aí?
6: Boa noite, Bidu. Cláudio Bidu.
2: E aí, eu?
6: Paulo Roberto, Nonato Dias do Jardim. Quieta do Agreste, lua cheia de tesão.
2: Eita!
6: Toca pra nós aí, rapaz. Põe aí no pico. Alô? Alô? Tem uns pinguim aqui no Jardim Aero Rancho.
2: Rapaz, o homem é nervoso, hein, Bidu?

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11: 7:44.
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0: úmido.
1: Osso! Sobrecha!
0: É, sobrecha demais! Olha, gente, são 7:48. Nessa terça-feira gostosa, e como é que tá a sua vida hoje, né? Você tá mais de boa? Tá corrido? Tá trabalhando? Tá ligado na Rede Sol? Obrigado pelo carinho. Você que é de aqui de Viema, você que também é aqui de Angélica, Amandina, obrigado pelo carinho. Você que é de Dourado, sempre ligado na Rede Top de Rádio. Pessoal de Fátima do Sul, Rio Brilhante, ligado na nossa 98,9. Campo Grande, claro, Terenos, Cidrolândia, Jaraguari, ligado na Rede Top 88,9. Nossa querida Camapuã, região norte.

0: nossa rede top de rádio, nosso amigo Marcão, com muita informação do meio, né, do mundo sertanejo, fofoca, tudo que rola no momento vai passar aqui na nossa festa, do nosso Clube do Dudu, com nosso amigo Marcão. Boa noite, Marcão!
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2: Fala, cambada, é terça-feira, como é que você tá? Aqui é o Marcão e é o Mundo Sertanejo que tá no ar nesse dia 19 de maio. Os fãs de Henrique e Juliano, né, levaram um susto, um baita susto aí recentemente, depois da notícia envolvendo o helicóptero da família da dupla. Felizmente, no fim ficou só um susto mesmo, né? A aeronave precisava fazer um pouso de emergência e foi na zona rural de Porto Nacional, no Tocantins. Estava sendo pilotada por Edson Reis, o pai dos cantores. Eles publicaram até um vídeo para falar sobre, né? O Henrique explicou que o pai não sofreu ferimentos graves e que houve apenas danos materiais. O Juliano também reforçou que o helicóptero tá no nome dele, mas que nenhum dos dois irmãos estava a bordo no momento do incidente. Já ficou tudo bem, já passou, né? E olha que o episódio aconteceu praticamente no quintal aí do Henrique e Juliano. Além dos sucessos gigantescos que eles têm com as músicas, Henrique e Juliano também comandam o verdadeiro império do agronegócio no Tocantins, incluindo criação de gado, gestão de fazendas. Eles têm a terra prometida lá, né? Enquanto isso, no streaming, os dois continuam dominando playlists, empacando hit atrás de hit. Então, teve turbulência no céu? Teve sim, mas na carreira da dupla segue em voo de cruzeiro total.

0: aqui, Cláudio Ribeiro.
1: E aí, Claudião, como é que tá?
0: Oi, Anastácio, Bidu, fazendo Três Irmãos.
1: Obrigado pelo carinho.
0: Falei pra mim, Luan Santana, Água Passou, que ofereci pro meu filho Cláudio Luiz lá no bairro da Serraria, aqui da UAN.
1: Ligado na Rede Top.
0: Figênio, João Guilherme, Júlia Milene,
1: tá? Ligado aí, tamo
0: junto. João Marco.
1: É, pessoal todo ligado.
0: Com Deus aí, Bidu, com eles todos. Põe meu nome no sorteio, tá?
1: Tá no sorteio, xará, obrigado pela sua audiência. Um abraço.
0: Tá legal, hein?
1: Vamos lá, são 7h53, Luan Santana, Bidu.

0: No episódio de hoje falaremos sobre a Copa de 1986 disputada no México. Essa edição do torneio ficaria conhecida pelas gerações futuras como a Copa que Maradona venceu para a Argentina. PIB de ouro, como é conhecido até hoje, o jogador hermano que dizia lá nas terras do nosso vizinho ser melhor até mesmo do que Pelé, que se destacou pelas belas jogadas e gols. Nesse ano, dois momentos em particular ficariam eternizados na história das Copas. E ambos aconteceram na rodada das quartas de final contra a Inglaterra. Um jogo repleto de rivalidade entre ambas as seleções por questões políticas extra-campo. A memória da Guerra das Malvinas, ocorrida entre os dois países no ano de 1982, ainda estava fresca na mente de todos. Foi um confronto sangrento, com perdas de ambos os lados, e que tinha visto a Argentina sair perdedora desse confronto. Já no futebol, apenas 4 anos depois, a chance da revanche surgiu, e os argentinos não deixariam escapar. Maradona abriu o placar e ampliou em 2-0 em um intervalo de apenas 4 minutos. O primeiro gol foi feito com a mão pelo jogador após uma dividida com um goleiro inglês. Após perguntado se havia feito o tento de maneira irregular, Maradona dizia: "O fiz com a mão de Deus". Esse gol seria para sempre relembrado como o gol a mano de Deus, por causa dessa declaração. 4 minutos depois, a genialidade do camisa 10 argentino entrou em campo novamente. Saindo da sua própria defesa, ele driblou 6 defensores ingleses antes de empurrar a bola para o fundo das redes. O gol do século, como ficou conhecido, seria eleito posteriormente pela FIFA como o gol mais bonito da história das Copas. A Argentina ainda eliminaria a Bélgica na semifinal, antes de se consagrar campeã contra a Alemanha Ocidental, após uma vitória por 3-2. Já o Brasil, por sua vez, vivia os últimos suspiros da brilhante seleção de 82, e seria eliminado nas quartas de final, de maneira melancólica, pela França de Michel Platini, após disputa de pênaltis. Eu sou Wesley Paiva e fique atento aos próximos episódios e continue descobrindo um pouco mais sobre a fascinante história de todas as Copas.
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